dos primeiros grandes sucessos do Coldplay, uma viagem lá pra 2002 pra curtir Clocks. Você gostou? Vai ter muito mais daqui a pouquinho às 11 da noite. As velhinhas que todo mundo curte do baú da Mix. Uma hora direto só com as clássicas. Enquanto isso, tem mais aqui, ó.

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Mix o som do YouTube. A gente gosta de falar dos anos aqui. Essa daí é de 2000, do álbum All That You Can't Leave Behind, Walk On. Só pra fazer o esquenta pro baú que vem aí já já às 10 da noite com as velhinhas.

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0: ótimo finalzinho de domingo pra você. Dá uma limpada aí na passarela, porque agora saem as novinhas pra desfilarem as coroas. Sim, a partir de agora, durante uma hora, você vai conferir as melhores músicas de todos os tempos da nossa programação no Baú da Mix. Tô vendo aqui que só tem clássico. E você pode participar nas redes sociais e indicar pra gente o som que você quer ouvir aqui, tá? No Instagram, no WhatsApp, tá valendo. Aumenta o volume, que essa aqui você vai curtir.
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0: da Mix. Mix do som da Christina Aguilera, What a Girls Want. É o baú da Mix até às 11, trazendo pra você as memórias da sua vida em forma de música. Tem aquela que você quer ouvir no baú também? Então manda pra cá. WhatsApp liberado pra todo o Brasil no 11 983 408 000.
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0: Mix o som do R.E.M. de volta a 2001 com Imitation of Life. Música que marcou um ressurgimento do R.E.M. nas paradas da época, depois de grandes hits consagrados lá no comecinho dos anos 90, que você também ouve aqui na Mix. Vai pedindo a sua, só não vai pedir R.E.M. que a gente tocou agora, mas pode mandar qual você quiser no WhatsApp da Mix no 11 9 8340 8000. Tem muito mais baú por aqui. E essa, você lembra?
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0: 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Mix e acabou. Que peninha. Foi aqui uma hora só com as clássicas da nossa programação, que estão de volta amanhã bem cedinho aqui na Mix. Mas pra você não ficar triste aí, depois do intervalo a música não para, viu? Pra você terminar muito bem aí o seu domingo com o melhor da programação Mix em todo o Brasil. E o baú já era. O
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0: De volta logo mais, às 7 da manhã. 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
0: Mix, muito boa noite. Como é que estão as coisas por aí? Tudo bem? Bora lá começar mais uma edição do Mix Acústico. Hora da gente curtir os sons que você mais gosta na programação da Mix de um jeitinho diferente. Versões desplugadas. Por aqui é só banquinho e violão. E claro que você pode indicar sua música acústica pra ouvir aqui na Mix também, nas redes sociais ou no WhatsApp. Bora começar muito bem aqui, vai.
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1: Mix o som do Coldplay, Higher Power, numa versão diferente, acústica, pra fechar essa edição do Mix acústico com as músicas que você mais gosta da Mix, tudo desplugado aqui, ó. Amanhã de manhã tem mais.
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Mix, o som do Snoop Dogg, Beautiful, é a Mix trazendo só musicão na sua noite de domingo. Como é que são as coisas por aí, tudo bem? Interage bastante, participa, manda sua mensagem no WhatsApp 11 983 408 mil, que a gente tá aqui te esperando. Já já meia-noite, vamos curtir 2 horas de música sem nenhum comercial no meio, no No Break.

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0: Mix, uma ótima madrugada pra você, tudo bacana por aí? Então tá bom, estamos chegando com mais uma edição do No Break. A partir de agora, você vai conferir 2 horas de música sem blá blá blá, sem papo chato, sem enrolação. É só música direto, as melhores da programação da Mix. Partiu? Então aumenta o volume que tá no ar.
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0: Mix tá rolando aqui o No Break, são 2 horas de música sem comerciais no meio. Aproveita pra dizer pra gente aqui qual som que você quer ouvir na programação da Mix. Manda pelo Insta, no Twitter, no WhatsApp. Fica à vontade, que aqui é você quem manda. E aquelas 2 horas de música continuam.
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0: gente curtindo 2 horas de som direto a qualquer momento, tem muito mais. E você segue por aqui curtindo o melhor da programação da Mix, a sua madrugada pra todo o Brasil, pela rede Mix de Rádio.
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0: Mix, se prepara. Agora tem Super Mix. A gente vai conferir uma atrás da outra. Só música legal, só música boa. Então aumente o volume nesta madrugada. Tá no ar. Mais um.
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1: Mix, tá rolando por aqui só música legal. Então continua por aí curtindo. Este é o Super Mix.
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1: Mix, essa é a hora em que a gente dá um plus na programação. É o Super Mix trazendo muita música legal. Essa edição acabou, mas fica ligada que a qualquer momento estamos de volta.
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0: Olá, Natal, olá, Rio Grande do Norte, bom dia, Brasil, Zilzil, estamos chegando, hein? Hoje é segunda-feira, dia 3 de agosto. Seja muito bem-vindo, agosto, seja muito bem-vindo, agosto, o mês das cobras. Não tem nada a ver com sua sogra, não. É cobra mesmo, é o réptil. Meu amigo, seja muito bem-vindo. Natal e grande Natal, debaixo de chuva. Chuva pouca, mas uma chuva sem muita intensidade, mas chovendo. Como diria mamãe, aquela chuva molha besta. Você acha que não molha, mas molha. Principalmente quem vem de moto. Se ligue aí que a partir de agora a gente vai trazer todas as informações do que aconteceu no final de semana e o que poderá, o que irá acontecer hoje, tarde, noite, manhã, aqui no nosso balanço, no nosso Metendo a Colher. E Chico Lopes, já em Santa Maria, chovendo muito nesse exato momento, 6 horas e 8 minutos e 9 minutos, dizendo 21 graus em Santa Maria. Chico, eu acho que 21 graus tá dentro do seu carro. Santa Maria deve estar uns 40, né? Brincadeira. Chico Lopes, um abraço pro irmão, tá vindo. Diz, como é que tá aí o trânsito de Mossoró pra cá? Ele sai de Mossoró às 4 horas da manhã, em ponto, 3h40, 4 horas. Ele tá saindo de Mossoró, 4 horas não, mano. Ele sai às 3h30 da manhã de Mossoró. 3h30 da manhã, 3h30 pra chegar essa hora. Aqui tá em Santa Maria, 7 horas tá chegando, e com 8h30 já tá de volta para Mossoró. Seja muito bem-vindo, obrigado pela audiência conosco já, e você também está sintonizado através da nossa 103,9 Mix FM Natal. Você que quer ouvir e assistir ao nosso programa, vai no YouTube, é fácil, vai lá no YouTube e procura Mix FM Natal ao vivo, Mix FM Natal ao vivo, e tem lá o Metendo a Colher, Jornal da Mix, Metendo a Colher com Papinha, Vini Marinho, Duda Medeiros e ainda o Betânio Bezerra e você. Quer falar conosco através do WhatsApp, quer mandar mensagem, quer mandar áudio, quer mandar uma foto, quer mandar o que você quiser, 98270033, 998270033, seja muito bem-vindo, obrigado, e a partir de agora a gente vai trazer já, olha, suspeitos de fuga de Alcaçuz são vistos na região do Lagoa do Bonfim, mas só foi pego uma até o presente momento, só pegaram o Julianson Rodrigues, acho que é esse o nome do cidadão, que pegaram no mesmo dia, né? No mesmo dia, na sexta-feira, pegaram o Juliantes. Daqui a pouquinho a gente traz mais informação para você, tá? Após suspensão de cirurgias eletivas, CESAP apresenta plano para quitar atrasos com hospitais. Plano é uma coisa, eu queria que pagasse. Essa é a realidade, seria interessante. SESC oferece 1000 exames gratuitos de mamografia preventivo em Natal. Essas são algumas das notícias que a gente vai trazer hoje do nosso Metendo a Colher. Se liga aí, seja muito bem-vindo. Hoje Dudinha não vem de novo, Duda continua dodói. Tomara que fique boa logo. Ontem à noite falou comigo, disse, tá tudo bem, vou voltar amanhã sim. A garganta tá um pouco inflamada, mas agora diz que não tem como vir. Se cuida, Duda, se cuida, só vem no dia que der certo. Saúde em primeiro lugar. Saúde em primeiro lugar. Falando em saúde em primeiro lugar, você tá vendo aí o escândalo aí, o mundo todo da pandemia. Você tá vendo? Você tá vendo que o povo me chamando de abestalhado quando eu dizia que eu só tomei duas doses dessa merda, dessa vacina, perdão, pelo o que eu falei. Você vê que eu só tomei, eu disse que tava matando o povo, era a vacina, eu disse que quem tá matando os atletas era a vacina. Vocês lembram? É porque não é contra, é negacionista. Não. No tempo de mamãe, no tempo, o povo para morrer do coração tinha que sofrer de coração. Hoje em dia, o povo, depois da pandemia, o povo morrendo do coração, infarto. Quantos anos? 20 anos de idade. Quantos anos? 30 anos, atleta. Onde é que já se viu? Rapaz,
1: isso ninguém, é o bichão mesmo.
0: Ninguém fala nada. Ninguém fala. Que a Globo fala, não. A Globo fala, não, Luiz. A Globo fala, não, que é conivente. Fala não que é conivente, mandando o povo ficar em casa, se feche, saia não, mas o povo da Globo saía para fazer as festas, não era? Saía para fazer as festas escondido. Não é mais mandar o povo ficar em casa. Fica em casa, não saia não, mas isso podia não sair. Não, porque você é negacionista, assim, não. Tá certo, eu tô, viu? Olha, 6h12, deixa eu trazer o bom dia de Vini Marinho. Vini Marinho trazendo informação, acabou de chegar de viagem. Vini Marinho que acabou de chegar de São Paulo na sua nave. Alô, era a nave da Xuxa? Não cabia não, né? E se fosse uma nave daquela que tava no show dela, não cabia tudo,
1: não. Não cabia não, mano.
0: Ei, você tem coragem de usar uma roupa daquela?
1: Não, senhor. Ali, meu irmão.
0: Não,
1: ali, não. As beiras daquele jeito ali. Bom dia, Papinha. Bom dia.
2: Bom dia,
1: Betânia. Bom dia, Felipe Tony. A você que está nos acompanhando aqui. Grande Calanguinho também, que aproveitou para tomar um cafezinho por aqui. Claro. Calango.
0: Toma café em casa, só toma aqui mesmo, quando o Tony faz.
1: É, justamente.
0: Melhor café da TV,
1: o Ditone. Melhor café das nossas vidas.
0: É o Ditone.
1: É bom demais. Papinha, pois é. Estou chegando agora do interior, grande São Paulo do Potengi.
0: Calango tem.
1: É verdade, né? Hein, Calango? Naqueles precinhos, né? Aquela condição módica. Tá certo, eu vou pegar. Direto de São Paulo do Potengi. Olha, a região lá, inclusive, choveu nesse final de semana. A região foi bastante visitada, teve vaquejada por lá. Alô, meu amigo Alex Arlésio, um abraço pra vocês. E de lá pra cá agora, Papinha, eu pude registrar a chuva também, viu? No caminho, ali logo depois de Santa Maria.
0: A estrada tá boa pra São Paulo?
1: Rapaz, da BR-304 pra São Paulo tá primeira, tá um tapete. É. Agora a 304.
0: Não fica primeira nunca.
1: Nunca, rapaz. Incrível. Tá complicada a situação. Principalmente ali no trecho entre Santa Maria e até chegar ali perto de Elmo Marinho. Aí é um trecho bem complicado mesmo. Tem umas feridas bem.
0: Ah, mas Santa Maria sempre foi assim. Santa Maria, os buracos começam em Santa Maria.
1: Uhum.
0: Aí você indo daqui pra Mossoró, vai até, como é que chama? Depois Fernando Pedrosa, né? Depois de lá.
1: Fernando Pedrosa.
0: Vai até Fernando Pedrosa. Fernando Pedrosa. É incrível, mas a buraqueira começa em Santa Maria. Nunca para, não. Os caras fazem um tapa-buraco que. É um tapa-buraco que com essa chuvinha de ano para hoje já destapou o buraco.
1: Exatamente.
0: Pronto. Já apareceu o buraco.
1: Tem uma operação tapa-buraco que está ainda em execução lá. É. E os lugares onde já teve tapa-buraco está se abrindo de novo. Não está com um mês não, rapaz, que tem uma operação tapa-buraco acontecendo lá. Mas é incrível.
0: Porque esse tapa-buraco, a operação no Brasil de tapa-buraco, é o cara coloca areia. Bate com um instrumento. É um instrumento, eu não sei como é o nome deles. Bate como se fosse um pilão. Pra compactar a areia e depois joga joga o líquido em cima do asfalto.
1: A tinta.
0: Não funciona. A tinta. Não funciona, filho. Ah, por que não joga concreto? Não pode. Não pode porque quer comer dinheiro de novo, né, da empresa, pra fazer tudo de novo. Joga um concretozinho pra depois você. Compactar com areia, joga um concretozinho, bota areia por cima, mas não, é só areia. Por isso que esses buracos que são feitos toda semana na sua cidade, nas BRs, volta com a primeira chuva. É porque não faz o serviço que é pra fazer. Exato. Simples assim, não é procedimento. Procedimento de comer dinheiro da gente. Essa é a realidade.
1: Pois é, Papinha. Olha, nós vamos trazer daqui a pouquinho e outra triste realidade, principalmente aqui, né, no nosso estado, e frequentemente, vira e mexe, a gente traz uma informação como essa: um casal que morreu, Papinha, depois de bater em um animal na pista na BR-101, proximidades ali de Goianinha. Na BR-101 Sul, no caso, o sentido de quem sai aqui da capital e vai em direção a João Pessoa, vai ali para Paraíba. Nós vamos trazer os detalhes desse acidente. Já bateram em um animal que estava na pista. Mais uma situação como essa que a gente traz aqui. E daqui a pouquinho eu detalho as informações desse acidente.
0: 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Só tem isso pra vós, tá bom? Então se liga aí, são 6h17. Deixa eu trazer então aqui o bom dia de Betrênio Bezerra. Alô, Betrênio Bezerra. Foi pra Granja? Bom dia.
3: Fui lá.
0: Você vai todos na semana,
3: não? Não, às vezes. Domingo sim, domingo não, às vezes. Passa até um mês sem ir. Mas quando dá vontade eu vou.
0: Vai. Tá bom. Vamos marcar um dia que você tem vontade para levar nós, Juninho, né?
3: Ah, no dia que você quiser.
0: Levar nós, Juninho, né?
3: No dia que você quiser, como vocês quiserem.
0: Então, vamos marcar um dia para nós ir para a granja.
3: Vamos lá, ali. Vamos lá.
0: Ah, o senhor é uma granja.
3: Uma galinha.
0: Não é uma fazenda, não, é uma granja mesmo.
3: Uma granjinha, é.
0: Porque pobre é bicho nojento, né?
1: Por quê?
0: Porque é o seguinte, o cara tem um quintal cercado, aí quatro galinhas, um jumento, dois cachorros, o senhor tem uma fazenda.
1: Fazenda.
3: Tem um amigo meu, que eu não vou dizer o nome dele agora, eu mandei uma resposta pra ele ontem, né? Ah, ele disse, rapaz, não vou não, vou pra... eu tive que convidei, ele disse, não vou nada, chego lá na granja dessa granja de Betânia, tem um cavalo velho manco, tem um cavalo manco, nem cavalo eu tenho, mas é um, assim, pra mim, né, mais
0: mas é seu refúgio, né, filho?
3: E outra coisa, mas na época que eu pretendia vendê-la, eu era novo, gostava de gastar dinheiro, né? Mas agora, já chegando numa certa idade, a gente tem que pensar mais à frente um pouquinho, né?
0: É verdade.
3: Pois é, papinha, vamos lá. Bom dia pra você, bom dia aos amigos que acompanham aqui o Jornal da Mix. Olha, daqui a pouco eu chego com essa informação do subtenente da reserva da Polícia Militar. Ele foi morto a tiros na Grande Natal. Essa repercutiu muito, isso aconteceu ontem, né? E a Polícia Civil... No caso, a outra informação que eu trago para daqui a pouquinho é o motorista é preso por suspeita de embriaguez após acidente que deixou criança gravemente ferida aqui no Rio Grande do Norte.
0: Mais um, né?
3: Aham.
0: Mais um imbecil, né?
3: Mais um,
0: Mais um imbecil embriagado, dirigindo e atropelando pessoas. Não tem cadeia. Tem, papitão, tô falando, não tem cadeia de um ano, dois anos, três anos, quatro anos, era para ter a cadeia para esse povo, não tem, aí continua matando, atropelado as pessoas, cheio de cachaça, e aí não dá nada, quem perde a vida, é quem morre, é quem fica com sequelas, essa é a realidade, infelizmente, daqui a pouquinho, Betânia Bezerra traz para nós. Aí voltando só ao caso da granja, Betânia, que tem uma granja, não é fazenda, tem muita gente... E disse que tem uma fazenda. Aí Amado Batista, uma fazenda que vale 60 milhões, né? Mais de 20 mil cabeças de gado. Ele disse que tem um sítio.
3: Um sítio.
0: O meu sítio. Eu vou vender o meu sítio de porteira fechada, não sei o que fala?
3: É, porteira fechada.
0: 60 milhões de porteira fechada. É o sítio.
3: É, impressionado. É a humildade do cara também, né?
0: O pobre, né? E é a grandiosidade.
3: Aliás, do é uma delas, né? Porque ele não só tem.
0: Eu ainda fui olhar, sabe, cara? Mas.
3: Não deu, não?
0: É muito grande. Eu, não, eu teria. Só os funcionários. Não dá para. Não dá com esse negócio de com essa lei agora, como é esse projeto de seis por. Né?
3: Seis por um.
0: Cinco por
1: pra
0: dois.
1: Passar a ser cinco por dois.
0: Aí lá são na verdade, são 450 funcionários. Para comprar a fazenda, até que dá para eu comprar. Mas não dava para bancar, não.
3: 60 milhões, né?
0: Mas não dava para bancar os funcionários. O cara compra fazenda 60 milhões. O cara compra fazenda 60 milhões, não tem como bancar 400 funcionários. Diga aí, filho.
3: É brincadeira.
0: Sim. Brincadeira, gente. Tá brincando, tô brincando. Pelo amor de Deus. Eu não tenho nem a granja, não, viu? Eu não tenho, não. Olha, mas são 6 horas e 21 minutos e o IMET, Instituto Nacional de Meteorologia, emitiu 2 alertas de perigo potencial para o Rio Grande do Norte ontem, domingo. Um deles é de vendaval, o outro de baixa umidade do ar. O alerta está classificado, estão classificados os alertas na cor amarela, que é o perigo potencial, que representa o grau mais leve de severidade do órgão. O alerta de vendaval abrange todos os 167 municípios do Rio Grande do Norte. Já o aviso de baixa umidade é válido para 80 cidades, concentradas principalmente nas regiões Oeste, Seridó e Alto Oeste. Segundo o IMET, o aviso de vendaval começou às 9h15 de ontem e prevê ventos entre 40 e 60 quilômetros com baixo risco de queda de galhos e árvores. Então ontem deve ter acontecido aí em algumas cidades do Rio Grande do Norte. O alerta seria para 167 municípios, mas há um aviso de baixa umidade para 80 cidades do Rio Grande do Norte. Claro que durante todo o dia de hoje a gente vai acompanhar para saber onde aconteceu e o que aconteceu E se não aconteceu, a gente traz para você na nossa programação também da TV Tropical, nos nossos programas, tá bom? Olha, o Instituto orienta ainda, em caso de rajadas de vento, não se abrigue debaixo de árvores devido ao risco de queda e descargas elétricas. Não estacione veículos próximos a torres de transmissão e placas de propaganda. Em caso de emergência, a população acione o bombeiro ou a Defesa Civil 199. 199 aí para você ficar livre dessas situações que o IMET está aqui alegando, alertando para você. 6h23, as buscas, e 23 as buscas pelos 8 presos, 8 detentos que continuam foragidos após a fuga de Complexo de Alcaçuz do Rogério Coutinho Madruga. Deram reforço domingo ontem. A Guarda Municipal de São José do Mipibu informou que passou a atuar de forma integrada com as demais forças de segurança após receber relatos de moradores sobre a presença de suspeitos na região de Lagoa do Bonfim. Desde sábado, circula nas redes sociais um vídeo que mostra homens caminhando nas proximidades da lagoa, suspeita de que eles possam fazer parte do grupo que permanece foragido, mas até o momento essa informação não foi confirmada, tá? Foi oficialmente pelas autoridades. Domingo, ontem, o subcomandante da Guarda Municipal, Sanderson Borges, informou que a Guarda de São José do Mipibu está participando das buscas ao lado da Polícia Militar, Polícia Civil, Polícia Penal, Polícia Rodoviária Federal. Segundo ele, moradores relataram que suspeitos foram vistos caminhando entre a região da Lagoa do Bonfim e São José do Mipibu. E ainda, de acordo com os relatos recebidos pela Guarda Municipal, essas pessoas teriam pedido ajuda para seguir até Goianinha, oferecendo inclusive dinheiro e solicitando que moradores realizassem ligações telefônicas. Agora fica aí imaginando. Primeiro, parabenizar a Guarda de São José do Mipibu, que eu sou fã dos caras. Aliás, Guarda Municipal de São Gonçalo, de Natal, de Mossoró, de Panamirim, de Bacaíba. Esse pessoal tem trabalhado feito louco, tirando de circulação drogas, tirando vagabundo de circulação e tirando armas também. E a Guarda Municipal de São José do Mipibu tem feito um trabalho junto à Polícia Militar que não é brincadeira. Os caras vão para cima. Relatar até aqui que eu fiz um pedido ao prefeito de São José do Mipibu que ele comprasse um carro 4x4, um carro grande, porque a Guarda Municipal de São José do Mipibu trabalhava em um Gol, Betânio, Vini. Num Gol. É. Gol não é para ser viatura nem dentro de cidade, de capital, quanto mais no interior do estado. Para você correr, fazer o trabalho que a Guarda Municipal de São José do Mipibu fazia e faz. E menos de 2 meses depois que eu falei, que eu pedi, solicitei ao vereador lá, ao Tapera, para o vice-prefeito Bruno Dantas, para o prefeito Figueiredo, disse: aguarda, pedi lá, como é que diz o tal vivo, pedi lá pessoalmente, e pedi na TV aqui vários dias falando a situação dos caras. Mandaram para mim, menos de 2 meses depois, a guarda ganhou uma caminhonete S10.
1: Aí sim.
0: Né? Ganhou S10. Só uma, papinha. Meu amigo, muito melhor do que estar num Gol subindo esses morros que tem o Matagal. Isso aí é a Polícia Penal. Aí essa viatura acho que é da Polícia Penal. É, a Guarda Municipal não tem essa cabine, não, atrás não. Como é que chama essa carroceria? É livre a carroceria. É livre justamente para jogar os cabos dentro, os presidentes, né? Os vagabundos. Então, a Guarda Municipal está junto com a polícia. Os caras são destemidos, pô. É agente de segurança, é aquilo que eu digo. Independente de ser guarda municipal, polícia militar, civil, polícia federal, rodoviária federal, é guarda municipal, é agente de segurança. Os caras vão pra cima, bicho. Os caras vão pra cima. Acabou-se esse tempo de que guarda municipal era patrimonial, não era nem guarda municipal, era patrimonial. Lembra disso? Que antigamente se tinha, todo órgão público tinha um guarda, né, Leandro? Tinha um guarda. Hoje não tem, que eu também defendo que deveria ter. Deveria ter. É, mas a guarda municipal, Júnior, vem tomar café já, Júnior. O café, melhor café que tem de Tony, viu?
1: Olha.
0: Ah, aí, ó. Cavaco chinês,
1: tá vendo, mano?
0: Cavaco chinês, é. Aí a guarda municipal fazendo esse trabalho juntamente à polícia, as polícias, para ver se recaptura. Só foi recapturado até agora um preso no mesmo dia. Incêndio de manhã, só foi capturado um. Acho que é Juliantos Rodrigues, não sei de Francisco Rodrigues, não sei de quê. Acho que é esse o nome do cara. Juliantos Francisco Rodrigues da Costa. Mais ou menos assim, o nome do cara. Eu sei, pelo menos acertei dois nomes. Juliantos Francisco Rodrigues, acho que tem, três nomes. Eu acho que tem. Eu não tiver mais ou menos isso aí, o nome do cara. Mas até agora, nada, os caras devem estar longe. E o detalhe, o camarada tá ali na região de São José do Pibu, diz a floresta, já saiu fora dali. E chegar para uma família e disser, eu quero água. O cara tem que dar, eu quero fazer um telefonema, quero dar um telefonema, me dê. Qual cidadão que não vai dar? Me diga aí, Vini. Hein? Você tá lá na sua casinha, lá no meio do mato. Você, com seus 60 anos de idade, tá lá com a sua veinha. É? Aí chega dois caras com as imagens, quem tá no YouTube tá vendo as imagens aí. Dois caras sem camisa e de calção, do jeito que saíram, do jeito que fugiram. Aí os caras passaram de escondido, de noite saíram da mata. Né? Não foram encontrados pelas forças de segurança. Aí o cara chega na sua casa e diz, gente, quero água. O cara traz água. Agora eu quero fazer um telefone, quero dar um telefone. Não, mesmo os caras desarmados, quem é que não dá o telefone, meu filho? Me diga aí, meu irmão.
1: E ali naqueles arredores, né, Papinha? Mas boa parte das casas ali já são alugadas por famílias, familiares, amigos de detentos. Porque para facilitar justamente esse deslocamento, né, ao invés de morar aqui em Natal, morar em Parnamirim e outras cidades, já mora ali mesmo na comunidade. Exato. Porque fica mais fácil poder ir fazer as visitas, né? Eles costumam se ajudar.
0: Se ajudam. Esses caras se ajudam de facção, se ajudam o mundo de
3: Quando inteiro. Eles fogem, geralmente calção, camiseta, né?
0: Já tem.
3: Agora já tem alguém com a roupinha pronta ali para a troca.
0: Mas
3: né?
0: Tem. Essa observação de Vini Marinho é interessante porque é o seguinte. O Mossoró, por exemplo, chegou ao presídio federal. O que tem de gente de outros estados que estão morando em Mossoró, que são familiares de presos, é brincadeira. E casas alugadas, casas
3: boas.
0: Casa de aluguel de mil conto, 1.500. E olha que um aluguel de 1.500 em Mossoró é a senhora casa. Viu? Um aluguel de 1.500 conto ali num bairro periférico, uma casa de 1.500 conto, pode dizer, é uma mansão. Tá? Isso é verdade mesmo. O que vem de gente de fora, aí que mora nas redondezas do presídio ali, justamente por causa da questão de você ter como visitar, de estar mais perto, aí não tenha dúvida. E uma fuga dessa, na verdade, quando você tem uma fuga dessa, já tem alguém também preparado esperando para dar o cavalo. Já tem. Não pense que era só no tempo de Valdetário, Carneiro, com a sua turma, não. Mas quando se foge assim. Aliás, eu acho muito estranho essa fuga. Como disse o secretário da administração penitenciária, que eu sempre critico, até agora nunca apareceu em momento algum alguma coisa que eu pudesse elogiar esse cidadão. Esse cidadão e a cidadã, que é a adjunta dele. Eu me surpreendi com o tanto de areia. Agora, se surpreendeu é porque não deixa a guarda, a Polícia Penal fazer o trabalho que tem que ser feito. Eu recebi um telefonema de um policial penal de Belo Horizonte, né? De um moçoroense que trabalha lá, que foi meu primeiro cinegrafista, e hoje hoje não, já há 10 anos, policial penal. Mora lá em Belo Horizonte, né? E mandou pra mim, cara, é inacreditável ver esse monte de areia dentro da cela. Dentro de uma cela e ninguém observar. Eu digo, é porque a própria secretaria não deixa os policiais penais fazerem a revista que tem que ser feita todo dia. Tem que se entrar todo dia nas celas. Aqui a gente tira os presos e entra na cela todo dia. Faz a chamada, tira os caras, fica olhando todo mundo, os agentes penitenciários, né? E a gente entra cela por cela. Aqui não pode entrar não, filho. Só entra no dia que os caras, que a secretaria deixa entrar. Ou seja, os policiais penais aqui faz tempo que a Vilma Batista, que é a presidente do sindicato, que a Vilma bate nisso. Desde que esse pessoal assumiu a secretaria da administração penitenciária, que o intuito deles é macular a imagem do policial penal. Nunca é para colocar nos eixos, nos trinques ou trancafiado os presos. Os benefícios, as benesses são para os detentos. e para os policiais penais são tratados como bandido. Essa é a realidade e é nua e crua. É o que viu mandei mesmo. Se os policiais... Porque é inadmissível a gente ver um monte de terra que foi tirado de dentro daquele túnel que cavaram a partir do momento que se tiraram o vaso sanitário. É incrível. É incrível. Como alguém facilitou, de que forma facilitou. Isso tem que ser aberto à sindicância também. Tem que ser aberto à sindicância. Tem que chegar. Porque não dá para entender como se tem tanta areia dentro de uma cela e ninguém ter percebido nada. Os policiais estavam proibidos de entrar na cela? A gente precisa ter essa resposta. Não, eles podiam entrar. Então, se podiam entrar, por que que não entravam? Por que que não entraram? Por que que não observaram?
3: E outra, quantas vistorias são feitas, pelo menos? Porque até agora, pelo que se vê aí...
0: É para ser feito todo dia.
3: Exatamente, como você todo falou, dia. Teria que ser feito ali
0: todos os dias.
3: Se evitava o que aconteceu.
0: Porque isso não foi numa noite, não. Esse monte de areia não foi numa noite, não, Vini. Não há
3: foi mais ou menos uma semana.
0: No mínimo uma semana. No mínimo uma semana. E eu digo uma coisa a você. No momento das fugas, alguém estava lá fora esperando para dar uma fuga para os caras num carro. Tá? Pode ter ficado 2, 3, 4 presos aí, mas pelo menos uns 5 ou 6, os cabeças de facção, na verdade. Aí com certeza já tinha alguém esperando para fugir. E aí é tudo arquitetado. Tudo arquitetado. Fazia tempo que não se tinha uma fuga desse tamanho. Fazia tempo que se tinha uma fuga desse tamanho. Aliás, é muito interessante. Ah, mas no governo passado, os outros governos fugiram muito mais e ninguém deu a mina.
1: Vai viver a
0: ninguém
1: vida.
0: Ninguém está querendo ver pro retrovisor, não, olha, do governo, não. Ele está falando do que se tem aí, que prometeu e não faz o que tem que ser feito. É aquela história. Não adianta você querer consertar. Você querer argumentar o seu erro apontando o erro do outro. Não adianta. É? A nossa segurança não está do jeito que deveria estar, e fim de papo. A nossa saúde não está do jeito que deveria estar, e fim de papo. A educação nem se fala. Tá? Então, venho querer colocar números, que o número que a gente sabe é esse daí. Alfredo Gurgel continua do mesmo jeito que é, continua superlotado, continua os tomógrafos aqui e acolá. Chegou um novo, depois chegou esse novo, deu uma parada no quebra-quebra. Elevadores, faz bem um mês que a gente não fala se está quebrado de novo. Então, é para falar o que tem que ser falado, o que está acontecendo. No dia que chegar as coisas boas, quando chegou o tomógrafo novo, nós elogiamos aqui ou não elogiamos aqui?
1: Com certeza. Ah,
0: não falamos aqui, parabenizamos o governo do estado? Então você acaba em currice. Ninguém está aqui para puxar saco, para lado A nem lado B. A gente está aqui para dar notícia. Mas você faz comentário. No dia que eu não puder fazer comentário no rádio, na televisão, eu deixo de ser comunicador. Aí eu vou ser apenas um, como é que chamava antigamente? Os cabas tiravam foto para botar no jornal, como era? Colunista social. No dia que eu puder, não puder fazer meus comentários em rádio e televisão, aí eu deixo de ser apresentador, deixo de ser comunicador, tá? Aí eu vou ser apenas um, como é?
1: Colunista social.
0: Vou cobrar aí 2.000 contos, 3.000 para botar uma foto sua, que não era assim que funcionava? Você me dá tanto e eu, né? Ainda tem uns negócios, né? Tem uma em revista também, que os cabos inventam em revista, que diz assim, essa revista aqui eu vou botar. Betânia, você tem uma loja? Betânia, eu vou dizer, ó, você me dá 1.000, vou dizer que sua loja é a melhor loja, foi destaque sua loja.
1: Acontece.
0: Acontece.
2: Quer botar papinha na boca do neguinho, hein?
0: Bota não, por isso que um bocado de gente não gosta de mim, porque então, papinha, só falo a verdade mesmo.
1: Só pra gente poder atualizar, então, dos 11 fugitivos, 3 foram recapturados.
0: Mas então, os 3, esses 2, era esses de P1 que estavam rodando? Seria esses 2 ou não?
3: No momento da fuga. Quando não, já não. 11 já.
1: No caso agora são 8.
0: Não, dos
3: 2 11. 2 estavam lá dentro.
0: Não, mas ele tá falando dos 11.
1: Dos 11 mesmo que fugiram.
0: Dos 11.
1: Isso.
3: Pegaram 2 então.
1: Já pegaram 3. Dos
3: 11 que fugiram.
1: Isso, dos 11 que fugiram, pegaram 3.
0: Pegaram no dia?
1: Um no dia, né? Que a gente trouxe ainda no Estado Alerta. E no sábado. Agora eu não sei se esses do vídeo são os mesmos.
0: São os 2 que pegaram, né?
1: Tem um VT, né? Que atualiza o pessoal do final de semana, plantando o final
0: cuidado,
1: de semana.
0: Cuidado, né? Cuidado que você vai estar. Acabar o programa.
1: Vamos lá.
0: Pode? Hein?
1: Hein? Abre, Tony.
0: Natan de Freitas aí.
4: Próximas à penitenciária Rogério Coutinho Madruga.
0: Solta o vídeo.
4: As forças de segurança do estado contaram com o apoio das aeronaves da Companhia de Operações Aéreas para tentar encontrar os outros fugitivos. Até o fim do sábado, três criminosos já tinham sido presos. São eles Julianderson Francisco Nogueira da Silva, localizado em Pium na noite da sexta, Diogo da Luz Silva e Isaac Donato Rodrigues. Esses foram detidos na manhã do sábado. Diogo resistiu à prisão e foi baleado. Ele foi socorrido ao Hospital Deoclésio Marques, em Parnamirim. A população pode ajudar a localizar os foragidos por meio do Disque Denúncia.
0: Então, aí, Julianson, eu errei o nome do cara. O meu acertei até o Rodrigues. Julianson Francisco Rodrigues, Nogueira. Julianson Francisco Nogueira foi o primeiro preso. Ah, o Vini trouxe ainda no Balangera RN da sexta-feira. E sábado, Diogo e Isaac. E o Diogo foi baleado.
1: Isso.
0: Que resistiu à prisão.
1: Tem são oito foragidos agora, então, né?
0: Oito, né? 11, 3, 4, 8. 8. Oito foragidos agora até o presente momento. A polícia não parou aí as buscas, né? A polícia não, as forças de segurança. E agora, repito, a Guarda Municipal de São José do Pibu também se integrou aí a essas buscas, né? Pelos presos, pelos detentos foragidos. E a gente traz aí para você, claro, durante toda a nossa programação na TV Tropical, a gente vai trazer aí essas informações atualizadas. É só você ficar ligado conosco, 6h39, e a gente traz para você tudo direitinho. Um abraço aqui, o pessoal que está conosco no YouTube, nosso chat, a Renata Mariana, quero ganhar a cesta básica. Elvis Luiz, um abraço, meu irmão, bote pão e água para esse povo. Quem mais, deixa eu ver aqui, Edmilson Nobre, um abraço, meu irmão. Deixa eu ver quem mais está conosco aqui. Quem? Fernando Júnior, abraço. Edmilson Santos, Valdenor, Igapó, um abraço. Deixa eu ver, cadê Duda Medeiro? Duda tá dodói, Júnior, ainda. Duda tá dodói, se recuperando. Eu disse pra ela que só vi quando ela tivesse boa. Ela falou doido, pra minha mãe eu vou. Tô com a garganta inflamada aí, mas dá pra ir. Só que hoje, ela já falou que piorou e é melhor
5: ela ficar. Ela teve febre a noite, a madrugada toda.
0: Teve febre, né?
5: Febre.
0: Então pronto. Então Duda tá dodói, só vem quando tiver boa, tá? Maria Zélia, um abraço. Quem mais está conosco aqui? Maria da Conceição Cavalcante. Enquanto não mudaram as leis podres do Brasil, esses não vai continuar bebendo, matando. Ah, sobre o cara que atropelou a criança, entrar já essa notícia aqui. É, o cara bêbado atropelou uma criança. Betânia Moraes, um abraço, minha amiga. Quem mais está conosco no YouTube? De Paula Giló, como sempre, também um abraço. Obrigado pela audiência. Deixa eu ver quem mais essa turma. 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A gente vai ao intervalo agora, 6h40, volta já. Hoje tem entrevista, Vini.
1: Hoje temos entrevista marcada aqui com a secretária municipal de infraestrutura, o nome da secretária, Shirley Cavalcante. Exatamente.
0: Eita! Prefeitura promete lançar licitação de transporte na próxima semana.
1: Hoje.
0: Hein? Hoje.
1: Hoje.
0: A Chile tem a ver com isso? Não, né? Não tem. Quem tem era a Jódia, né?
1: Jódia.
0: Mas você acredita, vou fazer aqui antes de ir para o intervalo, você acaba de fazer uma enquete. Você acredita que a licitação do transporte público em Natal sai? Se sair do papel, eu digo aqui. Eu não vou sortear só 20 litros de gasolina, não.
6: Você é o bichão mesmo, hein,
0: só 20 litros de gasolina, não. Eu vou dar R$1.000 de combustível. No dia que sair, agora no papel. Sair do papel. Tá? Do papel. No dia que sair do papel, a licitação do transporte público, não é? Porque promessa, já tenho 60 anos e eu escuto só 50 que eu escuto isso. Então, licitação de transporte público em Natal, aí eu sorteio aqui R$1.000 de combustível. R$1.000. Aliás, não sorteio não, eu mando vir pra cá. Os 10 primeiros que chegam aqui na frente da TV vai ganhar como um tanque cheio de combustível. Viu? Eu sou escroto. Vamos pro intervalo.
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3: Bom dia, Papinha. Bom dia, Vini. Bom dia, Betânia. Bom dia para todos os ouvintes da Rádio Mix. Aqui quem fala é o Fortioca. Então, vamos de trânsito diretamente do programa Papinha Metendo a Colher. Fortioca que lhes fala, diretamente de Macaíba, São Gonçalo, Zona Leste, Zona Sul, Zona Oeste de Natal. Por enquanto, tudo uma uva. Quanto que você estava dormindo tranquilo? Fortioca já passou por essa região, já viu que o trânsito está bom no momento, mas daqui a pouco tudo pode mudar. É isso aí, diretamente do programa do Papinha Metendo a Colher, você fica informado sobre o trânsito com Fortioca. É isso aí, vamos que vamos, que seja a melhor segunda-feira das nossas vidas. Já parou de chover, mas a pista está molhada. Motoqueiro, retenção e atenção redobrada. Nada de ficar andando encostado ao veículo da sua frente. Todo cuidado é pouco. Fui!
4: Olha, obrigado, Potioca! É o Marcelo dos Santos, carioca que veio para Natal, se deu bem, gostou e não voltou mais. Isso aqui é o melhor lugar de se morar. É, comparando ao Rio de Janeiro, carioca, claro que é. Muito bem que aqui e colar a gente acha que tá lá, com tanta bala, né? Com tanto assalto, tanta bala, tanta desgraça. Tem mais gente aí, Tony? Tony Lima, vai.
5: Bom dia, Papinha. Bom dia, dona menina, tá de celular. Bom dia a todos da rádio, com esse seu aplicativo. Papinha, já passei. Chama Medeiros Filhos, eu fui bem o trânsito, viu? Quem tá descendo aqui pra Ponto 9. Tá igual uma uva, tá só o mel, viu? Queria pedir aí, Papinha, se você pudesse falar com a gloriosa governadora, pra ela tapar os buracos aqui da João Medeiros Filhos, daqui das fronteiras e daquela avenida aqui, daquela BR que vai pra Genipabu. Tá cheio de buraco também. Dô, menina, ajude nós, em nome de Jesus. Bora hoje, é hoje, viu, Papinha? Hoje a gente vai ficar rico.
4: Ai, nome de Jesus. Olha aqui no nosso canal no YouTube, quem tá assistindo a gente, o Rodrigo Quador, acho que Quadorne, hein? Rodrigo Equador, deve ser isso. Um pai obeso que tem epilepsia caiu em cima do filho e o filho acabou morrendo. Meu Deus do céu, onde que foi isso? Traz para nós mais detalhes aí. Que coisa, gente, que coisa. O Elvis diz, Papinha, o ônibus que leva os alunos do Estela Vanderlei quebrou desde quarta-feira e até agora nada. É? Até agora nada. Olha aí, Valcicleide Marinho, direto de Frutuoso Gomes. Alô, Valcicleide, você tem avistado por aí o vereador, ex-deputado estadual, meu querido Gilvan Carlos, hein? Você é um cidadão de bem, camarada trabalha. Lembra do deputado Gilvan Carlos? Gilvan Carlos, esse camarada é um cidadão de bem, foi prefeito de Frutuoso Gomes, depois conseguiu ser deputado estadual, depois aí perdeu a esposa num acidente de carro, ele dirigindo debaixo de chuva lá em Mossoró, e aí deixou de ser político, aí depois de muitos anos agora eu soube que ele voltou a morar em Frutuoso, onde o filho, salvo engano, é Fagner o nome do filho, foi prefeito duas vezes também. E agora o Gilvan Carlos é vereador, pelo que me disseram. Faz tempo que eu não falo com o Gilvan Carlos, tá? Olha... Não, está na TV. Social Media. Papinha, os alunos do Estela, já falei, o Houston, já falei. São 6h50, hoje a gente vai...

0: ter entrevista aqui com a Shirley Cavalcante, secretária municipal de infraestrutura de Natal, tá bom? Pois não, Tony? Tem áudio aí?
1: Galera da Mix, bom dia, que Deus abençoe nessa semana.
0: Bom dia.
1: É isso aí, Papinha, Betânio Bezerra, Duda, toda essa galera aí, enviando notícias e deixando a gente sempre bem informado aqui. O nosso carrinho para os passageiros. Ah, tudo tranquilo.
0: Quem tá falando? Não falou? Fala o nome, boy, pra nós, motorista por aplicativo. Fala o nome pra gente, tá? Olha, Betânio, vamos trazer a sua primeira notícia? Vamos lá, Betânio Bezerra, o que é que você traz pra nós agora?
2: Bom, vamos então com essa informação. Era um subtenente da reserva remunerada da Polícia Militar aqui do Rio Grande do Norte. Ele foi morto a tiros na manhã de ontem, domingo, dia 2, isso na zona rural de São José de Mipibu, na Grande Natal. A vítima foi identificada como Jerry Kilder Araújo Silva. E segundo a Polícia Militar, esse crime aconteceu na localidade de Granja Sítio Malhada, que fica lá no distrito de Manibu. E de acordo com informações preliminares levantadas pela corporação, o subtenente, ele caminhava pela propriedade, estava acompanhado dos cães, quando foi atingido por 2 disparos de arma de fogo. Ainda segundo a PM, o suspeito fugiu do local levando a arma do policial. Após ser acionado, o comando-geral da Polícia Militar determinou que ao comando do Policiamento Metropolitano e à Agência Central de Inteligência, o emprego de equipes nas buscas pelos envolvidos. A corporação informou ainda que entrou em contato com a Polícia Civil e repassou as informações que foram levantadas no local. Até o presente momento, não sabemos como está ou se algum suspeito já foi preso. Isso, com certeza, Papinha dará logo mais na TV Tropical.
0: Já foi identificado.
2: Já, né? Foi identificado.
0: Cara, já, né? A polícia já foi, pronto, inclusive, na casa dele.
2: Então você vai ter. Exatamente.
0: Ele vai se pego hoje ainda,
2: bom,
0: esse cara.
2: E em nota, a Polícia Civil informou que a equipe de plantão da Divisão de Homicídio e Proteção à Pessoa, DHPP, foi enviada ao local para realizar os primeiros procedimentos investigativos. Em nota, a Polícia Militar lamentou a morte do subtenente Jerry Kilderey e destacou a atuação dele na corporação. O subtenente Jerry prestou anos de dedicação, compromisso e relevante serviço à segurança pública do povo potiguar, honrando a farda e o juramento de proteger a sociedade com bravura e profissionalismo, afirmou a Polícia Militar.
0: Olha, a gente lamenta, e não é o primeiro caso que a gente vê, que não é questão de ser um policial da reserva, ser um subtenente, mas assassinado na porta de casa, na porta da granja. Você lembra daquele PRF lá? O nome do cidadão, Antônio
3: Entre
0: Monte Alegre e São José Mipibu, Antônio Marcolino, não, como é o nome do cidadão lá, homem? Ele também estava na granja chegando quando os caras estavam segurando a filha e a esposa dentro de casa, no sítio
3: dele. Antônio Fernandes Ferreira.
0: Antônio Fernandes, mas ele tinha um...
3: Conhecido como Fernando Delfino.
0: Fernando Delfino, exatamente, Fernando Delfino. Fernando Delfino ia Arenã. Chegando em casa, no Arenã, né? Arenã. Ia chegando em casa e percebeu que os caras estavam com sua esposa e com sua filha. E ele trocou tiros, inclusive matando um dos bandidos, eram uns 4 ou 5, matou um e morreu nessa troca de tiro. Isso a menos de 20 metros de chegar na porta do sítio. Ontem o Jerry tinha saído para caminhar com o cachorro. Tinha se aposentado, ou seja, na reserva. Quando a gente fala que o policial está na reserva, ele está aposentado, na verdade. Aí, caminhando com o cachorro e voltando para casa, menos de 10 metros, a mulher escuta aí os tiros. Quando sai, ele foi morto. Os caras estavam só esperando, sabia que ele morava ali para levar a arma, sabia que ele estava ali, sabia que ele era policial, sabia que ele tinha uma arma na cintura. E aí pegou ele na surdina, pegou ele na traição, matou. Não sei como não matou o cachorro também, né? Mas matou ele e saiu correndo. A polícia, com a câmera, com as imagens, já descobriu quem é o camarada, já foi na casa dele, encontrou lá a arma, encontrou armas, encontrou aí muita coisa, mas o cara não estava em casa, já sabe quem é. né? Já sabe quem é. Mas uma coisa que me chama a atenção, Vini e Betânia, que eu acho muito arriscado, é você, por exemplo, hoje eu falo muito, tem muita gente que tem amigo que tem granja, assim como o Betânia Bezerra. Mas eu não tenho coragem de ir passar o dia numa granja ou numa casa de praia. Eu sempre não. De um tempo pra cá, de uns 10 anos pra cá, eu fiquei meio frouxo com esse negócio da vagabundagem, invadir casas, principalmente casas, sítios, né? Granjas e casa de praia. Eu não consigo. Vamos passar um dia, rapaz, não. O máximo que eu vou lá é almoçar, quando dá 2 horas da tarde, eu faço carreira de volta. Eu não consigo ficar. E uma coisa que eu imagino é exatamente essa. Como policiais, os caras, antigamente você tinha um sonho, se aposentar e comprar um sítiozinho no interior, todo mundo tem sonho. Hoje em dia nem todo mundo tem esse sonho. Agora, o que é complicado é ser militar, ser da Força de Segurança, passou a vida toda prendendo vagabundo, né? Prendendo vagabundo, quer queira que não, você prendeu, mesmo você tendo, cada um tem o seu jeito de trabalhar, tem um que dá no pé do vidro do cabo, tem um que algema, tem um que joga em cima do carro, tem um que só faz o trabalho que tem que ser feito mesmo. Mas é polícia, pô. Aí o cara se aposenta e vai morar no meio do mato com a família. Eu acho arriscado demais. Tá? Eu acho que nenhum policial, seja ele militar, civil, penal, e federal, rodoviário federal, eu acho que nenhum deveria morar no meio do mato depois que se aposentasse, ou até mesmo assim, bom, isso é uma opinião minha, gente. Claro que você pode comprar o que você quiser e morar. Eu estou falando assim que eu acho arriscado. E é. Eu acho, e a gente prova que é arriscado. Aí o cara, não, agora eu estou fora. Não, já faz 10 anos que eu saí. É, mas os caras, para o vagabundo, você é policial a vida toda, filho.
4: É verdade.
0: Você é policial a vida toda. Até porque mesmo você se aposentando, mesmo você na reserva, você continua andando na mata. É aquilo que eu digo. Um policial, ele é policial 24 horas, tá de folga. Ah, o policial tava de folga, tava armado. É policial, filho. É a mesma coisa do repórter. Um repórter sem caneta, hoje não precisa de uma caneta, porque tem um celular na mão, você escreve. Ah, o repórter, ele pode estar de férias, ele pode estar de folga, mas eu duvido ele ver uma situação dele não abordar, não escrever, não fazer um vídeo e mandar pra redação dele. Eu duvido, não é verdade?
4: É verdade.
0: Então eu acho arriscado demais. O pessoal acha massa o cara fazer o seu pé de meia, comprar o que você quer comprar. Tô falando que é arriscado, porque a vagabundagem vai. E outra coisa, sabe, né?
4: Principalmente quando se trata de policial, né?
0: De policial.
4: Porque sabe que tem arma, né?
0: Exatamente.
4: E o que eles querem é exatamente isso aí.
0: Arma, né? Porque você vê nitidamente, pra quem tá no canal no YouTube, você vê o vídeo. Ele tá chegando em casa já. Tá chegando. A câmera é de frente à rua. É de frente à entrada. E é menos de 10 metros que ele tá chegando em casa aí com o cachorro, passeando com o cachorro. Quando de repente aí o cara sai do outro lado, o cara tá esperando no meio do mato, já sabe. Pegou ele de surpresa, filho. Ou fator surpresa. Pegou, atirou na cabeça, um tiro, pra tomar a arma do cara e levou embora.
5: Já vinha acompanhando, né? A rotina dele, já sabe a hora que saía, porque tava ali, já espreita.
0: Ô, Vini, é como eu digo, quando um camarada quer fazer alguma coisa com você, ele lhe estuda uma semana, filho.
4: É.
0: Uma semana ele estuda, ele não chega de repente, não. É tudo milimetricamente pensado. Infelizmente, vagabundo é bicho nojento, essa é a realidade.
5: E com relação até essa questão, né, Papinha, sobre a distância, né? A gente sabe que hoje a criminalidade, a bandidagem está na capital, está no interior, está em todo lugar. Mas o que não dá, né? E a gente, como parte da sociedade, infelizmente, por não ter forças policiais, sabemos da competência de vários militares aqui que trabalham para isso.
0: Bota,
5: mas
0: a gente não tem
5: a certeza de saber que no momento que a gente precisar, vai ter uma viatura ali perto. O importante é não dar bandeira, não dar brecha. Então, se você está num lugar como esse,
0: pode,
5: você está numa casa de praia, no interior do estado, né? Principalmente numa situação como essa, onde você está mais distante do centro da cidade, onde outras pessoas podem ali estar mais próximas de você. Infelizmente, isso acontece e foi o que aconteceu com esse subterrâneo.
0: O Max Wilde disse, eu que não moraria em um sítio sem uma arma nenhuma. Aí é que tá o Elvis. Você não ter arma corre o risco, e você tendo arma corre o risco maior ainda, porque é justamente o cara vai para matar você e levar sua arma.
5: Sabendo que você tem.
0: Sabendo que você tem. É complicado. 7 horas em Natal, 7 horas em Natal. Um abraço quem está no carro assistindo a gente, ouvindo nós aí, levando a criançada para a escola. Um abraço, meu amigo Fabinho, Castelândia, Joseli, tive sábado à noite. No aniversário de 15 anos de Júlia, aniversário lindo demais, com a mais linda do mundo. Chorei feito menino, que emocionado com tudo que tinha lá, que estava acontecendo com aquelas, como é que chama, aqueles discursos, né? Aquelas imagens lá, bacana de verdade. Festa de 15 anos. Parabenizar por tudo e parabenizar o Pagode do Coxa e o Pedro Lucas, cantor Pedro Lucas, que estiver lá animando esse evento bacana de verdade. Está ouvindo a gente no carro, obrigado. Rapaz, o camarada ter a arma ou não ter arma é o risco do mesmo jeito, tá? Risco do mesmo jeito. Eu, sinceramente, repito para você, eu faz anos que eu não consigo ir para sítio de ninguém ou para casa de praia. Vou. Agora é para passar 2 horas, 3 horas ali entre meio-dia, 3 da tarde, faço carreira. Fico para dormir nunca no Brasil. Nunca. Por quê? Porque eu não fico. Não adianta, não consigo. Não consigo, porque eu não consigo mesmo. E até algumas pessoas dizem, rapaz, mas fica aqui que eu tô armado. Não tem problema, não. É? E não é questão que você tá armado, não. É questão que eu não consigo. Não consigo. Ainda me lembro de um dia que um réveillon foi passar na praia e a gente se juntou, dez caras, e cada um dá tanto fazer o quê? Vamos botar aqui o 3 cabos armados ali, policial, a noite toda. Aí a gente fica tranquilo. Menos tranquilo, mais ou menos. Olha, são 7 horas mais 1 minuto em Natal. Após suspensão de cirurgias eletivas, a Secretaria de Saúde apresenta plano para quitar atrasos com hospitais. Apresentou um cronograma de pagamentos aos hospitais e cooperativas médicas credenciadas pelo SUS em Natal, após a suspensão de cirurgias eletivas em pelo menos 2 unidades, Hospital Rio Grande e Hospital do Coração. Pelo cronograma, o Estado prevê pagar R$ 5.466.778,89 no próximo dia 7 de agosto. Isso referente a parcelas em atraso já acordadas com os prestadores. Outros R$ 12.389.777,16 relativos à produção mensal dos serviços credenciados devem ser repassados em 10 de agosto. Quer dizer, dia 7 dá 6 milhões, 5 milhões, e no dia 10, 3 dias depois, dá 12 milhões. Só doido acredita nisso. A divulgação do cronograma ocorre em dia, um dia após o Hospital Rio Grande informar a suspensão das cirurgias eletivas, incluindo procedimentos cardíacos, oncológicos, alegando atraso de 7 meses nos pagamentos por parte do governo do Estado. 7 meses que o governo não paga. Segundo a pasta, a planilha com as datas e os valores foi encaminhada aos prestadores na quinta-feira, dia 30, e reiterada na sexta-feira, dia 31. Portanto, Vini Marinho, governo do Estado, diz que vai pagar agora. Eu só queria entender como é que se faz esse cálculo. É igual obra de governo do Estado e de prefeitura, né? Por exemplo, aqui, a primeira parcela, o governo está devendo aí 18 milhões. 7 meses que não paga. Aí agora vai pagar em 3 dias, vai pagar tudo em 3 dias. Aí vai como é que é feito esse cálculo? Eu queria entender assim, ó. 5.466.778,89. O cara bota até esse. De onde é que vem esse cálculo todinho, meu irmão? Hein? Isso é igual uma obra. Olha, o governo do Estado vai gastar 210.785.350,48 no Hospital Metropolitano. O cara bota até os centavos. Como é o cara. Isso aqui o cara está colocando os centavos, ele está incluindo, inclusive, aqui o Cibazol, a Cibaleno, o Sorrisal que vem.
5: Tudo.
0: Meu irmão, eu não consigo entender, não. Sinceramente, eu queria que alguém como é que chama, Vini? Pedagógica, não, como é que chama aquela forma? Lúdica? Lúdica?
5: Lúdica.
0: De forma lúdica para me ensinar, para que eu possa entender, né? Agora, Dona Joaquina...
5: Pedagógica também.
0: Dona Joaquina, que está lá no sítio, lá em São Paulo, ela não sabe o que é lúdica. Ela não sabe, não, né? Uma forma mais simples, Dona,
5: né,
0: Joaquina? É a forma mais simples para que a gente possa aprender. Agora não me entre, agora me perdoe. Eu comparo esses dados, justamente outra coisa que o povo vai me criticar, mas eu conto, vou morrer dizendo que não acredito. Quando o cara encontra um osso e diz que tem 50 milhões de anos, tem a data no osso. Tem a data. Não, mas é o estudo. Meu amigo, como é que o cara estuda isso aqui e o cara diz exatamente a... Não me entra, meu irmão. Pra mim isso é balela. Me perdoe os estudiosos, pra mim, eu não acredito. Eu não acredito. Não, não tem estudo no mundo que diga uma data precisa, não, irmão.
6: Tem um carimbo.
0: Não, meu irmão. Foi gravado. Não, foi no laser. Fizeram igual os caras decoram. Como é que faz a gravação nos copos? Stanley. Aí o cara bota no osso. Isso aqui foi de 1897. Tem a data aí, meu irmão? Não, mas foi. Não, cara, não me entra, não. Não. Me perdoe, mas eu não acredito. Eu não acredito. É igual esses números que governo de estado. Governos, não estou falando só daqui. De dizer uma dívida dessa com dois hospitais. Cara, só são três hospitais no caso. Tem um memorial também, que hoje mudou o nome. Como é? São Francisco. Acho que é isso, memorial hoje é São Francisco. É. Então aqui, 18 milhões que o governo do estado, através da Secretaria Estadual de Saúde, está devendo 18 milhões só ao Hospital Rio Grande e ao Hospital do Coração, que é o mesmo grupo.
5: Isso.
0: O mesmo grupo. 18 milhões, não paga 7 meses. Agora, como é que vai arranjar esse dinheiro, Betânia Bezerra, Vini Marinho, telespectador nosso do YouTube, meu ouvinte querido? Como é que o governo do estado vai abrir agora, vai arranjar? Se faz 7 meses que não paga uma parcelinha de 1 milhão e pouco. É parcelinha, pro governo do estado é nada, né? E vai pagar 18 milhões em 3 dias. Significa que tem dinheiro. Não paga porque é mal pagador.
6: É verdade.
0: Tá dizendo que vai dar 6 milhões agora dia 7. Hoje é quanto?
5: 3. Hoje é 3.
0: Dia 7, sexta-feira. É, isso. Sexta-feira.
5: Isso.
0: Sexta-feira. Quando for na segunda, dá mais uma lapada de 12 milhões. Então o dinheiro tá aí, filho. Não paga por quê? Porque não quer. Não paga por quê? Porque é mal pagador. Por isso que tudo que é fornecedor no estado para, porque não recebe. É alimentação para servidor de hospital, alimentação para pacientes e acompanhantes. Quando suspendem, é porque estão sem receber. Tornozeleiras eletrônicas. 1.500 tornozeleiras. Você tem aí a notícia aí?
6: 900.
0: 900 que a secretaria diz.
6: É, 900, né? Que a justiça determinou.
0: Não, mas não são todas. É porque a secretaria fala que são 900 só. A empresa diz que são 1.500. A empresa Cagete. Cagete, alguma coisa nesse sentido. Diz que é 1.500. O governo do estado diz, secretaria da administração diz que são.
6: Tecgel.
0: Diz que são 900. Parou de fazer monitoramento. Por quê? Porque o governo está pagando. Agora só que a justiça determinou que mesmo sem receber o pagamento, a empresa vai ter que segurar a peteca quanto tempo necessitar e vai ter que voltar a fazer o monitoramento. Isso é um absurdo, um negócio desse.
6: Verdade. E se chegar a receber, que fim de governo,
0: isso é um absurdo, um negócio desse.
6: Olha,
0: é um absurdo.
6: Só, o juiz, ele fala, Papinha, que ele aponta o risco da segurança, né? Da segurança
0: então,
6: pública.
0: Então por que ao invés dele forçar a empresa de fazer o monitoramento, por que ele não força o governo a pagar?
6: A pagar, exatamente.
0: Por que não força o governo a pagar?
6: Exatamente.
0: Eu queria entender por quê. É dois pesos, duas medidas, filho. É dois pesos, duas medidas. Faça com que o governo pague as contas que tem que pagar, a justiça. E não forçar a empresa que não recebe há um bocado de tempo a fazer o serviço sem receber. Não vai, como diz Betânia, o governo está acabando, está saindo. Outro governo, se não ganhar, o governo está aí, se no partido não ganhar, aí, não, aí é que não paga mesmo. Ah, aí é que não paga.
6: É verdade.
0: Sinceramente, obrigar a pagar, obrigar a fazer um serviço sem estar recebendo. Obriga o governo a pagar as contas. Ô, governo, sim.
5: Vamos pro intervalo, Papinha?
0: Governo da Trambique. Isso é Trambique, viu? Recorta aí, bota aí no ar aí que eu tô falando. Governo da Trambique. É bom aqui. Vamos já ligar pra cá, pra TV. Pra...
5: Até já.
0: Rapaz, 7h10, vou intervalo. Hoje tem Sheila e Cavalcante, secretária de Infraestrutura de Natal.

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19: Obrigada, bem-vindo. Bom dia, tudo.

0: Você tá vendo um braço aí que tá no YouTube? É o braço de Felipe, tentando ajeitar aqui. 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Deixa eu ver pra você que olha viver, gente. E agora, vamos de notícia boa, hein? 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Daqui a pouquinho a gente traz mais notícias para você, como também falar aqui dos nossos, pois não? Chama uma participação. Então, coloca aí a foto, quem tá aniversariando, aniversário ontem, coloca aí, tá assistindo a gente todo dia. Tá na Noruega lá com a namorada, ela mora na Espanha. Nossa amiga Gilza Brasil, que é daqui de Natal. Tá, ontem foi o aniversário dela, liguei pra Gilza, a gente conversou ontem, ela chorou um bocado. Gilza, bota a foto dela aí, aniversário ontem. Ela lá tava na Noruega. Vê, rapaz, a mesa tava farta lá de bolo, um bocado de bolo, coisa bonita, viu? Coloca aí quem tá no canal no YouTube. Pra ver, já foi.
1: Obrigada, bom dia, Duda, bom dia, Pupinha.
0: Olha aí, olha aí.
1: Querido Vini, olha aí. Meu querido Betânio de toda a vida, muito obrigada.
0: Olha aí.
1: A todos vocês e obrigada a todos aqueles que lembraram de mim ontem e papinho me fez chorar ontem, fiquei muito emocionada, meu namorado.
0: Aí,
1: gostou
0: dela,
1: muito, achou muito
0: massa
1: da parte dele, me parabenizar, achou muito lindo. Aí. Nossa, ele ficou emocionado, a gente ficou emocionado. Eu chorei, já estava chorando com minha filha. Aí com o seu parabéns, meus filhos, meus netos e todos os meus amigos queridos que me desejam felicidade ontem. Eu adoro vocês, me sigam aí no Instagram, nas redes sociais, um beijo no coração, bem grande.
0: Valeu, valeu, minha amiga Gilza Brasil, um abraço, ela tá aí, foi passar aí, tá uma semana que ela tá lá, viu? Forte abraço, tudo de bom pra você, felicidade. 7:18, Vini Marinho, o que é que você tem pra nós aí, Vini?
2: Papinha, infelizmente, uma informação aqui de um acidente que ocorreu na noite de ontem, ali no município de Goianinha, fica distante aqui da capital, cerca de 80 quilômetros, né, na BR-101, quando um casal que passava por ali em uma motocicleta colidiu em um animal, no caso um cavalo, que estava na pista, e infelizmente eles não resistiram.
0: Estavam de moto.
2: Estavam os dois na motocicleta e a motocicleta em que eles estavam bateu nesse cavalo que estava na pista e infelizmente eles morreram. O trecho que fica ali entre os municípios de Goianinha e Canguaretama, já ali no sentido de quem está indo do Rio Grande do Norte para a Paraíba. As vítimas trafegavam nessa motocicleta quando bateram nesse cavalo que estava solto na pista. De acordo com as informações, o impacto da batida foi bastante violento e com isso, infelizmente, eles não resistiram aos ferimentos e morreram no local. O animal envolvido nessa colisão também morreu. As equipes de resgate até foram acionadas, a polícia militar do município de Goianinha foi até o local também, começou a fazer aí o chamamento, né, às autoridades, principalmente ao socorro médico, mas infelizmente quando o socorro chegou, já não dava mais para fazer nada, porque as pessoas já tinham morrido. A Polícia Rodoviária Federal também foi acionada para orientar o tráfego na região e isolar o local do acidente até a chegada das equipes da Polícia Científica, os peritos do ITEP, e também dos policiais civis que, numa situação de um acidente como esse, um acidente trágico, né, um acidente aí envolvendo vítimas, precisa ser acionada para fazer o trabalho ali de recolher as informações do que aconteceu no local, junto com os peritos do ITEP, para tentar aí fazer a perícia técnica, bem como a remoção dos corpos. As autoridades policiais, então, instaurarão esse procedimento para apurar essas circunstâncias e também, principalmente agora, o processo de investigação para identificar o proprietário desse animal, para que aí ele possa responder legalmente por omissão da guarda do cavalo em via pública. Mas, infelizmente, Papinha, é uma situação recorrente aqui no Rio Grande do Norte, não somente nas rodovias federais, mas principalmente nas rodovias estaduais, onde a gente sabe que tem aí um fluxo maior de pessoas que rodam para chegar nas zonas rurais do nosso estado, e acidentes como esse não são raridade aqui no Rio Grande do Norte, no nosso estado. Frequentemente a gente traz aqui um cavalo que está solto, um carro que bate nesse cavalo, uma motocicleta numa situação mais grave, como foi o que aconteceu ali entre Goianinha e Canguaretama na noite deste domingo.
0: Infelizmente o proprietário não vai aparecer, né? O proprietário desse animal ou de uma vaca, de seja lá do que for, quando acontece um acidente, nem procure, porque ele não vai com medo de se complicar. Porém, amarrar o cara não faz de jeito nenhum. Deixar dentro do seu quintal, deixar dentro do seu sítio, seja lá onde for. Mas quando acontece aí, o cara era para ser, sinceramente, o cara era para ser responsabilizado da forma aí, pagar, não é em dinheiro não, mas era para ser penalizado, nem que fosse um mês de cadeia, tá? Um mês de cadeia. Mas não é não, Papinha, é o quê? Matou duas pessoas, filho. Morreram as duas pessoas. O cara era para ser responsabilizado de forma criminal. Criminal. Tá? Isso é a mesma coisa do camarada que a gente fala aqui. Bêbado, dirigindo e atropelando, matando pessoas. Um negócio desse de animal solto na pista, era pro cara ser preso também. Tem que ser responsável. Tá? Tem que ser responsável. Tem por onde correr, não. Deixa eu mandar um abraço aqui, quem tá conosco aqui. A Renata Mariana, quem? Ranieri Silva de Lima, tá conosco aqui no nosso canal no YouTube, Caco Online, um abraço, deixa eu ver quem mais tá conosco, hein? Tem participação? Coloca na tela, coloca no ar, vai, 722.
3: Bom dia, Papinha, bom dia, ouvinte da Rádio Mix. Papinha, quero fazer aqui um pedido aí pra Secretaria de Serviço Urbano de São Gonçalo do Amarante. Dá uma olhada melhor aqui pro bairro Holandim, que tá tomado de mato. Aí a situação. Eu estou aqui na rua ADG Barreto. Esse mato, ele já vai para um mês que tá aqui. Esse aqui, ó. Ali na frente tem uma ruma. Dá duas dessas daqui. E ali na travessa Roxinol, que é onde tem aquele carro ali na frente, tem outra ruma. Que é crônico. Uma situação difícil. Pedimos ao secretário de limpeza que recolha esse lixo e, se puder, coloque aqueles caçambão para que a população recolha o lixo e coloque dentro do caçambão. Não jogue mais na rua. Pare pelo menos de jogar na rua. Porque não é mais canteiro, agora é rua. Tá aí, a rua tomada de lixo.
0: Meu Deus do céu.
3: Carro tem que passar.
0: Povo ceboso, né, Miguel?
3: No imprensado. Olha aí a situação. Isso aqui é na DG Barreto.
0: DG Barreto.
3: Eu vou entrar agora aqui na rua final.
0: Meu Jesus do céu. Olha o monte de pneu.
3: É lixo. Olha ali na frente.
0: Olha o monte de carro, velho.
3: Tá vendo aí como é que é? Então, pedi ao secretário de limpeza, de serviço urbano, que venha aqui no bairro Golandim e faça uma limpeza. Não deixe para fazer a limpeza, que eu sei que eles vão fazer, na véspera da campanha. Com certeza eles vão fazer na véspera da eleição. Tá vendo aqui, ó? Lá na frente tem outro, mais duas rumas. Eu vou parando por aqui, pedindo ajuda aí de você, Papinha.
0: É.
3: Que nos ajude. E mostra esse problema aí pro secretário de Serviço Urbano de São Gonçalo do Amarante. Muito obrigado, tenha um bom dia a todos.
0: Obrigado você, Miguel. Eu vou repetir o que eu digo há anos com o Miguel do Golandim. Queria que todo o bairro tivesse aí dois Miguel do Golandim assim para reivindicar a melhoria para o seu bairro. Ele não é candidato a nada, é um morador que luta pelo bairro. Apenas isso, ligando para as emissoras, demonstrando o serviço aí que tem que ser feito e cobrando da prefeitura para quem está no canal no YouTube. Cara, não é rua tomada de lixo. E aí dá mais de um metro de altura só de lixo. Atenção São Gonçalo do Amarante, tá? Atenção São Gonçalo, dá uma olhadinha com carinho para o Golandim. O Golandim, tá? Golandim, se tiver o também como a gente mostrar hoje na TV, mostrar esse problema aí. Que coisa mais triste, pedir para a equipe até aí também para mostrar ao vivo, para que a prefeitura de São Gonçalo, a prefeitura, possa tomar uma atitude em relação a esse lixão. Abraçar aqui o doutor Di José Veríssimo, advogado, está na escuta aqui, dizendo que está ouvindo nosso programa. Um abraço, obrigado, meu irmão. Tudo de bom para tu. Valeu de verdade, tá? Tem mais participação? O que é isso aqui? Bom dia, como eu faço para levar meu filho para a rádio, para ele mostrar o trabalho dele? Papinho, ele canta brega. Aqui na rádio não tem como, aqui eu não toco nem a música da gente. Não tem como trazer pra cá. E aí é pra ver depois na TV o programa de Priscila, pra gente ver, mano.

0: O nome dele aí, ó, é João Melo, tá? João Melo. Aí o colocou ele aqui, mora no Planalto, colocou um pouco aí dele tocando aí, mas é porque pra trazer pra cá, então não tem como botar aqui. Se botar um violão aqui, aí o cara lá da Mix, lá de São Paulo, vai ligar. Ei, pode não, que... né? Pode não, quem tá saindo? Olha, foi uma luta pra gente fazer um programa aqui, falando do jeito que a gente fala, sem mais botar o cara no violão. Eu não toco nem minha música aqui, mano, doido pra tocar. E não pode, ó.
1: Ah, Zé da Manga.
0: Pode não, ó. 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É legal, um show pra família, viu, Natan de Freitas? Leva a família também. Manuel do Sinal Verde, Betinho Segurança, Rodrigues do Uber, tá lá em Júnior do Café, na Maria Lacerda, lá no posto 30 de setembro. J. Reis voltou do Maranhão depois de 45 dias. Já está lá também, daqui a pouquinho tomando o seu café. Pague, viu, Jota? Tem o café de junho. Pague aí, pague aí, pague aí. Viu? Vamos lá. Ô Betânio, a sua segunda notícia, daqui a pouquinho eu vou trazer aqui, para você aqui no nosso programa, que o SESC está oferecendo 1000 exames gratuitos de mamografia e prevenção preventivo aqui em Natal, tá? 1000 exames gratuitos.
2: Vamos, Betânio. E aí, vamos lá. Bom, um motorista foi preso em flagrante por suspeita de dirigir embriagado após um acidente que deixou uma criança de 11 anos gravemente ferida. Isso aconteceu na manhã do sábado, ali na RN-118, entre os municípios de Macau e Pendências, na região da Costa Branca, aqui do nosso estado. Segundo a Polícia Militar, dois carros que trafegavam em sentido oposto colidiram de frente. Um dos condutores apresentava evidentes sinais de embriaguez. Ele foi levado sob custódia ao Hospital Regional Tarcísio Maia, lá em Mossoró. A corporação informou que ele foi autuado em flagrante e que o exame pericial para confirmar a concentração de álcool no organismo está em andamento. No outro veículo estavam funcionários da Companhia de Águas e Esgotos do Rio Grande do Norte, a CAERN, que seguiam para uma partida de futebol. O motorista e uma mulher sofreram ferimentos leves. A vítima em estado grave, uma criança de 11 anos, que estava de carona com o grupo, precisou ser entubada e foi transferida de helicóptero para o hospital Monsenhor Valpedro Gugel, aqui em Natal, onde essa criança permanece sob cuidados médicos. Sabemos até o presente momento o estado de saúde dessa criança. Sabemos é que ela foi entubada, foi levada para o Valfredo em um helicóptero.
0: Papinha. Tomara que essa criança se restabeleça o mais rápido possível em relação a este acidente. E o cidadão preso que deveria ser e não sair tão cedo. Essa é a realidade. Camarada suspeita de embriaguez. O cara suspeita por quê? Porque o camarada hoje ele não tem a obrigação de fazer o teste de bafômetro, né? Ele não tem, que eu não sei.
2: Mas já
0: por
2: foi
0: quê.
2: Levado sob custódia.
0: Sim,
2: né?
0: Vai ser levado, mas sai. Mas sai ligeiro demais. Esse é o problema, o cara sai ligeiro demais. Se não fosse isso, seria interessante o cara ficar preso. Mas aí o cara diz: não, eu não fiz o bafômetro. Mas o cara não consegue nem ficar em pé. Consegue nem ficar em pé. Mas não pode produzir prova contra si mesmo. Infelizmente, isso é a lei, é a legislação, o camarada fazer um negócio desse. O problema aí é quando a população flagra, que tira o carro do carro, dá dando caceta, até dá. Ele não sai nem no carro da polícia, ele sai no SAMU. Né? Seria o certo. Eu sou de acordo. O camarada que está embriagado e ele comete um acidente desse com vítima, mesmo não sendo fatal, ele era para sair dentro do carro debaixo de cacete. A população tira ele debaixo de porrada e ele sair não gemado, mas no SAMU. É? De forma inconsciente. Que é isso, papinha? É pra se torar. É pra se lascar. É pra se lascar. Papinha, se for um parente seu, esse é que é pra sair lascado mesmo. Esse é que é pra sair. O caba tiver bêbado, disse que é primo meu, que é irmão meu. Eu não sei. Esse é que é pra levar um mói de pé grande, tá? Pra levar. Ah, que coisa é essa, rapaz? Não tem. O pau dá em Chico, dá em Francisco. Não tem esse negócio, não. Viu? Não tem. Não dá cadeia. Não dá. Vai estar bebendo de novo, dirigindo do mesmo jeito. Ah, mas a carteira dele está apreendida. Tá apreendida lá, mas ele tira isso sem carteira. E bebe do mesmo jeito. A maioria, 90%, é reincidente, tá? Reincidente nesse tipo de coisa, infelizmente. Olha, o Serviço Social do Comércio do Rio Grande do Norte, o SESC, vai oferecer 1.000 exames gratuitos de mamografia preventiva em Natal a partir de amanhã, dia 4. A ação será realizada por meio da Unimed Móvel SESC Saúde Mulher, que ficará instalada na cidade da Esperança, zona oeste da capital, até o dia 28 de agosto. Portanto, um mês inteiro para você. Ao todo, serão disponibilizados 500 exames de mamografia e 500 exames preventivos do câncer do colo de útero, importantíssimo, tá? A unidade ficará ao lado do supermercado Rede Mais, na rua Conceição, ali na rua Recife, tá? Não, perdão. É, Rede Mais, na rua Conceição, é o Compre Bem. É o Compre Bem, antigo mercado, Compre Bem, tá? É o Compre Bem ali, Rede Mais, Compre Bem, perto da rodoviária. Então vai ficar lá durante um mês inteiro, é interessante, sim. Muito interessante. Os atendimentos serão realizados mediante agendamento prévio, que poderá ser feito na recepção da unidade após a cerimônia de inauguração, marcada para as 10h30 do dia 4 de agosto.
1: Eu tenho que fazer uma cerimônia de inauguração. Para que é isso?
3: Amanhã.
0: Hein?
3: Amanhã. Mas pra... Inauguração para.
0: Inauguração de quê?
3: O posto de atendimento.
0: Mas é um posto móvel, para que vai fazer a inauguração, filho? É a carreta.
3: Sim, mas aí pelo menos para as pessoas saberem, para comparecerem e fazerem a inscrição.
0: Não precisa de inauguração, é só colocar em tudo quanto é veículo de comunicação, filho. Vai fazer a inauguração, vai trazer todo mundo agora quanto é autoridade, é politicagem? Não tem necessidade, não tem negócio de inauguração, não tem para que inauguração. É dizer, botar em todo, eu garanto que toda televisão, todo blog, toda rádio, todo mundo fala que vai estar amanhã. Vai ter, não tem necessidade de ter inauguração. Não tem. É dizer que está funcionando amanhã a partir de 8 horas da manhã, que tem lá o presidente, diretor do SESC, de quem mais, da Unimed. Mas não sei, vai ter inauguração de um. Se fosse um ponto físico, fixo, um posto de saúde, e nem assim pode mais fazer inauguração, porque estamos num período político. Né? Mesmo que isso aí não tenha nada a ver com política. Então, não precisa ter inauguração. Não precisa. É colocar lá e dizer, estamos abertos e fim de papo. Não tem negócio de inauguração. Não estou entendendo isso. Amanhã vai ter inauguração. 10h30. Os exames preventivos são destinados às mulheres de 25 a 64 anos. Os preventivos. Já a mamografia serão oferecidos para mulheres de 50 a 74 anos. Né? Mulheres entre 40 e 49 anos também poderão realizar o exame, desde que apresente requisição médica, conforme a orientação do Ministério da Saúde. Portanto, gente, amanhã, em frente à Rede Mais Supermercado Compre Bem da Cidade da Esperança, são dois supermercados Rede Mais na Cidade da Esperança, o Compre Bem e o Serve Bem. O Serve Bem fica na rua Recife com o Rio Grande do Norte, lá embaixo, já a menos de um quilômetro de Cidade Nova, Rio Grande do Norte com Recife. Esse onde vai ficar o posto móvel do SESC com Unimed vai ser ali nas proximidades, quase na lateral do Compre Bem, Rede Mais Compre Bem, ali na rua Conceição, próximo já a... Pronto. Por trás do Colégio Lauro de Castro. Pronto. Por trás do Colégio Lauro de Castro. Não tem errada não, tá, gente? Não tem errada. É bacana, é legal... É legal. Para fazer esse agendamento, basta apresentar cópias do RG, CPF, cartão do SUS, comprovante de residência, no caso de mulheres entre 40 e 49 anos, que desejarem realizar mamografia, também será exigida requisição médica. Mas peraí, Vini. A mamografia... Tem que passar pelo médico já.
3: Ela tem que levar,
0: O exame que fez.
1: Os últimos exames,
0: Mas aí o preventivo é que não precisa passar pelo médico. O preventivo é a mesma coisa de você, por exemplo, você tocou no seio aí, madame, e viu que tem alguma coisa errada. Aí vai lá e faz pra ter uma noção. Se tem um cisto ou alguma coisa no sentido. É o preventivo.
1: Sim,
0: é
1: isso.
0: A mamografia já depois que você volta do médico para fazer a mamografia.
1: Que é com a máquina já, né?
3: Para fazer a mamografia.
1: É, que é com a máquina.
0: Não, peraí. A Amanda tá dizendo aqui, peraí. Amanda, o preventivo é outra coisa, Amanda? Como assim, Amanda? Preventivo...
4: O preventivo é outra história, no caso é o do coisa.
0: Peraí, Amanda tá escrevendo. Amanda tá aqui, tá escrevendo aqui. Amanda Carvalho. Papa Nicolau.
4: É.
0: O preventivo é o Papa Nicolau.
4: Um é o do seio, o outro é o do útero. O preventivo é o do útero.
0: O preventivo é o do útero.
4: Isso. O do seio é esse, que é a mamografia.
0: Mamografia.
4: É.
0: Mas então, para fazer mamografia, terá que passar, então, ter a requisição médica.
4: Isso.
0: Mas, independente, são 500 vagas para mamografia, 500 vagas para preventivo. É isso? É, exatamente isso. 500 vagas, cadê aqui? 500 vagas. Olha aqui. Serão disponibilizadas 500 vagas de mamografia e 500 exames preventivos do câncer do colo do útero. Isso mesmo. Obrigado, Amanda. A unidade, repito, do SESC com Unimed vai ficar ali na rua Conceição, ao lado da Rede Mais. Compre bem. Obrigado, Amanda Carvalho, gerente de jornalismo Territropical, ouvindo nós e consertando aqui a informação. Bom,
4: vamos pro intervalo?
0: Hein? Intervalo? Vamos pro intervalo. Hoje a gente tem a Shirley Cavalcante,
4: isso,
0: secretária de Infraestrutura da Prefeitura de Natal, vai falar conosco aqui vários assuntos. E você continua no YouTube respondendo. Você acredita que a licitação de transporte público de Natal finalmente vai sair? Hoje, o prefeito Paulinho Freire vai lançar. É?
4: É.
0: Vai lançar. Não sabe se ninguém, ele vai lançar, não sabe se ninguém pega, né? Ele vai fazer o lançamento, não sabe se ninguém segura. Ele vai lançar, é igual. Hein? Tem participação?
3: Agora, esse edital já está sendo elaborado
0: há 50 anos.
3: 2023. Não, liga agora.
0: Sim, dá agora, né?
3: Para ser apresentado, que é para ser lançado hoje.
0: Sim.
3: Ele vem desde 2023. É pela gestão municipal. Vem estar exatamente de 23.
0: Isso. É, exato. Desde o do ex-prefeito.
3: É, desde 2023.
0: Desde
3: agora, isso está sendo feito em parceria com a NTP, que é a Agência Nacional de Transporte Público.
0: Certo. Quer botar papinha na boca de neguinha?
3: Por quê?
0: Tu acredita que isso vai sair? Eu no dia que sair a licitação do transporte público de Natal.
3: Você tem que saber de uma coisa: papel aguenta tudo.
0: Ah, é verdade. E outra coisa: o povo escuta tudo quanto é promessa.
5: Quer botar papinha na boca do neguinho, hein?
0: Bota não. Aí, levante, vai o intervalo 7:39. Aí diz aqui: um advogado penal, criminalista, ele diz: olha, reduzir a maioridade penal para 16, 17 anos só vai fazer com que os jovens se entreguem mais rápido à facção. Também não acredito nisso. Também não acredito. É papinha para botar na boca do povo, tá? Não acredito. Aliás, redução maioridade penal para mim era para ser 12 anos, 14 anos de idade. Fim de papo. Cometeu o crime, que se lasque. Pode ter 12 anos de idade. Tem que ir pra cadeia. Vamos pro intervalo.
6: Bora, meu amigo Ciro Robson. Bora, meu amigo Ciro. Bom dia, Carlos Silva. Retornando o trânsito. Hoje eu tô aqui na descida. Lá na frente é o entroncamento lá da nossa mãe Matinou. Qual o trânsito, Ciro? Aí a bancada da Mix. O Ciro Robson, papinha, metendo a colher. Bora, Duda. Bora, Vini. Bora, Betânia Bezerra. É o quarteto da Mix Informativo e Carlos Silva retornando com a atividade. Agora motorizado, viu, meu irmão? Motorizado. É o trânsito, ó. Cuida.
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0: Muita notícia, vamos lá.
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0: 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Oxi.
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0: É o Ratá.
1: 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Agora sim, Vini Marinho. 7h47, chegando por aqui a secretária de Infraestrutura de Natal, a doutora Shirley Cavalcante, que vai conversar com a gente agora, né, filho?
0: Exatamente, papinha.
1: Agora diga que ela chegou atrasada. Exato. Diga que você estava falando aqui, diga. Brincadeira, doutora. Brincadeira, isso. Doutora. Bom dia, doutora. Bom dia,
0: gente. Pode puxar o microfone aqui.
1: Brincadeira, doutora. Brincadeira. Levanta um pouquinho o microfone.
2: Não, mas você tá certo.
1: Não, é brincadeira. Chegou no horário. Esse é o horário que a gente quer. Tem um intervalo bem longo, mas esse é o horário que a gente começa mesmo. A senhora já esteve aqui uma vez, é esse horário mesmo. Pode ficar... É brincadeira nossa. É porque aqui a gente dá notícia com credibilidade, mas a gente é palhaço mesmo. A gente fica fazendo as... o povo dar risada no carro, né, cara?
0: É isso mesmo.
1: Mas fica à vontade. Chegou atrasada não, doutora. Chegou não. Mas vamos lá. Já tá aqui. Vamos logo. É, quer dizer que tá mulher na Berlinda?
0: Vamos lá.
1: Comece.
0: Shirley Cavalcante.
1: Ela responde tudo aí.
0: Responde tudo. É verdade. Vamos começar falando com relação às lagoas de captação, né, que nós tivemos agora nos últimos 15 dias, um aumento substancial na quantidade de água dessas lagoas de captação. Uhum. E aí, qual é a responsabilidade da CEINFRA nessas lagoas? Seria a da limpeza, a da manutenção nas bombas para poder fazer a sucção da água? Ambos os serviços. Seja bem-vinda, bom dia.
2: Bom dia a todos.
1: Bom dia.
2: Vini, nossa obrigação, né, como Secretaria de Infraestrutura é manter a limpeza das lagoas, do fundo das lagoas, tá? E o bombeamento em funcionamento. As lagoas que tiverem a operação por bombas, né? Uhum. Nós temos 82 lagoas em Natal. Das 82, 22 funcionam com bombas, então a gente, né, tem todo esse acompanhamento para deixar esse bombeamento funcionando, para colocar essas bombas todas em operação nesse período. A gente, você disse muito bem, passamos por um momento, um período chuvoso aí acima da média, né, que normalmente era em torno de 220 milímetros, a gente ultrapassou aí, chegando a 400 milímetros aproximadamente, uma coisa assim que extrapolou muito a média histórica. Então, a cidade realmente sofreu mais com esse período chuvoso, né? Que se prolongou muito, foram muitos meses de chuva, mais do que o habitual.
0: Uhum.
2: E esperamos que esse momento, né, essa fase já esteja passando. E é isso, a Secretaria de Infraestrutura está aí acompanhando essas lagoas, monitorando e agindo nas que ainda tem problemas.
1: Do Chile Cavalcante, e a gente tem observado aqui, quem está no canal no YouTube tá vendo aí, Mix FM Natal, a limpeza em Bocas de Lobo.
2: Sim.
1: E eu estava conversando com o Vini na sexta-feira aqui no programa, o Vini disse, rapaz, teve um canto aí que encontraram um sofá. um sofá dentro do,
0: sofá
1: do, do,

0: Um sofá inteiro. O que é que a gente pode fazer de alertar a população? Porque há pouco tempo nós mostramos aqui, tem nada a ver com a senhora, em São Gonçalo do Amarante, o Miguel do Golandim mostrou aí uma rua que tem quase 2 metros de altura de lixo, e só pneus em cima do lixo tinha 8 pneus, né? Dava para botar numa carreta, 8 pneus, né? Acho que dava para colocar pelo menos no cavalinho, né? No cavalinho. O que é que a prefeitura pode fazer para que a gente possa trazer uma conscientização para a população? Que a gente sabe, a prefeitura tem que fazer o trabalho dela como a Secretaria de Infraestrutura, mas a sociedade, a gente sabe, tem muita gente cebosa, essa é a realidade. Isso. O que é que a gente pode fazer? Não existe uma penalidade para as pessoas que jogam lixo. Eu me lembro que antigamente a gente dizia, se jogar lixo aqui na rua, tal, você é multado. É multado de que forma? Como, doutora? As pessoas não têm como anotar a placa, que a gente não tem placa, mas os caras jogam uma carrada de lixo numa rua daquela. Deveria a prefeitura pensar numa punição para esse tipo de gente? Sim, o que é que a gente poderia fazer?
1: A gente já está pensando, porque realmente é muito crítico, né? A gente tem tanto o processo de limpeza da CEINFRA, que a gente faz com os nossos caminhões, a gente limpa as lagoas, a gente tem a ocorrência de você tirar o lixo de dentro da lagoa num dia, no dia seguinte, está no mesmo local, ali no extravasor, num ponto crítico da saída de água, que não pode ter lixo. A Urbana faz sua coleta regular. Tem pontos irregulares de lixo que se limpa num dia, no dia seguinte já está da mesma maneira. Então, a gente precisa da colaboração da população, né, dessa educação ambiental das pessoas, para elas entenderem que aquilo ali só prejudica elas mesmas. Nesse período da chuva, fazendo a ronda nas lagoas, eu fiquei abismada com a Lagoa da Carneiro Ribeiro, da quantidade de lixo que tinha lá. E que a gente sabe que é limpo e que eu peguei no momento que uma pessoa estava encostando o carro e jogando o lixo lá.
0: Não tô, não, ele não dentro da lagoa, deu nenhuma
1: porque
0: bronca.
1: Eu ainda não tenho os meios jurídicos para fazer isso, e é isso que a gente está trabalhando.
0: Mas uma bronca, eu acho que uma autoridade no setor como a senhora, acompanhada de alguns fiscais, eu acho que uma bronca, eu acho que a bronca, né, a decepção moral do cidadão, eu acho que se ele tiver vergonha, ele fica, né?
1: Papinha, eu dou bronca. Quando eu passo na rua, quem anda comigo sabe. Eu mando parar o carro e reclamo da pessoa que está fazendo irregularmente. De quem eu já vi carroceiro jogando no canteiro central, jogando na calçada, eu mando parar o carro e eu abordo as pessoas.
2: Porque tem carroceiro que na comunidade, aquelas pessoas que tentam fazer isso, né, algum tipo de melhoria, eu digo pessoalmente mesmo, né, pela sua própria rua, diz, ei, rapaz, não faça isso aí não, o carroceiro ameaça a pessoa.
1: Exatamente.
2: Ameaça o popular.
1: Teve,
2: né,
1: um que estava com um facão na mão quando eu falei com ele.
0: Fala, meu.
1: Né? Então, assim... E a gente sabe que esse lixo que está ali na porta não é do cidadão que mora ali. É de quem vem de longe e joga ali. Então, a gente realmente precisa dessa conscientização e de meios jurídicos que a gente possa penalizar essas pessoas. E isso já vem sendo conversado e discutido dentro da prefeitura.
2: Olha, a gente vem acompanhando, inclusive, Betânia, pois não.
3: Para falar, bom dia, doutora.
1: Bom dia.
3: É a respeito das bombas instaladas lá no Cavaco Chinês.
1: Sim.
3: Quantas bombas foram instaladas? Essas bombas vão realmente dar vazão àquela água que tem lá no Cavaco Chinês?
1: O que é que a gente tem no Cavaco Chinês hoje? São 4 bombas que estão em operação pela Secretaria de Meio Ambiente. A CEMURB que está lá fazendo essa operação, que é uma operação, é um paliativo. O Cavaco Chinês é uma área muito difícil, muito complexa. É uma área naturalmente alagadiça. É como se ela fosse uma lagoa natural. Ela aflora conforme o Rio Doce. Né? O lençol freático ali, ele é o tempo inteiro muito, muito raso se você cavar da água. Então, muita chuva, o lençol encharcado e o rio elevado, aquela água não baixa. Ali não é local, não é o local propício para se ter habitações e se ter moradias.
0: E a prefeitura pensa numa situação para que possa, como é que fala, desabitar o local do Cavaco Chinês, de colocar em outro local e deixar aquele local apenas como o ponto que tem que ser?
1: Sim. Né? Inclusive, desde o ano passado, a gente já vem estudando um projeto para lá, para você ver como lá não é propício para habitação, nem no plano diretor de drenagem há soluções de drenagem para aquele local, porque é como se fosse uma lagoa. Né? Como é que você drena a água do rio?
0: Seriam invasões, doutora, ali?
1: Ali são ocupações irregulares que foram se ocupando irregularmente ao longo de muitos anos. Né? Então, assim, Estudamos soluções de drenagem desde o ano passado, extremamente caras e complexas, que você precisa fazer diques e isso fica muito inviável. E agora a gente, esperando essa água baixar, vai fazer uma nova visita ao local, estudo, sondagem, terraplenagem, enfim, vai ver a parte de topografia, tudo que for possível e começar a pensar em soluções.
0: Tem ouvinte querendo participar disso, Tony, né? Coloca. É áudio? Coloca aí, vai.
4: Bom dia, Jeane, aqui moradora de Ponta Negra. Queria fazer trazer um questionamento à secretária ali, porque a gente está ali com a Rota do Sol bastante esburacada, embora eu saiba que ali é de responsabilidade do Estado, mas para saber se ela, como secretária, tem como intermediar, né, uma solicitação para fazer a manutenção da via, que ali já tem muito acidente na rotatória próximo ao Frasqueirão, né? A gente sofre muito na época da chuva ali.
2: Eu aproveito inclusive aqui, né, para complementar essa pergunta, já que é o caso, a Rota do Sol é uma rodovia estadual, mas naquelas avenidas que são de responsabilidade do município, secretária, já tem um plano de tapa-buraco, porque ultimamente nas chuvas a gente já percebe abrir bastante buraco.
1: Sim,
2: né?
1: Abre bastante. Buracos que você passa num dia naquela rua, no dia seguinte já tem buracos novos. Então esse período pós-chuva realmente ele é um período mais crítico, que a gente precisa atacar mais fortemente. Com relação a esse buraco da Rota do Sol, Roberto Freire, eu liguei para a Natécia, a gente tem um contato direto, que Natécia
0: é a diretora do DENIT.
1: DR, já que é uma via estadual, Roberto Freire, Via Costeira, Jerônimo, João Medeiros Filho, que andam reclamando muito, tem buracos bem perigosos. Né? E aí ela disse, Shirley, a gente está correndo aqui, trabalhando para resolver agora de imediato. João Medeiros, Roberto Freire e o prolongamento da Prudente de Moraes. E aí, em seguida, eu conversei com ela sobre a Avenida das Fronteiras, e aí tem essa da Rota do Sol. Então, assim, são muitas demandas. Diz que eles estão trabalhando nesse sentido para poder atuar. Da mesma forma, a prefeitura. Todas as nossas equipes, elas estão na rua fazendo a operação tapa-buraco.
0: Tem mais ouvinte? Vai, coloca a tona aí, vai.
5: Bom dia, Jornal da Mix. Fazer uma pergunta aqui. Eu sei que Rindianova é Extremóis. Saber se a secretária, que tem Rindianova e tem a Ridinha Velha, se ela tem um conhecimento também, se ali tem algo que pode ser feito. Rindianova, Ridinha Velha, que quando chove também, ruas ficam intransitáveis. Bom dia. Estamos ligadinhos aqui no Jornal da Mix, a número 1.
1: A prefeitura tem um projeto para a redinha ali, a rua Beberibe e adjacências, que são ruas que ficam extremamente alagadas, que elas não têm drenagem hoje em dia, e a gente tem um projeto avaliado aí de 10 a 11 milhões de reais, já foi cadastrado através de um financiamento do governo federal, já foi aprovado e está em fase de tramitação, análise de projeto, tem que passar por Caixa Econômica. Então sim, nós temos já um planejamento de fazer uma grande obra que inclui 12 ruas a serem pavimentadas e uma grande drenagem, a drenagem da bacia da Ridinha, do ponto mais crítico que a gente tem lá.
2: Perfeito. Aliás, a gente fala bastante, né, sobre drenagem aqui, a questão das ruas e avenidas, e é importante a gente ressaltar que a gente também comenta aqui, quando a secretária não está, mas falar sobre a Avenida 4, sobre a Solange Nunes, que está em obra agora.
0: A Barroca.
2: A Calbi Barroca, que está em obra também. Rocas. Exato. Mas existe...
1: Avenida da Integração, que a gente integração tirou aquele ponto de alagamento.
2: Sim. Existe um plano, secretária, de limpeza e de manutenção dessas bombas, né? Até para a gente poder finalizar esse trabalho da drenagem para poder chegar nas lagoas de captação, para poder fazer a limpeza, porque, por exemplo, na lagoa do José Sarney a gente sempre nota que tem aquela vegetação bem alta, quando a água sobe e aquela vegetação chega. Para fazer esse plano agora, aproveitar inclusive o período que não está chovendo para isso?
1: A nossa limpeza, ela é constante, é o ano inteiro, não para. Qual é o problema? Vou lhe dar um exemplo. A do Sarney a gente passou 3 meses esse ano limpando lá. Foi janeiro, fevereiro e março inteiro com máquinas dentro da lagoa limpando. chove um pouquinho, dois meses depois já está cheio novamente. Então, é um trabalho realmente que a gente tem uma lagoa como a Sarney e a gente limpa duas vezes no ano. É a meta, nossa meta é limpar duas vezes no ano. Tem lagoas que elas conseguem a gente limpar uma vez no ano, mas a meta da maioria das lagoas é duas vezes, porque com o período chuvoso. E é importante a gente dizer que essas lagoas elas recebem muita contribuição de água servida, que é matéria orgânica, que faz com que essa vegetação ela nasça rapidamente, que é a pasta que a gente chama, aquelas plantas aquáticas. Então também isso é muito ocasionado por essas lagoas que estão sempre cheias e com água servida. Mas as nossas equipes estão o tempo inteiro fazendo processo de limpeza de lagoas e manutenção de bombas. A gente, inclusive, conseguiu adquirir novas bombas. Nós estamos aí com 12 bombas novas, fazendo a troca dessas bombas nas lagoas, colocando bombas reservas em muitas dessas lagoas. E a gente espera aí poder, nos próximos períodos chuvosos, passar ainda mais tranquilo, porque é importante também citar os comparativos desse ano com o ano passado. Lagoas que normalmente se transbordavam por problemas de bomba, ou por não ter bomba, ou por algo, qualquer outra razão, muitas delas a gente conseguiu resolver. O caso, a única que a gente teve ocorrência de transbordamento, que foi ocasionado não por falta de manutenção, nem por não ter bomba, foi a da Ayrton Senna com a Avenida das Alagoas. Ali a gente teve um problema de fornecimento de energia, que a COSERN atuou. Depois tivemos um problema no quadro de energia, por causa da água, muita chuva. A água da chuva estava chegando no quadro, então tivemos que colocar geradores de energia lá. E aí essas bombas começaram a operar e essa água baixou rapidamente. Então a gente está com obras nas lagoas que tem problemas, como a Chavantes, que transbordou. Chavantes está em obras. A gente tem aí até o final do ano para concluir essa obra. Então Chavantes está em obra. Santarém, porque o que é que aconteceu com Santarém? O nível da rua Taralcá, ele é mais alto do que o da lagoa. Choveu demais e empoçou ali, elas viram vaso comunicante. Então assim, está com bomba em operação, a lagoa está urbanizada. Então tem situações que são ocasionadas pelo nível, pela quantidade de chuva excessiva do que é projetado para qualquer cidade. E outras situações realmente a gente só vai conseguir resolver com obra, como é o caso da Sarney, que aí é uma situação que é a Sarney Soledade que a gente fala, que ali enquanto a gente não fizer a obra, a gente vai ter ocorrências. E aí a gente está trabalhando, aguardando, está na fase final aí de audiências na justiça para a gente poder ter a liberação para demolir esses imóveis e poder iniciar a obra.
2: Perfeito. Acho que para finalizar, Papinha, agora só salientar e lembrar aqui o recomeço da Jerônimo Câmara, que vinha aí há anos e anos esperando para ela ser...
0: Passei nela ontem à noite, tá maravilha.
2: Pois é.
0: Então, e não está concluída, mas está uma maravilha.
2: E deverá ser concluída nos próximos 6 meses, né?
1: Não, menos. A gente ainda vai conseguir, mesmo com a chuva, a gente conseguiu. Se vocês passarem lá à noite, tem gente trabalhando, o turno está bem intenso. Inicialmente, o cronograma era de 4 meses, mas a gente está estimando, se o ritmo continuar assim, a gente não tiver intercorrências, até o final de setembro, a Jerônimo Câmara está pronta.
2: Mas ainda falta aquele pedacinho da macrodrenagem, né? Lá no finalzinho.
1: Ainda
2: em que
1: falta
2: pé está isso?
1: A macrodrenagem, a segunda etapa, que é a que passa exatamente na Jerônimo Câmara, que vai interligar a Arena das Dunas até o trecho 1, porque a gente está executando agora o trecho 1, que ele vai até a 226, Caicosa 226. Faltam 7 metros de túnel para a gente poder fazer a interligação, mas esses 7 metros eles são extremamente complexos, tubo que passa 30 metros de profundidade, com diâmetro de 3 metros, a obra está em andamento. E a segundo trecho ainda está em análise na Caixa Econômica, respondendo diligências de projeto, na fase de tramitação para a gente poder posteriormente iniciar essa obra.
2: Que é aquele finalzinho lá.
1: Que é o finalzinho. E aí, após tudo isso, a gente consegue colocar o túnel de macrodrenagem em operação.
2: Perfeito.
0: Ok.
2: Acho que é isso, né, Papinha?
0: Eu acho que sim. Acho que aqui a gente conseguiu.
2: E no mais, assim, eu acho importante a gente salientar isso aqui. É claro que existem muitos problemas na capital, mas a secretária está secretária da infraestrutura do município há 1 ano e meio. E aqui a gente salienta isso também. Tem muitos problemas históricos na capital que estão sendo resolvidos agora.
1: É, Solange Nunes, problemas acho que provavelmente aí, daqui a um mês a gente conclui a obra.
0: Avenida 4 tinha
2: mais,
0: mais de 50 anos e foi resolvido. Bota 50. Bota 50. É. Solange Nunes também, o pessoal aqui que lá coloca a reportagem na TV Tropical. Engarrafamento, desvio. Ah, isso é temporário. É uma obra que vai ficar pronta e vai facilitar a vida de todo mundo. Quer dizer, não vamos mais ter esse engarrafamento, esse congestionamento, esse desvio. Né? Depois a gente vai cobrar da secretária ali da Calbi Barroca também, o pessoal precisa. E a gente vai pontuando as coisas. Para fazer tudo ao mesmo tempo não dá. E não adianta você dizer, mas me dá puxando o saco da prefeitura. Eu não puxo o saco nem quem me paga. Quanto mais de prefeitura nenhuma. Aqui a gente está para dar as informações, para fazer a cobrança. Quando são feitas, gente, eu não me canso de elogiar. Ah, por isso que diz que eu sou babão do prefeito. Tem nada a ver.
2: Não.
0: Acho que eu tive o prefeito uma vez na vida. Mas quando eu elogio sempre a Avenida 4. Porque eu via o sofrimento daquele povo ali. Eu desde menino eu nasci na 6, filho. Eu nasci na 6, eu tô com 60 anos. E há tempo que tinha aquele problema. E o prefeito quando entrou disse, vão resolver. Resolveu. Em menos de 4 meses resolveu. Então agora Solange Nunes, depois vamos Calbi Barroca e depois vamos pontuar e vamos cobrar.
1: Isso.
0: E o nosso espaço, tanto aqui como na TV, tá aí para que a gente possa conversar com a secretária. Secretária, só pra gente ir embora bem ligeirinho, o Fernando Júnior mora já, desde que foi fundado o Parque dos Coqueiros.
1: Sim.
0: Ainda existem 26 ruas lá no bairro.
1: Sim.
0: E o prefeito Paulinho disse que iria ter verba, emenda, né, que fala, para calçar paralelepípedo essas ruas e 5 que seriam asfaltadas. Tem uma previsão para isso?
1: Tem, a gente já está estudando, né, atualizando esse projeto do Parque dos Coqueiros, cadastrando nos programas. É uma das nossas metas também finalizar aí a pavimentação e a drenagem do Parque dos Coqueiros. Essas ruas que ficaram faltando é porque eram ruas que não dependiam só de pavimentação, precisa de drenagem, um projeto mais caro. Mas também estamos levando melhorias para lá. Algumas ruas foram asfaltadas agora.
0: Tomara que se resolva, porque desde que foi fundado o Parque dos Coqueiros, 26 ruas ainda no barro. Aí acredito que a gestão de vocês, como ajeitaram a Avenida 4, estão fazendo Solange Nunes, fazer uma pavimentação a paralelepípedo seria bem menos complicado do que fazer a Solange Nunes e a 4, né?
1: Não, é mais.
0: É mais complicado.
1: Depende da drenagem. Então a gente tem que drenar 26 ruas. É um projeto que fica mais caro. Então todo projeto mais caro, ele é mais difícil de viabilizar porque a gente tem que buscar mais recursos.
0: Mas né? Se os outros não fizerem, vocês fazem.
1: Não, a gente está trabalhando para isso. A gente vai fazer, se Deus quiser.
2: Então,
1: vai fazer.
0: Tem que fazer. Ô Vini, vamos aqui bem ligeirinho, vamos fazer lá. O sorteio da cesta básica de hoje.
2: Vamos
0: em
2: nessa.
0: Nome de EJ Cesta Básica. Já pegou aí? Já
2: estamos aqui, ó. Maria Rita Gomes.
0: Maria Rita Gomes.
2: Ganhadora do nosso canal do YouTube.
0: Então calma aí.
2: Maria Rita Gomes.
0: Cesta básica.
2: Atenção, hoje até às 18, viu, Maria Rita? Até às 18, cesta básica
0: Maria.
2: Aqui na recepção da Rede Tropical, Avenida Romualdo Galvão, 437, Tirol.
0: Maria Rita Gomes. E o kit do iPhone?
2: Cledson Souza.
0: Peraí, calma. Kit do iPhone.
2: Daniel
0: só vem trabalhar depois de amanhã. Fica na tua, Daniel. Vai arranjar namoro. Só, tá de férias, não arranja namorada. Fica ali. Você tá de férias, mano. Deixa nós quero.
2: 8h10.
0: O meu nome é Cledson.
2: Cledson Souza.
0: Cledson com C?
2: Cledson com C.
0: Cledson Souza vai ter que buscar.
2: E Souza com Z.
0: Souza com Z. Vai ter que buscar o kit. Capinha de celular do iPhone, escolhe lá, película e o cabo carregador, lá em Doutor iPhone, Ponta Negra, no Shopping Via Mar, terceiro andar. A loja é o terceiro andar todinho. Cesta básica Maria Rita Gomes, pega aqui na recepção da TV e o kit de iPhone aí. Vai dar nada para a secretária sortear.
2: E a você tá com
0: Não, hoje não.
2: Não,
0: aí você também você quebra o neguinho.
2: Você acredita que a licitação do transporte público de Natal finalmente vai sair? 50%, Papinha. Não, deverá ser adiada novamente. Sim, sai desta vez 39%. Talvez, mas ainda deve atrasar 11%. 38 pessoas votaram.
0: A minha opinião é que não sai. E se saiu do R$1.000 de gasolina, os primeiros 10 que chegar aqui na TV. Quanto sair a licitação de transporte público? Quanto sair? Que não sai. Ainda bem que não tem nada a ver com a pasta da secretária.
2: Não, é, tá nada a ver.
1: Mas eu defendo o que sai.
0: Não, eu também defendo o que sai. Eu também defendo.
1: Olha essa sua promessa
0: o
1: aí.
0: O povo defende também.
2: Rapaz, do jeito que Paulinho tá pegando coisas históricas pra botar pra andar pra fazer.
0: Não depende de Paulinho, não.
2: É porque não depende só dele.
0: Se depender só dele, sair amanhã. O problema é que depende dos empresários. E aí você sabe como é que é a situação. Se tudo dependesse dele, aí é bom demais, né? Aí
2: podia
0: botar, né?
2: 8h10.
0: 3 meses sai.
2: 8h10 já. Daniel, segunda vez ligando aqui. Segunda vez, Daniel ligando aqui. Ei, termina.
0: Vamos embora, secretário. Um abraço, obrigado pela sua participação. Estamos sempre à disposição quando precisar. Não espere só a gente chamar, não. Tá, papinha, precisa ir aí pra gente falar, não sei de quê. Mande as ordens que a gente recebe a senhora. Isso. Precisa esperar a gente chamar, não. O canal é aberto para que a gente possa trazer essas informações mesmo, viu?
2: Marcelo, vamos embora. Assessor, pode mandar.
0: Dá
2: viu?
0: Tempo para ninguém mais. 11h30, Balanço Geral e Energia, a gente traz aí 3 presos recapturados. Daniel Cassus, 3. O nome de todos no Balanço Geral e Energia, 11h30. Tchau e até amanhã.

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12: Mix 8:17. Bom dia pra você. Começando a semana 1ª de agosto. Hoje dia 3, 2026 é o ano. Vamos juntos aqui na Mix 103.9. É você mandando ver no nosso WhatsApp. 11 983 408 mil. É o seu pedido que vale aqui no ar. Pra gente poder rodar a música que você quer ouvir, quer escutar. Aquela que faz tempo que você nunca ouviu mais. Então faz assim, ó, aqui a gente revira o arquivo da Mix pra poder tocar pra você. Então chegando, 11 983 408 mil.
14: Fala, galera da Mix, bom dia a todos. Aqui quem fala é o Daniel Guerreiro Campos, sou de Cuiabá, Mato Grosso, trabalho como motorista de aplicativo. Toca pra nós aí Love the Way You Lie, do Eminem com a Rihanna. Boa semana pra todos.
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0: Mix 8:21, Eminem com Rihanna, Love the Way You Lie, aqui no melhor Mix do Brasil.
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0: Pede no zap seguindo pra você nesta segunda-feira, começo de mês, começo de semana. Vamos juntos então, você pedindo e a gente tocando, bora?
2: Alô Mix, aqui é o Pedro de Macapá, eu queria ouvir qualquer uma da Imagine Dragons. Um abraço, um beijo pra minha mulher, Rafaela.
0: Valeu, valeu, você vai pedindo ainda no 11 983 408 mil.
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0: Mix 824 e o som do Imagine Dragons, Demons, aqui no melhor mix do Brasil.
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0: Seu pedido é pelo 11 983 408 mil. Chega pra cá, vem participar.
2: Bom dia, Rádio Mix, aqui é o André de Suzano. Eu gostaria de escutar uma Neva, Deixe-me ir. Obrigado, o melhor mix do Brasil.
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0: Mix 828 e o som do Maneva com Deixe-me Ir.
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0: Ó, vai pedindo pelo 11 983 408 1000. O WhatsApp da Mix tá liberado pra você. Então, a gente quer ter a sua participação, quer ter sua mensagem. Manda agora, a gente vai pra um rápido break e volta já.

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6: Pede no zap de volta. 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Você pede no zap 11 983 408 mil. Vem pra cá pedir.
13: Olá, galera da Mix. Sou Mauro, de Juiz de Fora, Minas Gerais. E gostaria de ouvir Sia, Ship Thrills. Valeu.
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0: Mix 8:41 e o som do Melinha aqui na programação do melhor mix do Brasil.
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0: Vamos nessa, 25 graus aqui em Natal, tempo nublado, mas nada nublado pra você pedir por aqui, viu? 11 983 408 mil.
2: Bom dia, Rádio Mix. Aqui é Cauã de Vitória, Espírito Santo. Gostaria de pedir a música Cold Heart da Dua Lipa com Elton John. Valeu, abraço, boa semana pra nós.
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0: Mix 12 para as 9, o som da Adela aqui no melhor mix do Brasil.
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0: Você continua pedindo, nosso WhatsApp tá liberado para você, 11 983 408 mil. Você participa, pede a sua música e aqui a gente toca. Manda ver aí, vai.
2: E aí, Mix? Aqui é o Vicente de Governador Valadares. Eu queria ouvir o Zóio de Lula com Charlie Brown.
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0: Mix 8h56 e o som do Jay-Z com Alicia Keys em Empire State of Mind, aqui na programação do melhor mix do Brasil. É você mandando ver aqui a nossa programação através do WhatsApp da Mix, 11 983 408 mil. É você que manda ver, e é claro que a gente tá esperando aqui a sua participação, né? Aonde você pede, e aqui na Mix a gente toca. Então fique à vontade através aqui do nosso WhatsApp, hein? Pede no zap a essa programação que você já conhece aqui. A gente está acostumado a tocar a música que você gosta, é ou não é? Chega pra cá.
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0: Mix 91 e o som da Billie Eilish, Birds of a Feather, aqui no melhor mix do Brasil.
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0: Ó, vai ficando por aqui o pede no zap, mas claro que você pode continuar participando e deve através do 11 983 408 mil. Chega pra cá, participa sempre.
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7: Agora nós vamos às ruas aqui da nossa capital, também da região metropolitana. Ele roda demais e já chegou por aqui, grande Joelson Leonardo, bom dia!
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9: U2 e Martin Garrix, Fireflies.
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0: Mix 927 e o som do The Wallflowers, One Headlight, aqui no Melhor Mix do Brasil. Rápido break, a gente volta já já.
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7: Mix 935, vamos agora às ruas. Nossa moto Yamaha, quem tá lá é Joelson. Dali, Joelson.
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0: Mix 954, aqui na melhor programação com Samsonic, Secret Smile, no melhor mix do Brasil. É você conosco aqui na melhor programação e claro que você participa sempre pelo 11 983 408 mil. Rápido break, a gente volta já.
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4: Mix 10 e 3. Bom dia pra você. Segundou, né? Daquele jeito. Vamos juntos aqui na nossa querida Natal. Como é que você tá? Tá tudo bem? Tudo tranquilo? E por aqui vai ficar melhor ainda porque nós vamos fazer a trilha sonora da sua manhã com 40 minutos de música. Pode contar aí, viu? 40 minutos de relógio. É muita música pra você aqui na Mix FM. Ó, só pra você ter uma ideia, hoje eu vou trazer por aqui Capital Inicial, Coldplay, tem Justin Bieber, Michael Jackson, Katy Perry, tem Marcelo Falcão com o Chorão. Programação daquele jeito pra você. Então fique à vontade pra aumentar o volume do som e fazer que a Mix agora vai deixar a trilha sonora de onde você estiver muito melhor. Então aumenta o volume e vem com a gente. Super Mix tá começando 40 minutos de som, hein?
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1: Mix 10h43, Super Mix, 40 minutos de muita música pra você aqui no melhor mix do Brasil. Ouvimos agora pouco, terminou agora. Jack Johnson, Upside Down. Também tocamos por aqui Counting Crows com Mr. Jones, Ordinary com Alex Warren. Também teve o Segundo Sol com a Cássia Eller, Swim com BTS, Katy Perry com Roar. Enfim, 40 minutos de muito som pra você por aqui. E a gente segue aqui na programação do melhor mix do Brasil, claro, sempre com você do nosso lado, fazendo essa trilha sonora do início do mês de agosto. Vai ficando por aqui essa edição do Super Mix, tá?
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0: Mix 10h58, aqui na programação do melhor mix do Brasil, Somebody That You Used To Know. Rápido break e a gente volta já.
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0: peças foram três das mais pedidas por você em 2004. 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

0: Mix e o som do Justin Timberlake, My Love. São 11h25.
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0: rapper 50 Cent e o Jason Momoa no papel de lutador brasileiro Blanca. Street Fighter, o filme, vai chegar nos cinemas no dia 15 de outubro. Já deixa aí na sua agenda, tá? E se você quer já com curiosidade dar uma olhada no trailer, radiomixfm.com.br.
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14: Boa tarde, Natal. Boa tarde, Rio Grande do Norte. 12 horas e 3 minutos. Estamos começando agora mais um programa Meio-Dia na Mix, o melhor mix de notícias. Eu, Gene Tinoco, estou aqui ao lado de Franklin Machado e de Pedro Neto para levar a você, ouvinte e telespectador da Rádio Mix Natal, 103,9 FM, notícias, análises e entrevistas para lhe deixar bem informado. Boa tarde, Franco Machado.
15: Boa tarde, Gênero. Boa tarde, Pedro. Boa tarde, Tony. Boa tarde, Joelson. Amigos que estão nos vendo e ouvindo. Eu espero que estejam nos vendo. Eu não estou vendo a lei agora. Tá bom, tá bom. Então vamos lá. Boa tarde para você que está nos acompanhando. Vamos até as 2 horas da tarde aqui com o maior mix de notícias que você acompanha aqui no Rádio Potiguar. Comentários, entrevistas e muito mais. Nós, inclusive, esperamos que você participe conosco, deixando o seu comentário e interação. É só mandar a sua mensagem no nosso WhatsApp, que é 849-9827-0033. Estamos iniciando aí a primeira semana do sétimo mês do ano.
14: Oitavo.
15: Não, oitavo. Agosto. Agosto chegou com gosto.
14: Agosto de Deus.
15: A gosto de Deus, que ele venha com gosto. É. E que não seja o mês do desgosto, né, Joelson?
14: É. Porque antigamente uma pessoa dizia a mim, né? Agosto é o mês do desgosto. Você liga nada. Agosto dá gosto. Pedro Neto, boa tarde.
16: Boa tarde, Jenner Tinoco. Boa tarde, Franklin Machado. Boa tarde a família Lima, Tony de Lima, Joelson Lima. Boa tarde a você que está aqui conosco e que vai nos acompanhar até as 14 horas. Pois é, gente, final de semana de muito futebol. Tivemos Copa do Brasil, Série D, o ABC não joga, o ABC só joga no próximo final de semana, mas Copa do Brasil com jogos xoxos, viu? Jogos bem...
14: Muito 0x0, né?
16: Muito 0x0 e ruins.
14: Só teve o jogo do Palmeiras.
16: 3x0, eu assisti 0. Esse jogo na íntegra, valeu pelo segundo tempo, tá?
15: Primeiro tempo
16: foi horrível. Agora, Vasco e Fluminense, uma pelada. Peladão. Santos e Remo, uma pelada. Atlético Mineiro e Juventude, uma pelada. Ontem Mirassol e Grêmio, outra pelada. O Internacional fez 2x0 no Corinthians.
14: Eu já ia perguntar, isso é o jogo ou é a praia? Tantas peladas
16: pelada. Assim. Pelada mesmo, pelada, literalmente pelada.
15: O jogo do Santos.
16: Futebol bem ruim. Santos 0x0. Horrível.
15: Você viu aquele lance de Neymar?
16: Vi. Ele era para ter sido expulso.
15: Ele mandou o jogador virar-se de costas para ele ver quem era o nome dele. Mas e o cara era daqui, né?
16: Não, e um minuto antes, né, ele tinha chutado o cara no chão. E o árbitro deu apenas cartão amarelo.
17: Se fosse contra ele, teria expulsado. Entendeu? Isso é que eu fico irado no futebol.
14: Ele tá doido, é?
17: Foi, cara. O cara no chão, ele chutou o cara.
14: Covardia.
17: Aquela que você chuta a bola, o cara e tudo, você entendeu?
14: Covardia.
17: A bola no meio das pernas do cara e ele chutou. Então, quer dizer, é uma covardia. Se fosse contra ele,
15: o cara peitou ele. Aí ele foi arrudeando o cara, virando o cara pra ver o nome na camisa.
17: Mas é o Neymar, cara. Neymar, olha, Neymar, gente, pra você ter ideia, o Remo joga, o Santos joga amanhã contra o Remo lá em Belém. Ele hoje tem um evento em São Paulo. Ele faz todos os anos um leilão. Acreditem, todos os anos ele faz um leilão e nesse leilão é uma boa ação dele, vale salientar. Ele distribui para o instituto dele lá dinheiro, essa coisa toda, do material que ele vende. Mas Neymar não viaja com o Santos. Santos viaja hoje à tarde, ele não viaja, porque ele tem que estar presente no evento. E aí ele tem um jatinho particular. Por que ele não viaja amanhã ou depois do jogo com o jatinho dele para Belém? Não, ele não vai. Quer dizer, quem é prejudicado? A equipe do Santos, né? Que é quem o paga. É complicado demais. Mas vamos ver, gente. O ABC segue treinando. Olha, Gêner, mais de 15 mil ingressos já foram vendidos.
14: Acabei de ser informado que eu já consegui o meu.
17: Pois é.
14: Tá aqui agora, falei com o meu irmão Gagal.
17: Mais de 15
14: tá garantido
17: mil
14: já.
17: Ingressos já foram vendidos para o jogo para daqui a 15 dias do ABC contra o Nacional. Isso é uma prova de que a torcida ABCista está muito confiante no ABC Futebol Clube. Mas vamos primeiro passar por essa partida de lá. E um detalhe, acabei de ser informado aqui, o jogo está confirmado para a Arena Amazonas, tá? O jogo do ABC contra o Nacional será no Arena Amazonas. Mesmo estádio não estando com um gramado bom, mas é o que tem. Porque o outro é um inferior. Grande Solon, um abraço. O outro é um estádio, né, com capacidade inferior a 5 mil torcedores e a CBF não permite. Então, ABC e Nacional confirmado para a Arena Amazonas no próximo sábado, às 16 horas.
15: E eu tenho uma informação também aqui que só existe ingresso agora no setor sul.
17: Do ABC, né?
15: É, que eu
17: o jogo da volta.
15: Não conheço onde é que fica.
17: Setor sul é Potilândia.
15: Então, bom.
14: De frente pro sol.
15: Exatamente. Boa localização, bom zelo.
14: Não, mas é quente.
15: É isso que eu tô dizendo, é quente. Protetor.
14: É de frente pro sol, não é fácil não. É isso aí. Hoje nós vamos receber Sônia Godeiro, candidata ao Senado Federal pelo PSOL. E agora nós vamos ao nosso mix de notícias.
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14: Governo do Rio Grande do Norte doa terreno ao FRN para a construção do Hospital Universitário do Seridó.
15: Seria interessante saber se esse hospital já tem verba carimbada, né? Porque a universidade está passando por uma crise muito grande, né?
14: Mas é no custeio, né?
15: Contingenciamento de...
14: Não, é no custeio. O contingenciamento é no custeio.
15: No custeio.
14: É.
15: Só no custeio.
14: Que eu saiba, sim, né?
17: Para receber o terreno, pode, né?
15: É.
17: Para receber o terreno, não tem problema. Porque o problema é justamente o que a gente está falando. É no repasse. Né?
15: Não, é isso que eu estou pensando. É. Se já existe grana. Porque isso aqui é uma grande... É uma grande solução para problemas que a região do Seridó enfrenta, né? Nós temos lá um hospital regional do Seridó e temos um outro pequeno hospital. Formou-se ali um cinturão de atendimento ao Seridó, mas não dá conta da demanda, é muito município, né?
14: Um hospital desse tem que ver sobre o outro lado, né? Da formação dos médicos.
15: Isso.
14: Entendeu? Então é importantíssimo esse hospital universitário. Mas é isso. Vamos lá.
15: BR-101 terá interdição parcial na Grande Natal e vai durar 15 dias. Isso é lá em São José de Mipibu, na frente do posto, né, da Polícia Federal, para fazer um recapeamento da pista.
14: Tá.
15: É naquele negócio do pare-siga. Durante 15 dias vai acontecer isso. Veículos pequenos não terão dificuldade, agora veículos grandes sim.
14: Tem muito lugar dessa estrada. Muitos locais que estão precisando de
17: reparo.
14: De reparo. Muitos locais.
15: Aqui é no quilômetro, parece que 118, se eu não me engano. É, no quilômetro 118.
17: Vamos lá.
14: É isso aí.
17: Detento morre após briga no complexo penal Mário Negócio em Mossoró. Virou agora, né?
14: Tá ruim o negócio.
17: Todos os dias
15: tá começando.
17: Agora tem problemas nos...
14: Todo dia tem uma notícia de desgraça,
15: tá,
14: né?
15: Começando.
17: No sistema penitenciário, né?
14: Eu estava analisando, vendo aí, em 2023 teve uma confusão grande em Alcaçuz. E agora, de novo, começou a ter fuga. Teve fuga em Alcaçuz, tem essa fuga daqui. Saiu o relatório, o Anuário Brasileiro da violência. E aqui o Rio Grande do Norte foi o estado que mais cresceu o número de assassinatos. Enfim, o que está ruim está piorando.
16: Se está ruim, pode piorar.
15: Né? Você está falando desse relatório mais novo, né?
14: Esse saiu agora. Que saiu semana passada.
15: É, exatamente.
14: Que é referente ao ano 2025.
15: Isso.
14: O Rio Grande do Norte foi o estado em que a violência mais cresceu, 19,6% em relação a 2024.
15: Isso.
14: É um número assustador, né?
16: Contra fatos não há argumentos.
14: Pois é. É isso aí. Natal retira mais de 61 mil toneladas de resíduos da rede de drenagem.
16: Isso é o que eu chamo de absurdo, né?
15: Cara? Eu dizendo isso.
14: As pessoas jogando coisa na rua que entope, né?
16: Absurdo.
15: Eu fico irritado quando tá chovendo e as pessoas jogam no lixo na chuva, rapaz. Sabendo que tem uma coleta regular que vai passar lá na segunda, ou na quarta, ou na sexta, noutras regiões, ou na terça, ou na quinta, ou no sábado. Mas tem uma coisa que funciona, é coleta de lixo. Você já ouviu falar ultimamente em alguma greve de gari? Ninguém ouviu mais. Tá tudo regular, tá tudo tranquilo. Aí você fica jogando um pacote de lixo na chuva, vai lá, desce na primeira bueira que encontra e vamos acumulando lixo. E vamos. Aí tá aí, quantas toneladas?
16: E depois a
15: resposta. 61 mil.
14: Ô Franklin, a gente que anda de moto, eu até faz uns 3 meses que eu ando de moto, tá chovendo direto, mas Pedro Neto tem andado de moto. Quem anda de moto, de vez em quando você vem andando, e aí alguém de um carro joga uma garrafa plástica pela janela. Eu me lembro bem que uma vez eu estava subindo da Ribeira e vinha uma van e uma pessoa da van jogou uma garrafa de um litro de água vazia, né? Uma garrafa de PET de um litro de água. Eu vi de moto atrás, a garrafa foi na minha cara. Eu afastei o rosto para conseguir escapar, né? Não bateu. Podia ter caído, ter tido um acidente.
16: Agora, mas poderia ter sofrido um acidente.
14: Pois é.
16: Por conta disso, né?
14: O povo é mais educado.
15: É, rapaz.
14: Você falta de educação, porque é uma parcela pequena da sociedade que é mais educada, que não tem estilo.
15: Olha, Rio Grande do Norte registra a maior queda no preço do etanol, mas o valor segue acima da média do país.
14: Ou seja, parou de subir, mas continua mais caro que em todo canto. Não adianta nada.
15: É verdade.
14: Tem que baixar o preço, né?
16: Pesquisa BTG Nexus mostra que 47% avalia a economia do país como ruim ou péssimo.
15: Eu não fui entrevistado não, mas eu assino embaixo.
14: Eu também. Porque a gente tá. O problema do Brasil é que.
15: A gente vai no supermercado, né?
14: Não, os preços estão altos demais, né? Tudo é caríssimo. Nossa moeda não vale para nada.
16: A gente estava olhando, é impressionante, né? A gente falando isso ontem. Eu estava vendo Metrópole, né? Que eu gosto muito, já disse aqui.
14: Muito bom, né?
16: Muito bom, cara. É um dos melhores jornais para mim, jornais que eu gosto de ler virtuais, é o Metrópole. E é incrível, né? Dos 4 países, Uruguai, Brasil, Argentina e Paraguai. O Brasil ainda é quem tem hoje o melhor preço em relação aos demais. É incrível
14: isso. Em relação ao quê? Combustível?
16: A Paraguai. Não, todos os preços.
14: É mesmo? É. Porque o Uruguai sempre teve preço bom.
16: Ainda hoje o Brasil tem o menor preço em relação a essa notícia, a notícia de ontem do Metrópole. Em relação aos 4 países citados, o Brasil é o que tem ainda a menor
15: taxa. Você está falando da cesta básica?
16: Da cesta básica.
15: Mas é difícil.
16: É incrível, né? Mas é só você pegar os números
14: da Argentina. O Uruguai é um país que sempre os preços são bons no Uruguai. Mas a Argentina hoje, não sei, diz que está muito caro.
16: Eu vi ontem no Metrópole. Depois, quem quiser dar uma olhada, está lá. É bem interessante isso, porque. E olha que nós estamos com preços altos. Vocês imaginam então como é que são esses países.
15: Tomate, né? Batatinha.
14: Não, você tem que analisar o seguinte: o que é que você compra com a unidade monetária brasileira, o real? Você não compra nada.
16: Nada. Para nada, gente.
14: Um real não vale para nada.
16: Vale para nada. Então, você imagina o peso paraguaio, você imagina o peso argentino.
15: Uma caixinha de fósforo Paraná, porque Fiat e Lux não dá para comprar, não.
16: Vamos lá.
14: Vamos lá.
15: Fim do recesso... Não, tem uma pesquisa antes, né?
14: Pesquisa não, BTG falei. Nexus.
16: Já falei.
14: Já falou, né? Já porque falei. Tem duas aí. Você falou a primeira. Também aponta empate técnico entre Lula e Flávio.
16: Sim, aí é outra, é verdade.
14: É outra informação.
15: É. Tá bom.
14: Agora é você, Frank.
15: Fim do recesso do Congresso é adiado e votações ficam para 10 de agosto.
14: O Congresso Nacional resolveu estender em mais 10 dias as suas férias forçadas de meio de ano, também chamada de recesso.
16: Também, Gêner, você é muito...
15: E também remuneradas.
16: Não, mas o problema é que, Gêner, a gente quer fazer os caras trabalhar. Eles já trabalham demais, Gêner. Eles já trabalham demais, eles estão exaustos, cansados, né? Os caras,
14: os caras
16: trabalham de terça a quinta-feira, folgam segunda, folgam sexta. Você quer o quê, Gêner? Pelo
15: fim
16: amor
15: de semana
16: Deus,
15: eles tiverem todos os palanques do mundo.
16: Isso. Aí, Gêner, quer que os caras voltem a trabalhar agora. Pô, tá de brincadeira, né, Gêner? Os caras trabalham demais, estão exaustos, estão exacerbados de cansados, né? É incrível isso.
14: É luta.
16: Joel, vamos pro trânsito? mudar um pouquinho, vamos no trânsito.
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16: É. Eu vi ontem no Metrópole. É isso mesmo. Isso. Eu vi ontem no Metrópole. Eu adoro ver o Metrópole porque tem muita coisa espetacular para você.
14: Muita informação.
16: E ontem eu estava vendo justamente isso aí. O Brasil menor o preço da cesta básica.
14: O país onde tudo é mais barato no mundo, na minha opinião, é os Estados Unidos. É o país mais rico. É onde tem uma população com altíssimo padrão de consumo e é onde as coisas são mais baratas. Você pega preço de automóvel, preço de roupa, as marcas, o que você olhar lá é mais barato.
16: Tudo que você quiser você encontra, né, gente?
14: Tudo tem conta e barato.
16: E preço bom.
14: É, preço super.
16: Às vezes super em conta. Muito que eu digo, mas é porque é tanto lá no Brasil, não faço essa conta não, meu amigo.
14: Não, você não pode fazer a conta. Você tem que... E outra coisa, você não pode fazer a conversão. Agora você tem que considerar um para um. O americano ele ganha em dólar e a gente ganha em real. Então um real que a gente ganha aqui é um dólar que ele ganha lá. Você tem que, para você ver se está caro ou barato, aí você analisa dessa forma.
16: Vamos lá, olha só, viaduto Salgado Filho BR-101. Ali na BR-101 está muito tranquilo, tanto a marginal como a principal. Muito tranquila mesmo, em cima do viaduto ali da Arena das Unas também. Quando você chega na a própria, olha só, Salgado Filho está tranquila também. Muito tranquila Salgado Filho, trânsito fluindo bem. Não chove, tá sol lá fora, então tá bem tranquilo pro pessoal que gosta aí de dar uma esticada legal, que vou dar uma acelerada maior, não precisa não, você tá transitando bem. Vamos pra onde, Joelson? Praça Augusto Ribeira. Severo, na Ribeira, daqui eu tô vendo a armação.
14: Eu não tô vendo não.
15: Se você disser que lá do tá, eu acredito.
14: Aqui é a rede ferroviária que é
15: esquerda. É a rede ferroviária.
14: Tá tão seguindo em frente,
15: segue
14: você chega
15: em frente
14: lá.
15: Você chega lá, né, gente? Mas muito legal, olha aí, fazendo giro, coisa e tal.
14: Estudei a vida toda aí no Salesiano.
15: Colégio Salesiano de São José. Muito legal, trouxe muito tranquilo, tá? Muito tranquilo ali na Ribeira, como geralmente é, né? Ribeira
20: ali ainda tem mão inglesa, tem onde tem um Salesiano?
15: Então, não.
20: Tiraram isso?
15: Não,
20: tinha uma mão inglesa antigamente ali, né?
15: Não.
14: Não tem mais, não.
20: Não tem, cara.
15: Ponte de Igapó. Ponte de Igapó tá uma tranquilidade, viu? Tanto como quem vem para quem vai. Principalmente quem vem de lá para cá tá muito tranquila. Na ida até que os carros estão velocidade um pouco menor, mas para quem está vindo da Zona Norte para o centro... Muito tranquilo mesmo, muitas motos, né? Como sempre, o pessoal que mora na Zona Norte utiliza muito a motocicleta, mas bem tranquilo mesmo, viu? Vamos lá. Prudente de Moraes com a Bento Gonçalves lá no Alecrim, para quem não sabe, tá? Bem tranquilo também, congestionamento tranquila. Pessoal que pega ali à esquerda, ó, pode entrar tranquilamente, sem nenhum problema. É, exatamente, bem lembrado, Joelson, é uma câmera nova, essa não tem mal de Parkinson, tá bem tranquila.
14: Isso aí é onde?
15: É ali no Alecrim, no Alecrim com a São Bento. Com a Bento Gonçalves, lá no Alecrim.
20: Uhum. Bento Gonçalves, conhecida também como... é o nome daquela rua? Presidente José Bento é a 3, né? É, tem um nome, fugiu.
15: Show de bola, Joelson. Vamos falar de quê, gente?
14: Vamos falar de futebol um pouquinho.
15: Vamos falar de futebol.
14: A gente não comentou aqui. Essa semana passada, agora a França definiu o seu novo técnico com contrato
15: Zinedine
14: de vaga.
15: Zinedine Zidane, né?
14: É, Zinedine Zidane, ex-jogador e ex-técnico do Real Madrid, campeão. Acho que ganhou até a Champions League pelo Real Madrid.
15: Sim.
14: E aí ele foi definido que vai ser técnico da França até 2030. Acho que é 2030, depois da Copa.
16: Próxima Copa.
14: É. Também a Alemanha contratou um novo técnico, agora é Klopp.
15: Klopp.
14: Jürgen Klopp.
15: Um dos maiores técnicos do futebol mundial.
14: Nós vamos ter aí um reforço em duas das principais seleções do mundo.
15: A Itália também.
14: A Itália
15: tem Roberto Mancini.
14: Já anunciou Mancini?
15: Já anunciou Mancini, que já foi treinador da Itália, né, e que agora volta novamente. Seria Pirro, mas Pirro teve um problema, porque ele anuncia uma bet russa, e aí os clubes italianos foram em cima, não bateram pé, e a Federação Italiana achou por bem não convidá-lo, porque ele já tinha sido convidado por Leonardo e pelo Maldini, que era um superintendente de futebol e diretor de futebol da Confederação Italiana. Mas aí a Confederação, o presidente disse, não aceito. E aí os dois pediram demissão por causa disso.
14: E aí foi todo mundo embora.
15: Todo mundo embora.
17: E aí o que é que eles fizeram? A seleção italiana, a CBF de lá, né? Federação Italiana, resolveu, e Roberto Mancini aceitou, volta como técnico, ele que foi vitorioso já na própria seleção italiana também, a seleção italiana tentando aí. Eu discordo completamente, às vezes as pessoas dizem assim, só para que alguns entendam. Ah, a Itália está fora duas Copas porque a Itália tem muitos jogadores estrangeiros nos seus clubes. Sempre teve, amigo, não é de hoje não.
0: Essa besteira.
17: Nos anos 80 tinha Zico, Júnior, Falcão, Cerezo, Renato Portaluppi, Alemão, Careca, todos esses jogadores jogavam na Itália. Tá certo? E outra
0: Maradona.
17: Não, tô falando só de brasileiros. E outra coisa. Quando você vem hoje, por um acaso o futebol espanhol não pode colocar jogadores estrangeiros? O Real Madrid
0: não tinha ninguém do Real Madrid.
17: Seleção, meu amigo, não tinha ninguém do Real Madrid. E a seleção espanhola foi campeã mundial. Ora. Não é porque tem jogadores estrangeiros, não. Não existe isso. O que falta na realidade é você saber planejar com esses jogadores das categorias de base. Observem que a Espanha tinha um garoto de 19 anos de idade. 19 zagueiro, anos. Craque. Zagueiro, craque. Tá certo? Apenas 19 anos de idade. Então não tem isso, não. Como é o nome dele? Cobaci. Exatamente. É. Me lembra aqui, Joelson. Cobaci, pô. Zagueiro. Entendeu? Então não tem isso, não. Não é porque jogam jogadores estrangeiros na Liga Espanhola, na Liga Italiana, que a Itália não pode voltar novamente a ser uma potência no futebol. É claro que pode. E não é porque ela tem jogadores estrangeiros, não, porque a Espanha tem, a Inglaterra também tem. Todos os clubes do mundo têm jogadores.
0: A Inglaterra que mais tem.
17: É, a Alemanha também tem. É. Né? Então não tem isso, não. Na realidade é você fazer um planejamento correto. Agora, pega a Espanha, por exemplo, que o treinador, o Fluentes, ele vem desde o sub-17, passando pelo sub-21 até chegar na seleção principal.
0: Ganhou com todos.
17: Ganhou com todos, meu amigo. Então o segredo está nisso aí. Agora, voltando novamente ao que Jenner falou. Nós temos três novos técnicos em seleções mundiais, tá? Klopp na alemã, Zinedine Zidane na francesa e o Roberto Mancini na italiana. Falando ainda sobre futebol internacional, a UEFA, Jenner, e os clubes europeus ganharam a queda de braço contra a FIFA, tá?
0: A FIFA voltou atrás.
17: Voltou, tirou.
0: Deu uma marcha ré enorme.
17: Engatou uma marcha ré. Pô, é brincadeira, né, cara? Eu botar o genro de Trump no negócio, um 20%, um negócio de bilhões de dólares. Pô, os caras... É ladrão em tudo que é lado. É no Brasil, é na Itália. Aonde você olha, os caras só vão pra roubar, rapaz. É incrível. Ninguém pensa no futebol. Detalhe, hein? Por conta disso, a própria UEFA e a CONCACAF e os clubes da Europa e da CONCACAF também já pensam em substituir o presidente da FIFA, tá? Ele ficou numa corda, numa saia meio justa.
0: A confederação inglesa rompeu com ele, eu vi agora de manhã.
17: É, exatamente, é.
0: Rompeu com ele. Com...
17: Sabe? Ele
0: Gianni Infantino.
17: Como diz o outro, ele pegou no que devia. É. Né? Pegou, não é no que não devia, não. Ele pegou no que devia. Porque o cara, quando quer ser esperto demais, geralmente dá nisso. Ele quis ser esperto demais. Vou empurrar a goela abaixo aqui, uma empresa vai administrar o futebol da FIFA. Que conversa é essa, porra? E a FIFA vai fazer o quê? A única coisa que a FIFA faz é justamente o futebol. Ela ganha milhões e milhões justamente com o futebol. Aí o cara queria ter... Não, nem isso eu quero fazer. Alguém vai fazer por mim, eu fico só ganhando.
20: É um orçamento muito milionário, né?
17: Pelo amor de Deus, cara. Se a CBF... A CBF... O orçamento da CBF é 1 bilhão e 800 milhões por ano. Alguém tem noção do que é isso, cara? Você imagina, então, uma FIFA. Se é a CBF é 1 bilhão e 800 milhões, imagina então uma FIFA. O que é que acontece? Com isso agora o Giannini Fantini fica numa situação bem desconfortável, porque a própria UEFA agora resolveu comprar a briga com ele, ele resolveu cutucar a onça com vara curta, e os clubes europeus não são os brasileiros não, que se contentam com o melzinho passado no canto da boca, né? Os clubes da Europa, os caras têm vida própria.
0: Melzinho tem sem valor, pô.
17: Tem, mas.
0: Do ramo do mel.
17: Mas você bota o melzinho no canto da boca, para os clubes brasileiros, tá tudo bem. Tá aqui vintinho e vamos conversar e os caras aceitam. Na Europa não tem isso, não. Todo mundo lá tem muito dinheiro, meu amigo. Então você, para passar por cima pela UEFA, que administra o futebol de Real Madrid, de um Chelsea, de um Barcelona, de um Bayern de Munique, não é fácil, não. Mas vamos ver aonde é que essa briga vai dar. Em relação ao futebol brasileiro, Jenner, tivemos nesse final de semana.
0: Só vamos passar pra gente encerrar essa pauta aqui. Você então acredita que Klopp vai recuperar a Alemanha?
17: Eu acredito, é um baita de um treinador, cara.
0: Você viu a declaração dele inicial? Vive. Achei tão estapafúrdia.
17: Não, mas não é não. É porque os caras têm o hábito de
0: se
17: irem
0: me cobrarem,
17: na família.
0: Se me...
17: Não, na família. Se forem na minha família, eu abandono a seleção. Porque os caras têm esse hábito, gente. Né? Os caras misturam, né, vida pessoal com vida privada. E, pô, eu sempre digo... eu já disse aqui 1 milhão de vezes. Quem me acompanha no futebol sabe que eu tenho esse pensamento. Neymar. Neymar, eu não quero ele pra nada, como homem. Agora, como jogador, ele é um craque. Agora, pô, se você imaginou, se você for misturar as coisas, Neymar não teria jogado na seleção brasileira pelo que ele, vamos dizer assim, pelo que ele não é, né? Porque ele não é pelo que ele é, pelo que ele não é. E Neymar, na realidade, é um crápula fora das quatro linhas. É um cara que não está nem um pouquinho preocupado com ninguém, nem com nada. Agora, é um cara que dentro das quatro linhas resolve. Então, o Klopp disse mais ou menos isso. Olha, me cobrem pelo meu trabalho profissional. Se forem mexer com a minha família, aí eu tô fora. Pronto, acabou. Mandou o recado curto e grosso. É um baita do treinador. Eu acredito que as três seleções, Jenner, ganham muito com a chegada desses três técnicos. A Alemanha com Klopp.
0: O técnico francês que saiu é muito
17: Zinedine,
0: bom também.
17: O Deschamps. Deschamps. É um baita de um treinador. E Zinedine Zidane foi super campeão com Real Madrid e tudo mais, e o Roberto Mancini dispensa a apresentação, porque foi muito bem com a seleção italiana. Então, nós temos grandes técnicos nas seleções mundiais. Brasil, com Carlos Ancelotti, precisa mudar o seu conceito, principalmente em relação à garotada.
0: Já admitiu que errou.
17: Tá certo.
0: Já disse que Neymar não vai mais, que vai pegar só a turma
17: jovem. Casimiro, Neymar, Danilo, Alessandro, Marquinhos, como é o nome do volante? Fabinho. Pô, pelo amor de Deus, cara.
0: Venceram,
17: pelo amor,
0: né,
17: de Deus, venceram, cara. Você tem que pensar na juventude que tá aí. Você tem o Rayan, o Endrick, o Bruno Guimarães, sabe? Você tem esses garotos que estão aparecendo aí em São Paulo, no próprio Fluminense, Flamengo. Bota esses meninos pra jogar, rapaz. Bota essa molecada, dá valor a essa molecada. Sabe? Não tem essa de... O cara, não tem, sabe, ainda perfil pra isso. Não existe perfil pra isso, não. Dá camisa e cobra. Acabou, meu amigo. Sabe? Estevão, Luiz Henrique, pô, são garotos que têm um futuro enorme pela frente.
2: Foi isso que a Espanha fez, né?
17: Foi isso que a Espanha fez, exatamente.
2: O Brasil ganhou da Espanha, sabe?
17: É. E a seleção brasileira, Joel, não chegou a lugar nenhum. Não chegou a lugar nenhum. A seleção brasileira não chegou ao sub-20 da seleção brasileira, literalmente morreu. Tá? Enquanto que a Espanha foi campeã de tudo que disputou no sub-20. Justamente por quê? Por conta disso. Mas eu acredito muito, sabe, Jenner, que são 4 anos de trabalho, o Ancelotti vai ter tempo suficiente.
0: Isso é bom para equilibrar o futebol mundial. Né?
17: É lógico, muito bom, cara. A Alemanha, eu não sei se algum de vocês já chegou a ver, a Alemanha faz um trabalho belíssimo, belíssimo de categorias de base. A Alemanha, Jenner, eles têm um ônibus que sai de cidade em cidade. Eu vi uma reportagem uma vez, eles pegam ex-jogadores de futebol da própria seleção alemã e os caras saem de cidade em cidade, sabe? Observando garotos, trazendo garotos para as categorias de base, esses garotos vão para clubes maiores e tudo mais, então isso é muito importante, isso é muito bom. Henrique Santana, seja muito bem-vindo. Então, gente, eu acredito muito que o próximo Mundial, não sei ainda se com 64 seleções ou 48 ainda, né?
0: Acabou 48, né? Devia...
17: Eu também acredito.
0: Devia repetir.
17: Eu acredito.
0: Até para poder melhorar para quando se quiser ampliar depois.
17: Eu olho para hoje 48 seleções, eu entendo como sendo um número suficiente.
0: Também achei bom demais.
17: Também, para mim, sabe, 64 é muito, muito cedo ainda. Deixa para daqui uns 12 anos, né?
20: Quando... Eu vi alguns jogos internacionais nesse final de semana, amistosos de seleções.
17: Deixa eu lhe fazer uma pergunta antes de você prosseguir. Qual o jogo que você não vê?
20: É pergunta de Enem. É porque eu gosto. Pelada, eu tô lá olhando.
17: É por isso que eu pergunto. Franco Machado assiste qualquer pelada.
20: Aí eu vi muito brasileiro em campo e quem tá numa fase de recuperação é Gabriel Jesus. Mas já tá veinho, não tá?
0: Vai ser liberado, estão dizendo.
17: Do Arsenal, né?
0: Vai ser liberado.
20: É, o Arsenal.
0: Estão falando que o Arsenal vai liberar ele.
20: Ele ontem jogou bem, acho que foi contra o... A Fiorentina.
0: O centroavante do Chelsea, que é aquele...
17: João Pedro.
0: Que era da seleção, mas
17: João
0: que
17: Pedro,
0: não foi.
17: João Pedro.
0: Renovou o contrato dele lá.
17: Eu confesso a vocês, Gabriel Jesus não é minha praia. Não gosto do futebol dele.
20: Rapaz, ele teve uma fase muito boa. Saiu do Palmeiras.
0: Foi. 29 anos.
17: Não, ainda daria para jogar mais uma Copa. Daria sim, mas eu não vejo futebol, sabe, para isso.
20: Mas contundiu-se demais, cara.
17: Eu não vejo, honestamente. Eu assisti o Palmeiras esse final de semana, voltando agora para o futebol brasileiro. Palmeiras fez um baita no segundo tempo quando colocou os titulares em campo. Né? É,
20: botou.
17: Porque o Palmeiras jogou o primeiro tempo sem a equipe titular.
20: Botou o pelotão de força.
17: Botou o pelotão de força no segundo tempo e não colocou Paulinho, né? É. Paulinho é um dos titulares também.
3: Foi titular no jogo anterior.
17: Foi titular, mas machucou, aí ficou
3: Paulinho
17: fora.
3: Paulinho é para ter um problema de contusão permanente.
20: É,
3: né?
20: Direto.
3: Dois anos direto. Que ele tava com dificuldade.
17: Mas é um baita jogador.
3: É um cracaço.
17: Um baita jogador, jogador
3: zaço. Não consegue jogar,
17: não,
3: né?
17: Consegue jogar, exatamente. Então tem continuidade, né? É. Mas na hora que botou o Flaco Lopes, o Vitor Roque, foi a equipe foi embora. Foi para cima.
20: Eu gosto. Agora tem Roque. Alguns times que estão descendo.
3: Gosto do Vitor Roque, que é raçudo.
20: O Atlético Mineiro é um.
3: Vamos chamar um intervalo, daqui a pouco a gente
20: faltou
3: volta.
20: Faltou renovação.
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0: 12:39, estamos de volta. Você
1: foi? Todo lindo, você falou com ele, estou pedindo. Estou pedindo uma quentinha.
2: Você pedir pelo microfone daqui, chega mais rápido. Agora peça pra todo mundo.
1: É uma onda esse Tony de Lima, rapaz. Gente, bora começar o programa, Tony. Pera aí um minutinho que eu tô pedindo uma quentinha, rapaz.
2: Você vê, almoço, né? Pra você ver como minha vida é difícil.
1: Bom, é difícil, rapaz. É difícil. Rapaz, respeito higiene, rapaz. Porra, é Tony de Lima, rapaz.
2: Mas é isso aí, é o que a gente tem, né? 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
2: É isso aí. Dados os recados iniciais, vamos botar aqui na nossa mesa o engenheiro, doutor em meio ambiente, Henrique Santana, que já está aqui conosco. Henrique, boa tarde, satisfação tê-lo conosco.
4: Boa tarde, Gêner. Boa tarde, Pedrinho. Boa tarde a todos.
2: Eu acho que eu vou chamar,
4: principalmente,
2: aqui os nossos comentaristas, que tem os engenheiros
4: principalmente
2: aqui.
4: Principalmente você, Santana, que nos brinda com a sua audiência. Muito obrigado pelo convite. Eu estou sempre me regozijando por participar dessa sua bancada.
3: Não sei nem dizer
4: dessa
3: essa
4: nossa bancada.
3: Sei nem dizer essa palavra, como é?
4: Regozijar.
1: Regozijando.
4: Fica alegre.
3: Olha,
4: não é uma palavra.
3: Não, aula de locução ensina pra gente o seguinte: se você for dizer uma palavra enganchar, busque logo um sinônimo na sua mente, porque você repete errado a vida toda.
4: Eu sou de pureza, mas eu não sou da parte que inventa palavras, porque em Purisa tem um...
2: Tem um dialeto lá?
4: É isso. Que é. Eles,
1: tem isso lá.
4: É porque eu não anotei, Pedrinho. Eu,
1: é mesmo.
4: Mas eu tenho muita coisa na cabeça. Por exemplo, eu tinha um locutor que tinha uma voz maravilhosa, tomador de cana, profissional. Toda semana ele tem... Toda semana eu tinha que dar a ele uma rede e um patinelo, porque ele vendia a rede e o chinelo para
3: uma cachaça.
4: Mas Charles tinha uma voz, ele tinha uma voz... A voz era... A gente tem experiência com o locutor. E aí ele dizia, lá vem Henrique Júnior pulverizando. Aí eu, Charles, vem cá. O que danado é pulverizando? Aí ele fez, Júnior, pulverizando vem do verbo pulverizar, estar com o povo, gostar do povo, andar com o povo. Eu digo, não me diga mais nada. Você tá com raiva de mim? Eu digo, não, eu sou do cara mais ouvido que você explicar nada.
2: Eu fiz um neologismo também.
1: Meu Deus do
2: céu. Eu fiz um neologismo agora. A gente foi a família, né? Um grupo na parte da família foi comer uma pizza lá no Mormaço. E aí eu botei Mormaciando em Família. Não. Uma postagem no.
4: Não, eu, a cachaça de Pureza é. Pô, agora a nossa extrema, cachaça famosa de Pureza.
1: Muito já, famosa.
4: Nasceu junto com a gente, comigo.
3: Esquenta
4: lá.
3: Esquenta a orelha na primeira.
4: Hein?
3: Esquenta a orelha na primeira.
4: É, mas não é, é leve, é light.
3: Não, então, que eu tomei em Parnamirim, quase que não sai de lá.
4: Não, é bem levezinha. Mas ela embaixo tem armazenada em... Uma das variedades da cachaça é extrema mar. Tem umas fotografias do mar e tal. E aí, eu imagino que embaixo tenha que ser assim, armazenada em barris e tal. Aí, acho que erro de grafia, botou assim, armazenada.
2: De amar.
4: Não, de mar.
2: De amar.
4: Quando você quer dar...
2: Amar
4: também.
2: Armazenada de amar.
4: Não, mas
1: eu acho que nesse caso,
4: como
1: é mar.
4: Eu entendi. Como
1: é
4: extremo, é mar.
2: Eu entendi.
4: Então, armazenar é do verbo armazenar. Armazenada é do verbo armazenar. Tornar, ligar ao mar. Tornar próximo ao mar, entendeu?
2: Pega o seu ponto de vista do amor. É mais.
4: É difícil, olha, né?
2: É mais sentimental.
3: A Cosérnica um dia fazia um corte de energia elétrica na época, mandava sempre uma notinha pra cá, pregavam aqui, pra ler o locutor, ler 10 vezes por dia e tal. Aí tinha o trecho, e no fim dizia: a rede será reenergizada. Tem um locutor aqui que tentou falar 10 vezes a palavra, não saiu, disse: vão ligar de novo, aí saiu daqui, foi embora.
4: Bom demais.
3: Eu não vou dizer o nome não, mas ele tá aqui até ainda agora.
2: Esse Machado tirando de onda, né? Agora vamos de notícia boa, ou melhor, excelente. 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
1: É isso aí. 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
2: É isso aí. Ó, a Petrobras anunciou agora, acabou de sair essa informação, uma nova descoberta de gás na Colômbia e vai ampliar a ofensiva dela de atuação no exterior.
0: Aí é boa essa. Se for convertido para nós aqui é muito bom, né? O problema é que os caras trabalham para os outros. É, né?
2: Não chega para a gente,
0: não. Não chega nada para nós aqui, né?
2: A gente é esquecido, né?
0: Sempre.
2: Todos os benefícios são voltados para os outros.
0: Exterior, né?
2: Exterior, né? A construção do Hospital Universitário do Seridó deu um importante passo. O governo do Rio Grande do Norte oficializou a doação do terreno para a UFRN, permitindo que a universidade dê sequência aos procedimentos necessários para implantar a nova unidade de saúde em Caicó. A área tem 52.195 metros quadrados, foi avaliada em R$8.700.000 e está localizada no Parque de Exposições Monsenhor Valfredo Gugel, às margens da RN 118. A transferência encerra a etapa de regularização patrimonial e abre caminho para o desenvolvimento do projeto executivo. O hospital terá investimento estimado em R$240 milhões, contará com 181 leitos e será integralmente vinculado ao SUS. A expectativa é que a unidade amplie o atendimento de média e alta complexidade para mais de 300 mil moradores da região do Seridó, além de fortalecer a formação de médicos e outros profissionais de saúde pela UFRN. Segundo a universidade, o novo hospital também deverá dobrar o número de vagas do curso de medicina na região, ampliar residências médicas e oferecer novas especialidades. O governo federal já garantiu recursos para a elaboração do projeto executivo, mas ainda não há prazo definido para o início das obras. Popó, vamos falar de futebol?
0: Vamos falar de futebol. Vamos falar de futebol porque o ABC, né, já tem confirmado que o seu jogo lá em Manaus contra a equipe nacional será, como eu falei anteriormente, no estádio Arena Amazonas. Né? Esse jogo traz para o ABC algo muito importante, traz na realidade uma possibilidade do ABC vir para Natal já numa situação bem mais confortável. Agora, deixa eu dizer um negócio para o torcedor alvinegro, Henrique Santana, que está aqui, que é torcedor alvinegro. Não pensem que será um jogo fácil, porque não será. Ah, mas o Nacional não é um Gama, o Nacional não é isso, não é aquilo, o Nacional chegou aonde chegou, não é do nada. Então você tem que ter todo o respeito do mundo. Eu hoje de manhã conversava com dois torcedores do América, os caras irados, né, porque o América foi eliminado, e um deles...
2: A SAF já falou?
0: Não, nem vai falar tão cedo. A SAF, quando ela falar, é para dizer que aumentou em 6 centímetros a estatura do elenco do América. Ela só serve para isso, mais nada. Agora, voltando ao ABC Futebol Clube, e aí o torcedor do América dizia o seguinte: os caras chiaram muito, e eu disse, eu concordo com vocês. Agora, é momento, pessoal. Na hora em que o ABC estava jogando com a equipe da Luverdense, o América jogando com o Gama, e que sai a notícia que o América está eliminado, é claro que o torcedor do ABC vai tirar onda, como do América tiraria. Ou alguém tem alguma dúvida disso? Nenhuma. Agora, não esquecendo que o ABC ainda não está garantido na Série C do ano que vem. O ABC tem agora 88% de possibilidade de chegar, como todos os demais. De 8, 6 entram, né? Entram, ok? Só que se o ABC não...

0: passar agora, tem uma segunda repescagem, vamos assim chamar. Ficam quatro, dos quatro, dois. Então, isso cai para 25% de probabilidade.
1: A prova de recuperação.
0: Exatamente, amigo. É, porque aí são 25% para cada um deles, tá? Ou é 25% para cada um deles. Mas eu acredito que o ABC pode sim, dependendo desse jogo contra o Manaus. Até ontem, não sei hoje, confesso que eu não vi. Joel, você pode até dar uma olhadinha aí. Quantos ingressos já foram vendidos? Agora, até ontem, a última informação que eu tive é que estavam 13 mil ingressos já vendidos. E Franklin dizia agora há pouco aqui, não tem mais setor leste, setor oeste, setor não sei o quê, setor não sei o quê. Então, quer dizer, a probabilidade...
1: Segundo o Frank disse aí.
0: É, a probabilidade, Jenner, de nós termos um público aí acima dos 22, 25 mil torcedores é muito grande. Aliás, 22 já foi na última partida, né? É. Tivemos 21.999 pessoas. 20 mil ingressos já foram vendidos, me diz aqui Joelson de Lima, matemático e estatístico.
1: O jogo vai ser que dia?
0: Sábado outro. Desculpa, sábado não. Domingo outro, dia 16. Sábado é o jogo lá em Manaus. Ah, o jogo do ABC contra o Nacional em Natal será no domingo às 17 horas. Então, 20 mil ingressos já foram vendidos. Vocês imaginem se o ABC trouxer um grande resultado.
2: Você joga às 16 horas?
0: 17.
2: 17 horas.
0: Lá, desculpa. Ah, porque 17 horas. Desculpa, ah. Não. Vamos lá. ABC joga.
3: Setores norte e sul.
0: Norte e sul.
3: E leste esgotados.
0: É isso? Então só resta o.
2: Tem uma hora
0: oeste.
2: A menos.
0: Lá, Henrique, o jogo do ABC contra o Nacional será 16 horas, horário nosso.
2: Isso.
0: 16 horas. Já aqui em Natal, o jogo será no domingo às 17 horas, tá? E eu acredito, Jenner, numa festa espetacular. Eu acredito e eu torço muito para que o ABC possa, quem sabe, fazer um grande jogo nesse final de semana lá em Manaus. Não será fácil. O Nacional tem bons jogadores. Conhecidos, nós temos Sassá, que jogou em Cruzeiro, Botafogo, Curitiba. Sassá que tinha tudo para ter sido um grande jogador de futebol, mas infelizmente se perdeu, como outros se perderam também, nos percalços da vida, bebida, e drogas. Né?
1: Ah, yeah.
0: Então se perdeu, mas conseguiu ainda se recuperar e hoje joga no Nacional, já jogou no Amazonas, já jogou no Manaus e agora joga no Nacional. E tem o Eric Varão, conhecido nosso, que jogou no Globo, que jogou no ABC, que jogou no América, né? E tem outros jogadores também. Então não é o fato do Nacional não ser um clube hoje tão forte como é Amazonas e como é o Manaus, ou como são, no caso, Amazonas e Manaus, que você pode descredenciar o Amazonas. Franklin lembra sempre isso aqui, é da época de Franklin Machado. O Nacional é de uma época em que o futebol amazonense tinha Nacional, Rio Negro e Fast. Tá?
4: Se não me engano, o Nacional é de 1914.
0: Pronto, então é um clube muito tradicional, um clube antigo. Então, Gênero, não será um jogo fácil. Em relação ao América Futebol Clube, o América continua alguns jogadores sendo emprestados, né? Se espera que alguns jogadores sejam negociados. Indefinida ainda a posição do técnico Ranieri Ribeiro. Eu não acredito que Ranieri fica, porque a essa altura da competição, para você ficar com um treinador que foi eliminado da Série D, é muito difícil. O próprio torcedor começa a cobrar isso aí.
4: É,
0: né?
4: A cobrança é grande,
0: é normal, né? É natural. Se Ranieri tivesse chegado até um pouco mais distante, ou até mesmo já garantido a classificação do América, aí era mais fácil. Mas não
4: tem
0: não
4: palpite
0: é o caso.
4: Assim da janela, quem poderia vir, não?
0: Não, é muito cedo. Eu sei que os poetas da bola começam logo a dizer que é Tele, é Lazzaroni.
4: Não,
0: né?
4: Peraí, morreu tudinho,
0: né?
4: Já.
0: É fulano, é beltrano, os caras... Porque é o seguinte, Henrique, você bota uma lista, sabe, no caderno, 50 nomes. Aí quando sai um daquilo, quer dizer, eu não disse que era fulano? Eu disse que era fulano. Eu adoro isso, cara. É massa demais, bicho. Todo dia os caras dão 3, 4, 5 nomes, né? Aí quando eu não disse, eu tinha informação, pô. O cara deu 50 nomes, né? Aí quando sai, eu tinha informação privilegiada, aí eu me dou muito bem com os diretores do América, os diretores do ABC, eu tinha essa informação privilegiada, então tá aqui o nome, foi fulano de tal, realmente foi fulano de tal. Mentira, tudo lorota, tá? Tudo mentira. Então, o América, infelizmente, gente, passa agora 6 meses sem se movimentar. O América vai começar a se movimentar no final de novembro, que é quando começa a fase preparatória para 2027, para se jogar em janeiro. Então você imagina o clube de uma grandeza de um América passar 6 meses sem atuar. É por isso que eu sou completamente contrário. No meu entendimento, nós tínhamos que ter esses clubes grandes de cada cidade sempre, permanentemente jogando os 2 semestres. Porque você está correndo um risco seríssimo. Nós temos no futuro, daqui quem sabe a 10, 20 anos, os clubes brasileiros sendo clubes europeus. Como assim, Pedro? Com ligas. Não que a liga não seja interessante, pelo contrário, a liga é muito importante e é muito bom. Agora eu falo o seguinte, é você ter um campeonato nacional apenas. Os demais clubes vão disputar sempre segunda, terceira, quarta, quinta, sexta. A Alemanha tem até a oitava divisão, campeonato alemão, né? Eu lembro uma vez que aquele mineiro que foi volante do São Paulo estava disputando a oitava divisão do campeonato alemão. Aí o cara perguntou, mineiro, você tem ainda espaço no clube de Série B do Campeonato Brasileiro? Você acha que eu vou trocar um campeonato da oitava divisão da Alemanha para disputar uma Série B do Brasileiro? E ele está certo. Porque o cara tem uma estrutura fabulosa numa cidadezinha desse tamanho na Alemanha para jogar sem ser tão cobrado uma vez por semana apenas, diferentemente do
1: nosso aqui.
0: Ganhando dinheiro. Né?
1: Então, pode se chamar aqui o comentário do dia.
0: Vamos nós. Futebol, Gené. Hoje é isso. Amanhã eu volto falando mais e principalmente com notícias, quem sabe, do ABC Futebol.
1: É isso aí. Vamos agora ao comentário do dia com Pedro Albuquerque.
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5: Boa tarde, Jenner. Boa tarde, ouvintes e telespectadores do Meio-dia na Mix. Em nossa conversa sobre economia e políticas públicas de hoje, vamos tratar dos indicadores do CAGED, a plataforma do governo federal, que aponta o comportamento do mercado de trabalho, ou seja, carteiras assinadas, no Rio Grande do Norte. O dado recentemente publicado é do mês de junho e permite fazer tanto uma análise do mês como análise do primeiro semestre acumulado no nosso estado. A primeira informação que nós trazemos é que o mês de junho, especificamente, teve uma geração de 19.584 contratações. No mesmo período, 19.297 desligamentos, demissões e afastamentos. E no balanço final, o saldo final para o Rio Grande do Norte foi a geração de 287 novas vagas. Esse número, já alerto, é muito pequeno. Esse número, inclusive, não merece tanto ser comemorado. E aqui eu vou explicar por quê. Quando olhamos para 2024, o mês de junho conseguiu gerar um total de 4 mil novas vagas. Quando olhamos para o junho de 2025, foi gerado um total de 2 mil novas vagas. E quando olhamos para 2026, nós não conseguimos gerar nem 300 novas vagas, o que mostra que ao longo dos últimos 3 anos, o mercado de trabalho tem perdido fôlego e velocidade. Quando observamos o acumulado do primeiro semestre, portanto, janeiro a junho, os dados também são muito negativos da geração de emprego. Isso porque nós conseguimos gerar um saldo nesses 6 meses de apenas 716 novas vagas. Ou seja, não conseguimos, inclusive, gerar mais de 1.000 novas vagas no Rio Grande do Norte no ano de 2026. E aqui vale um destaque. O setor de serviços foi quem conseguiu gerar algum saldo positivo. E quando mergulhamos no setor de serviços, percebemos que é a administração pública, ou seja, o serviço público, que tem puxado a média para cima. Somente em 2026, o setor de administração pública conseguiu gerar um saldo positivo de quase 2.500 novas vagas, a partir de 11 mil novas contratações e 8 mil demissões ou desligamentos. Os demais setores não estão bem. Aqui, por exemplo, podemos destacar o setor de construção civil, que não conseguiu superar 2% na geração de emprego. O setor de comércio está praticamente estagnado, com uma geração de apenas 0,43%. E a indústria e o setor de agropecuária, ambos estão negativos. O primeiro com menos 2% e o segundo, a agropecuária, com menos 20% na geração de empregos. Portanto, o setor geral do CAGED mostra que o Rio Grande do Norte perdeu fôlego e aponta para um futuro bastante duvidoso na manutenção dos empregos. É isso e até a próxima.
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1: Valeu, Pedro. Sempre um comentário com muita informação. Obrigado, Pedro. Vamos agora a um breve intervalo e voltamos já com Meio-Dia na Mix, o melhor mix de notícias.
0: Henrique, os países...
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0: Vamos? Bora. 13 horas e 11 minutos, estamos de volta com o Meio Dia na Mix, o melhor mix de notícias, já aqui com a presença da nossa entrevistada de hoje, Sônia Godeiro, que é pré-candidata ao Senado pelo PSOL. Antes, porém...
1: Candidata agora, né?
0: Candidata ao Senado.
1: Já é candidata. Você fez pré-candidato.
0: Ah, isso é o condicionamento. É uma doidice isso. A gente fica tão condicionado. Porque isso é uma babaquice, né? Você passa 6 meses sabendo que todo mundo é candidato e fica pré-candidato. É a mesma coisa, assim, que todo mundo em campanha, a gente fala, tá em pré-campanha. Ajudei, Santana. Tá em pré-campanha é coisas do Brasil, né?
2: É, não tem meio grávida, né? Ou é grávida ou não é. Pois é.
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0: É isso aí. Vamos começar a nossa entrevista de hoje. Eu acho a entrevista muito formal, viu, Sônia? Eu gosto de dizer que é um bate-papo. E nós recebemos.
3: Melhor.
0: Pois é. E nós recebemos aqui hoje a candidata ao Senado pelo PSOL, Sônia Godeiro. Sônia, agora formalmente, boa tarde, satisfação tê-la aqui conosco.
3: Boa tarde, Gênia, e a todos colegas aqui. Franklin, João Neto, né?
0: Henrique Santana.
3: Henrique Santana.
0: Franklin Machado.
3: Desculpe.
0: E Henrique Santana. Henrique participa aqui
3: conosco. E aos ouvintes.
0: É, razão do programa.
3: O principal.
0: Razão do programa, é. Vamos lá. Sônia Godeiro, candidata ao Senado. Por que você resolveu ser candidata ao Senado?
3: Porque tinha que ter mulheres na política.
0: Foi.
3: Primeira coisa, porque a chapa majoritária que estava se formando no meio partido, pessoal, não que ninguém estava impedindo, mas não tinha aparecido mulheres para a chapa majoritária. Aí eu pensei, virei, mexi, eu digo, é o jeito eu ir.
0: Então são dois. Você e Sandro, né?
3: É. Aí foi por isso, para ter representação das mulheres.
0: Feminina. Nós entrevistamos Sandro aqui e entrevistamos o professor Robério.
3: Foi?
0: Foi, faz tempo já, uns dois meses.
3: Ah, é porque eles estão bem antigos já como candidato.
0: É a decisão de
3: eu já entrei, né? Em maio, depois só foi resolvido em junho.
0: Sim.
3: Entendeu? Estou chegando de última hora, mas os últimos serão os primeiros.
0: É um ditado popular, diga, Santana.
1: Doutora Santana. Sônia. É um prazer tê-la aqui na nossa bancada.
3: E aí igualmente.
1: Eu perguntaria, o PT esteve alinhado com o governo, está alinhado com o governo Lula?
0: É o PSOL.
1: O PSOL está alinhado ao PT? no governo Lula. Tem participação no governo, né? A Guajajara é do PSOL. E aqui no Rio Grande do Norte, nós temos uma governadora do PT, que tem uma chapa própria do PT, uma chapa organizada do PT, e o PSOL optou por uma candidatura própria. Foi que houve?
3: O PSOL, ele é bem múltiplo. Então, por exemplo, essa participação no governo federal não foi uma decisão de todos. É um partido bem plural de correntes dentro do PSOL. E então, uma parte, foi o pessoal de Boulos e tal, resolveu ir para o governo, mas muita gente não era a favor de estar no governo. E aqui, a decisão do PSOL a nível nacional foi não ter candidato próprio a presidente e apoiar a candidatura de Lula. Aí o que houve aqui? Houve que aqui a maioria do partido e depois a totalidade, que nós conseguimos convencer a todos, é que o PSOL tem que ter uma cara própria. Senão não precisa ter partido. Se é para ficar sempre à sombra de outro, se é para dizer amém às coisas que outros partidos fazem, não precisa ter partido. Então, nós temos propostas próprias. O PSOL nasceu no final de 2003 para 2004, quando o primeiro governo de Lula fez aquela reforma da Previdência que prejudicou os servidores públicos. Aumentou a idade, aumentou a contribuição. Então, desde então, resolveu-se fazer o PSOL. Então, é porque nós temos propostas também diferentes, né?
1: Doutora, o Rio Grande do Norte, em que pese as potencialidades, vive uma situação de pobreza, maioria da população pobre. 52% da população tem Bolsa Família, por exemplo, né? 476 mil famílias contra 910 mil famílias vivem da Bolsa Família, que se subentende atender famílias pobres, né? A gente tem um serviço, um dos piores indicadores, um dos piores resultados nos indicadores de educação. Nós temos uma saúde na UTI, que a senhora muito mais do que qualquer outro conhece. Enfim, o governo vai mal. Temos um presidente do PT e uma governadora do PT. Qual é a análise que a senhora faz de um governo tão mal avaliado, de um governo que se deu tão mal, mesmo tendo um governo do PT alinhado a um governo federal, a um governo estadual aliado a um governo federal do mesmo partido?
3: Eu acho, antes de chegar nessa parte negativa, vou falar de uma parte positiva, porque a gente tem que ver os prós e os contras, né? A gente tem que ter equilíbrio. Não estou dizendo que ninguém tem. Às vezes eu também não tenho. Na Covid, né, que eu sou da saúde, sempre puxo pro lado, tudo para o lado da saúde. Na Covid, o governo deu maior atenção. Fez muita coisa. Então, claro, com a ajuda do governo... Se bem que na época não era, o federal não era aliado, né? Foi muito difícil vir dinheiro, mas o governo se esforçou. Também fez concursos, que foi essa parte positiva, porque a terceirização no serviço público beira 50% ou mais de terceirização, onde se gasta mais, né? Se gasta mais com a terceirização, com empresas privadas, do que de locação de mão de obra, do que tendo um servidor direto. Agora.
2: Isso ainda hoje, né?
3: Ainda hoje, em que pese que conseguimos com luta e o governo fez, já vinha de um concurso e depois outro concurso na saúde o ano passado e esse ano em vários órgãos, convocou muita gente, mas como se passava muito tempo sem convocar pessoas, foram se aposentando, os serviços foram aumentando e questão de UTI e outras.
2: Houve apenas uma reposição, vamos falar numa linguagem popular, reposição de peças que saíram.
3: Substituiu muito contrato temporário por servidor, o que isso é um avanço, porque senão ia ficar a vida toda. Diz que é um ano ou dois para ter o temporário, mas finda ficando 10 anos. Eu sou da prefeitura também, tem uns lá que ficaram 10 anos de contrato temporário. Bom, eu acho que o problema do governo também são as alianças que eles fazem. O PT gosta de alianças muito amplas, tanto no governo federal como no governo estadual, alianças que não têm a ver com o projeto do PT, da classe trabalhadora. Por exemplo, no governo de Lula tem PFL, tem tudo, tem de todo PFL tipo.
0: Não existe mais não. Tem outros.
2: Mas tem.
3: São similares. É os que vão sendo, só mudam o nome.
2: Similares foi bom.
3: Só muda o nome. Vem do PDS e vai indo até hoje. Então, faz alianças desse tipo, por exemplo, aqui no Rio Grande do Norte. A governadora botou muitas secretarias, várias, para esses partidos. E no fim, o que é que deu? O vice-governador, na hora de assumir, que era obrigação dele, ele não é vice? Então, quando o governador sai, o vice assume. Ganhou as benesses, cargos, vice-governadoria, dinheiro, tal. Depois, quando chegou na hora de assumir, disse, não, está tudo quebrado e eu não vou mais. E ele fez o que no governo, se estava tudo quebrado? Então, ele ajudou a quebrar, né?
2: Diga, o fato é que o vice-viceja, ele não tinha caneta.
3: Mas ele ia ter, se tivesse assumido em abril.
0: Mas é coisa da política.
3: É.
0: Qual é a pauta de trabalho de Sônia Godeiro como candidata ao Senado, se por acaso for eleita, será a sua pauta de trabalho lá em Brasília?
3: É trabalho demais. Ave Maria. Bom, o principal, porque quando chega lá, você sabe como é, vai aparecer muita coisa, né? Do qual a gente agora, quando não tem esse cargo eletivo, atua em menos coisa. A saúde é uma coisa em primeiro lugar. Saúde, a pauta das mulheres, são duas coisas muito fortes. Então, por exemplo, essa questão do... Sim, e também a moralização desse Senado. Esse Senado é uma vergonha. Entendeu? Eles ganham muito dinheiro. O trabalhador brasileiro é salário mínimo quando tem. Um bocado desempregado, como vocês acabaram de falar também, no nosso estado. Aí vai um senador que vai 3 sessões por semana. 3 dias, porque segunda e sexta eles não estão lá. De jeito nenhum. Fora os feriados e férias 2 vezes ao ano. Então, não pode. Eles têm que trabalhar igual a gente. Tem que trabalhar. Não está ganhando dinheiro do contribuinte, tem que trabalhar igual a gente. Tem que ir todo dia. Entendeu? Fora o tempo que eles estão com o trabalho nos estados. Porque tem que ter o trabalho dos estados. Mas isso tem que ser computado, que nem um trabalhador quando vai fazer um trabalho no outro estado, um congresso. Então, essa pauta também de moralização, que eu sei que é muito difícil, porque 500 anos desse jeito é difícil, mas, por exemplo, diminuir esses salários, acabar com essas emendas PIX, que negócio é esse? Orçamento secreto? Quer dizer, o dinheiro é da gente, a gente trabalha para morrer, e aí eles fazem um orçamento secreto. O dinheiro não é deles, secreto pode ser dentro da sua casa, mas não no Senado Federal, na Câmara Federal. Orçamento secreto inventaram isso, só o relator que sabe. Emenda PIX, ninguém sabe para onde vai. É um dinheiro lá para, não sei, vamos ver aqui, digamos que seja para Olho d'Água dos Borges, vizinha a minha cidade, para tudo, digamos. Eu não estou dizendo que foi, estou dando
2: um exemplo
3: dos 5 mil do Brasil,
0: exemplo aleatório,
3: dos municípios do Brasil. Ninguém sabe se o dinheiro chegou, ninguém sabe quanto foi empregado, ninguém sabe para onde foi o dinheiro. E fica por isso mesmo.
0: Tem vários outros tipos de emendas. Essa emenda PIX hoje é muito questionada, né? Mas as emendas tradicionais, as emendas parlamentares, qual é a sua posição? A favor ou contra?
3: Eu sou contra também.
0: Como é que o dinheiro chega na base do município?
3: Peraí, tem jeito.
0: A gente vê os municípios do estado aqui, viu com o Pires lá em Brasília correndo atrás de dinheiro.
1: Porque o recurso não vem pela via correta.
3: Olha, qual é o problema dessas aí? Essas que chegam, né? Porque tem as que chegam, essas que vocês estão falando, as convencionais. O problema é que o dinheiro, ele é do contribuinte. Aí o deputado, senador, ele vai e diz, eu construí um hospital. Eu construí o hospital. E aí ele diz que foi ele. E aí ele se reelege, às vezes não fez nada nos 4 ou 8 anos, né? E se reelege porque construiu um hospital, o dinheiro não era dele.
0: Sim, porque mandou os recursos das
3: emendas. Entendeu? Então, é tirar o dinheiro da cidade fictícia que eu falei. A cidade é real, mas o meu exemplo é fictício. Esse dinheiro tem que vir via o executivo. Executivo.
0: Aí, não vem, não. A gente já viu essa coisa.
3: Sim, mas aí tem que mudar, né, meu amigo? Nós somos para lutar para mudar as coisas.
0: Porque antes era assim.
3: Não é para ser igual.
0: Tá lembrado que antes era assim? Acho que uns 10 anos. Você que foi prefeito de Santana, como era?
1: Era desse jeito. Você sentia na população, ou diretamente, ou por alguma metodologia de participativa, você via a população alguma necessidade estrutural, alguma necessidade do município. Você levava essa necessidade ao governo federal, pelo Ministério, e ao Ministério avaliava aquela necessidade, você apresentava o projeto, você recebia o dinheiro. Gênero, doutora Sônia, eu queria que a senhora fizesse uma análise por outro caminho, inclusive, porque a emenda impositiva, a emenda parlamentar impositiva, ela é uma ferramenta de compra, de cooptação, vou dar uma palavra mais bonita, de cooptação do Congresso, é uma compra de voto ao Congresso. A senhora concorda com isso?
3: Concordo.
1: E aí o Congresso se vende ao
3: Executivo. Mais um motivo para a gente mudar isso.
1: O Congresso se vende ao Executivo, aí o Congresso vai, os parlamentares vão e compram os prefeitos e governadores, gente. Esse é o maior processo de compra de voto que já se viu.
3: Então.
1: Para esse ano aí, são 70 bilhões de reais.
3: É.
1: Eu não estou fazendo a crítica a quem usa isso, porque isso é uma prática que, inclusive, começou lá no tempo do Bolsonaro. Não estou fazendo uma crítica aqui. Todo mundo sabe da minha posição política, mas não estou aqui fazendo uma crítica específica às posições do PT, não. A criação, o incremento do valor dessas emendas parlamentares, que hoje você sabe, a gente já discutiu isso aqui uma vez, o volume de recursos discricionários ao governo federal é de apenas 8%.
0: Do orçamento geral.
1: Do orçamento geral, da receita corrente líquida.
0: RCL.
1: O governo federal hoje ele só pode usar 8% para botar onde ele quer. O resto, evidentemente, que
0: tudo amarrado.
1: É 12% para saúde, 25% para educação, salário, serviço da dívida, etc, etc.
0: Serviço da dívida é um trilhão.
1: Mas o dinheiro que ele diz assim, eu boto aqui ou eu boto ali, é só
0: 8%. Você sabe o que eu acho? Deixa eu dar a minha opinião aqui também. Eu acho que um orçamento como o do governo federal, em dólar, são 5 trilhões e meio?
1: Isso.
0: Em dólar, né?
1: Em real. 12 trilhões de reais.
0: 12 trilhões. Aí 50 bilhões, não, acho que é 5,5 trilhões de reais.
1: De dólares.
0: Não, de reais. Aí, quando você tira 50 bilhões no contexto do orçamento, ele é muito pouco percentualmente. Esse ponto de vista. O que eu acho é o seguinte, eu converso com os prefeitos que passam por aqui, dos mais diversos partidos, todos eles dizem o seguinte: se a gente não tiver as emendas parlamentares, a gente não faz nada na cidade.
1: Não existe outro mecanismo, outra ferramenta.
0: Mas existe antes e fracassou.
3: Vamos criar outro.
1: Fracassou foi a relação do executivo com o legislativo.
0: Eu não tenho que defender isso, não. Eu tô apenas questionando.
1: Eu tô entendendo.
0: Porque eu acho que tem que ter o seguinte: os municípios têm que ter recurso. Porque o cidadão que está lá na cidade, ele precisa ter.
3: Tem que ter, mas é o mesmo dinheiro. O que, que seria? Digamos que são 50 bilhões que seriam de emendas.
0: É, por ano.
3: Tantas para o Rio Grande do Norte, tantas para Roraima, tantas para tal canto. Isso não mudaria este valor destinado. Porém, a forma de ir, porque é usado de forma política. É, como eu já expliquei antes, os parlamentares dizem, eu fiz um hospital, ele não tirou do bolso dele, ele só pode dizer que fez um hospital se ele tirar do bolso dele. Os ricos aí vendem uma fazenda e compram um hospital para o povo, que não vão fazer. Então, esse dinheiro vai por outras vias. Por exemplo, emendas para o IFRN. É um órgão federal, o IFRN. Por que vai ter que passar por um deputado, um senador, para chegar um dinheiro no IFRN, que é um órgão federal?
1: Não existe.
0: O IFRN também, eu preciso chamar o intervalo.
1: O Pacto Federativo, quando você voltar, a gente vai falar sobre o Pacto Federativo. Eita. Que é para onde tem que vir o dinheiro.
0: Tá bom. Nós vamos fazer um breve intervalo aqui, no meio-dia na Mix. Daqui a pouco nós voltaremos com a candidata ao Senado pelo PSOL, Sônia Godeiro e Henrique Santana, aqui na polarização das emendas parlamentares. Bote pra quebrar,
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9: Treze horas e 36 minutos, foi, devia ter deixado no ar aqui, porque no intervalo aqui o debate foi muito mais forte, mais divertido. Não foi, Sônia?
10: Foi, porque a gente fica mais à vontade.
9: É. Aqui tem câmera, tem som, microfone, né? Uma pergunta para quem é da área da saúde, com um histórico de atuação muito forte na área da saúde. O que é que acontece com a saúde do estado, que o Norte Rio Grandense não tem uma saúde de qualidade? Todo dia tem problema, falta medicamento... É uma máquina que quebra, é não sei o quê. Eu sei que o esforço é grande. O próprio secretário Alexandre, ele esteve aqui conosco, acho que há uns 20 dias, há um mês, uma coisa assim, e foi muito atencioso e muito cuidadoso na forma
11: de. Ele é muito preparado.
9: Na maneira de informar.
11: O Alexandre.
9: E ele é gentil, né? A pessoa gentil, que conversa civilizadamente não fica. Não, ele dá os números, ele não fica só negando informação.
10: Sim.
9: Aí qual é a sua visão a respeito desse. Dessa questão da saúde, que é uma, para a gente é uma questão
10: esse
9: dramática.
10: Problema começou há muitos anos atrás, décadas. Não é? Ainda era do tempo do INAMPS. Porque antes do SUS, quem geria esse dinheiro da saúde era o antigo INAMPS. E já desde esse tempo que grande parte das verbas da saúde ia para o setor privado. Por quê? Porque os governos, o serviço público, os governos, os gestores... décadas, eles não construíram, digamos, de acordo com a necessidade, duas coisas. Uma é a alta complexidade. Vamos lá, cirurgia cardíaca, antigamente era ter um tomógrafo, hoje em dia já é mais comum. Uhum. Temos em vários hospitais, inclusive lá em Pau dos Ferros. Então, como não construiu a alta complexidade, são cirurgias, transplantes, uma série de coisas, ficou dependendo do setor privado. Era, se tivesse começado há 50, 60 anos atrás, a trazer para o Estado, como eu digo, não é só aqui no Rio Grande do Norte, de um modo geral, o Serviço Público da Saúde, esse dinheiro para desenvolver também a alta complexidade, então, a gente estava noutra situação.
9: Mas a participação privada não é mais recente? Porque, veja só, os grandes hospitais, historicamente, sempre foram públicos. O hospital o Alfredo Gugé é público, o Onofre Lopes é público. Nós tivemos a vida inteira hospitais públicos, o Hospital dos Pescadores, lá na Ribeira, lá nas Rocas. Tem outros, né? Que eu não estou lembrando agora de cabeça. Historicamente, o serviço era público. Depois é que mudou, né?
10: Já faz muito tempo que essa parte de alta complexidade, ela é setor privado. Então, 60% das verbas do Sistema Único de Saúde vai para o setor privado conveniado. Porque como o Estado não tem aquele serviço, ou não é suficiente, às vezes tem, mas não é suficiente, para cobrir a demanda de cirurgias complexas, de uma série de outros procedimentos, o que que acontece? Tem que pagar a iniciativa privada. Então, isso é um problema, porque se fosse tudo estatal, seria mais fácil.
9: É problema ou é solução? É só, o fato é. Que... Porque o que é que acontece? A gente, o Estado não, teve ainda... antes. Sim. O Estado teve antes. E chegou, teve que aceitar que os hospitais privados participassem, porque não estava dando vencimento, não estava atendendo. A gente tem hoje uma outra coisa que eu queria perguntar também.
10: Mas eu ainda vou terminar essa.
9: Vai, então termine. Então,
10: sim, desculpa. A outra coisa é... Por que a superlotação de hospitais? Porque não tem prevenção. Ora, quando eu era estudante, só se falava em prevenção. Já vai fazer 50 anos, o ano que vem que eu me formei.
9: Eita!
10: E aí,
9: entregou-se, entregou-se.
10: É, não tem isso não. É, a gente tem que ser o que é, né?
9: É. Então, não, a melhor história do mundo é a história de Jô Soares. Só tem duas idades, vivo e morto.
10: Pronto, ele é mais sabido que a gente. Sempre foi. Então, a prevenção. Você gasta uma hipótese, R$1 para fazer uma prevenção e R$5 para botar um paciente num hospital. Quer dizer, custa muito mais.
9: 5 vezes mais.
10: Se você, estou dando assim um exemplo.
9: Ah, tá.
10: Eu acho que é mais. É, se você previne hipertensão arterial, que chega em quê? No AVC. Se você prevenir a diabetes, que atinge todos os órgãos, chega da cegueira, amputação de membros. Se você prevenir a obesidade, que agora é uma epidemia, de adultos e crianças, uma epidemia que traz infinitas doenças. Se você prevenir o tabagismo, o alcoolismo, as dependências de drogas, os acidentes de trânsito, que tomaram uma dimensão incontrolável. Incontrolável, porque é emprego dos aplicativos, que não tem emprego formal às vezes, aí tem que ir para esse do aplicativo, um monte de moto,
9: as motos
10: comprada num preço mais acessível, e aí não tem Valfredo com gel que dê jeito.
9: Vamos falar do preço das motos, não, senão sobe.
10: Viu? Então veja, se não tem prevenção, não tem saúde.
9: Mas não tem prevenção hoje, não? Tem
10: pouquíssimo.
9: Tem tantas campanhas educativas,
10: não, mas não são suficientes. Tinha que ser uma coisa em larga escala, tendo começado há 60 anos atrás, com força. Gastado muito na atenção básica. Posto de saúde não pode ser como a gente vê. Não tem medicamentos, não tem os profissionais, a equipe completa. Não tem os exames. A gente pede uma ultrassonografia, não sai nunca. Se nós, pediatras, pedimos o encaminhamento de uma criança com problemas neurológicos ou de autismo, de outro tipo, para um neurologista infantil, que só, quem é, só vai dá na... o laudo, é o pediatra junto com o neurologista infantil, dá o laudo.
1: Só vai na judicialização.
10: Aí pronto, para ele poder pedir um benefício. Uma criança que tem esses problemas não sai nunca, porque não tem neurologista na rede municipal. Um ou dois só. Então, a prevenção começa onde? No posto de saúde. Começa no pré-natal. Começa evitando a gravidez na adolescência. Sim, também é uma pauta minha, viu, para o Senado. Sim. Gravidez também. Na adolescência. Eu sou muito preocupada com isso, porque ali se destrói várias vidas. Você está uma vida que está evoluindo ainda, aí a menina deixa de estudar, o menino também, a maioria das vezes é a menina, né? Porque a mulher sempre é mais prejudicada, mas também cai para o menino, tem que trabalhar cedo. Avó, avô, bisavô, eu já vi até bisavó cuidando dos bisnetos, que não tinha mais ninguém para cuidar. Então, a gente vive uma situação que não tem uma prevenção como deveria. Até as vacinas, que foi o grande avanço do Brasil.
9: Eu ia falar sobre vacina.
11: Do mundo.
10: Quer falar?
9: Do mundo. Não, eu ia falar sobre vacina, porque nós tínhamos sempre uma cultura da vacina e era uma experiência do Brasil da área de prevenção e cuidado. A vacina era sobre esse aspecto. E nos últimos tempos a gente deixou meio que de lado isso. Doutor Ney...
10: Sim.
9: Doutor Ney, uma das coisas que ele falou comigo uma vez, que ele disse o seguinte, deixa eu lhe fazer um pedido técnico. defendo as vacinas. Faz tempo isso, eu era da outra rádio, ele faz mais de 5 anos, uns 6 anos, certo? E eu de lá pra cá, tô vendo, quando eu faço o discurso, eu defendo a vacinação pra todas as. Sarampo, pra todo mundo. A gente foi vacinado, eu passei a vida inteira sendo vacinado.
4: E eu?
9: A gente, desde menino, era vacinado. No próprio colégio, vacina no colégio e tal.
4: Que apareceu, me vacina.
9: Ninguém morreu disso.
10: É, eu fui vacinado,
9: ninguém morreu.
10: E passei, pelo contrário.
9: A gente perdeu um pouco dessa prática que nós tínhamos de vacina, e hoje acho que as vacinas, sempre que se procura vacinar hoje, não chega a metade do público-alvo. Tem uma dificuldade muito grande. Isso é uma...
10: É um problema, e assim, esse programa da vacinação, ele avançou muito, porque no início era 5-6 vacinas que se tinha. Sim. 7. Agora não, existe mais de 20. 25.
4: E todo ano ela vai se mudando, a mutação dos vírus.
10: Se a criança
4: vírus,
10: começar de zero dia, que é com a BCG, entendeu? Tem mais de 25 vacinas. Quer dizer, se previne doenças que matariam rapidamente, em larga escala. Então, é um programa que tem que... Isso diminuiu a mortalidade infantil. Quando eu era estudante... Ave Maria, no sexto ano de medicina, ali no Hospital Infantil Varela Santiago, tinha uma enfermaria só de crianças desnutridas, só de crianças com pneumonia, só de crianças com sarampo.
9: Foi superado isso, né?
10: Lá em Brasília também, eram várias enfermarias, quando eu fui ser residente lá. Várias enfermarias com essas doenças hoje em dia não tem.
9: Qual é a sua posição com relação aos médicos? Você vai defender os médicos como senadora? Vai ser uma pessoa na defesa dos médicos? Por que é que eu estou perguntando isso? A gente entrevistou aqui recentemente os presidentes das principais entidades médicas. Presidente da Associação Médica, doutor Itamar Oliveira, presidente do Sindicato dos Médicos, doutor Geraldo Ferreira.
10: E meu amigo.
9: Pois é, representante.
10: Companheiro de luta também.
9: Um representante do CREMERNE, quem veio aqui foi o assessor jurídico. E uma das preocupações que eles tiveram aqui foi pela forma como os médicos hoje tem problemas de receber seus salários. Tem médicos, eles inclusive disseram isso aqui. O presidente da Unimed esteve conosco aqui, eu falei sobre esse assunto. Ele também disse que tem a receber salário de setembro do ano passado. Doutor Itamar e eles. E aí, o Sindicato dos Médicos criou uma plataforma destinada a receber denúncias sobre atrasos e irregularidade nos pagamentos dos médicos no estado todo. É o devedômetro. Devedômetro. Você viu isso? Doutor Geraldo Ferreira falou sobre isso aqui.
10: Vi.
9: E aí, qual é a posição de Sônia Godelho se ela for eleita senadora? Ela vai se conduzir como em relação aos médicos? Essas dívidas, esses atrasos de salário dos médicos?
10: Sim, antes eu vou só terminar o negócio da vacina. Então,
9: concluir.
10: Antes, rapidinho, viu, Gênero?
9: Tá, fica à vontade.
10: Antes da pandemia, o nível de vacinação era bem maior. Bem maior. Aí veio a pandemia, deu aquela parada, houve aquelas propagandas contra as vacinas. Quando voltou, agora, é muito menos. Eu tenho esse hábito de olhar o cartão de vacinas.
9: Sim.
10: Tenho um hábito, né? Esse, a maioria não faz, mas eu gosto de olhar detalhadamente o cartão de vacinas, né? Quando eu estou atendendo. E a gente vê muita vacina atrasada. Então, houve um retrocesso na quantidade de crianças e até adultos, que tem umas que são de adulto também, na vacinação. Então, a gente tem que ter, a partir do Senado, juntando o Brasil todo, porque a vacinação é Ministério da Saúde e municípios, fazer uma campanha, todos
9: permanente,
10: os órgãos, permanente,
4: recuperar
10: até dizer, não, está 90%.
4: Recuperar a imagem
9: que era
4: da vantagem
10: era
4: da vacina.
10: Antes,
4: recuperar a importância da vacina. A vacina, ela se desgastou, porque inventaram que a vacina o cara virava jacaré. Que o cara
10: é uma ignorância, nem na Idade Média. É um absurdo.
1: Não inventaram questão... ainda para mentiroso, né? Porque aí ia cair um bocado de gente em Brasília.
10: Ia ter que ser muita vacina.
1: Muito, era vacina demais.
10: Muita
1: vacina.
10: Sim, sobre os médicos na terceirização. E nos salários. Sim, claro, vou apoiar a luta dos médicos. Eu, como médica, não tenho salário atrasado, porque...

0: Então isso
1: e nem do governo.
0: E nem do governo, também tem dívida. O governo
1: desde setembro do ano passado, foi o que eles disseram aqui.
0: Pois é, porque tem nos hospitais que não é UPA, né? A UPA é dos prefeitos, da prefeitura de Natal.
1: Os hospitais são do
0: estado. E hospitais do estado, pronto, é isso aí.
1: É uma complicação
0: da São os dois, é porque a da alta complexidade é do estado. Pois bem, isso tem que acabar. Tem que ter o serviço público, em vez de contratar cooperativa, empresa de locação de mão de obra, que é a maioria é trambiqueira, a maioria. Toda regra tem exceção, lógico. Mas...
1: Eu ia perguntar quais são as empresas que eu não sabia, aí eu já me calei. Eu já não pergunto mais.
0: Não, pergunto não, porque aí tem que trazer uma lista grande. Então, tem que ser serviço público. É onde você pode controlar melhor a entrada e saída de gastos. Servidor concursado, isso que é mais barato para o Estado, para o povo, que somos nós que contribuímos, é o povo que contribui para o Estado, para o Tesouro. É por aí. E a luta de geral do Sindicato dos Médicos, da Federação Nacional dos Médicos, é justa. E nós vamos lutar pelos médicos e também pelos demais servidores da saúde, trabalhadores da saúde.
1: Enfermeiros, essas coisas.
0: Porque a gente precisa de uma equipe muito profissional.
1: Eu preciso...
0: Para atender os pacientes.
2: Eu me preocupo. Peraí,
1: só um minutinho, Frank. Eu preciso dar uma fugazinha rápida, só para fazer, está no horário dos aniversariantes do dia. Tá. Já passou um pouquinho. A gente vai e volta. Mandar os parabéns aqui, com desejo de muita vida boa pela frente, para Clígia Scheidt, para Alexandre Machado de Miranda, para Cinda Potiguar, para Fernando Lessa, para Tiago Cavalcante, Aurineide Loyola, Regivânia Tarquini de Albuquerque, Tiago Soares, Catarina Gurgel. Hoje é aniversário da cidade de Serra Negra do Norte, 152 anos. Parabéns aí a todos os serranegrenses do Norte. Hoje é aniversário das expressões nacionais. Aniversariam hoje o jornalista Flávio Fachel, 61 anos, a atriz Isabel Filardi, 53 anos, o ex-jogador de futebol Paulo Isidoro, 73 anos, a atriz Suzana Alves, 48 anos. Entre as figuras internacionais, aniversariam hoje o ex-jogador de futebol, o jogador de futebol americano Tom Brady, 49 anos, marido daquela feiosa, mas não, aquela brasileira modelo internacional aí.
3: É o tal de Bündchen.
1: Gisele Bündchen.
0: Feiosa não, hein?
1: Linda de tudo, né?
0: É.
1: Aniversário também do ator Martin Sheen, 86 anos, do jogador espanhol, não, do jogador marroquino que joga no Real Madrid, Brahim Dias, 27 anos. Portanto, vida longa e feliz para todos. Diga, Frank.
2: Ela é linda, inclusive a conta bancária. Mas deixa eu falar uma coisa aqui.
1: Eu não entendi, não.
2: De tudo que aconteceu, nós estamos tendo que contratar serviço para isso, indo buscar na iniciativa privada. A senhora vem com um discurso estatizante. Não está fora da curva, não?
0: Tá não. Não está não, porque muita coisa que foi privatizada deu errado. Vocês viram lá, todo mundo no escuro, em São Paulo, no Rio de Janeiro, e não é estatal, eles...
1: É uma empresa italiana.
0: Privatizaram tudo. E não está nos escuros, basta dar uma chuva grande, fica no escuro, tem gente uma semana.
1: Ei, Sônia.
0: Entendeu? Então,
1: tem um paralelo. Em Cuba é tudo estatal. Está no escuro desde tá no domingo. Escuro.
0: Mas é por causa de Trump, que está com 70 anos. Desculpa. Tem 70 anos. Não, senhor, não é desculpa, não. Isso é real. Existe um bloqueio continental. E agora piorou ainda. É diferente.
1: A gente, o mundo, ele é igual. O mundo é igual. Ele está faltando energia lá porque o sistema é velho, é arcaico. Está faltando combustível, é outra coisa. O sistema de lá é arcaico, está superado. As matérias todas são essas. De ontem, por exemplo, eu li de noite. Faltou energia em Cuba de uma ponta a outra. Já está acontecendo com muita frequência isso. Eu sei que o discurso, a justificativa que o governo local dá é sobre esse isolamento, bloqueio. Eu não entro nesse aspecto, não, porque eu conheço exatamente. Eu tenho.
3: Doutora Sônia.
1: Informação de lá, né? Diga isso.
3: Uma pauta federal, eu queria saber a opinião da senhora e se. No seu mandato como senadora, se assim chegar, como a senhora incluiria isso, que é a questão da profusão do crescimento da oferta de ensino médico no Brasil todo, que está criando um volume enorme de médicos e que isso está fazendo com que a qualidade do ensino caia.
1: Não, o Ministério da Educação, inclusive, não identificou algumas universidades.
3: Tem universidade sendo fechada, mas é para cada fechada.

0: abrir duas.
1: Tem a Universidade de Mossoró,
0: então,
1: que está entre as piores do Brasil.
0: Então está se criando um time de médicos.
2: Olha, você estava adivinhando. Olha aqui que eu botei, olha. Quando a gente foi falar dos médicos, eu digo, vou falar sobre isso, mas pode terminar.
0: Pois não. Não, eu queria
2: já terminou. Como a senhora isso pretende. É um absurdo. Conivência do Ministério da Educação em governos anteriores e no atual ainda deixou abrir. Tem uma faculdade de medicina exagerando em cada esquina. É uma farmácia, uma faculdade de medicina e uma igreja de garagem. Entendeu? Aí sim, são três. Em cada esquina, um quarteirão, tudo assim. Sabe? Ao invés de ter escolas, coisas mais, né? Para educação, tem isso. Não precisa. Aqui no Rio Grande do Norte tem 7. Um estado que é pequeno, não é nenhuma Minas Gerais.
1: Tem 7 universidades
2: privadas. 7 universidades, não, misturando públicas e privadas. Sim. De medicina. Não precisava, bastava deixar as públicas. Por quê? Porque já tinha a UERN, da UERN, já tinha da Universidade Federal, criou uma multicamp entre Caicó e Santa Cruz, que tem outras, não é só de medicina, é multicamp.
1: Tem outros cursos.
2: Outros cursos. Era suficiente, porque isso, o que se ganha com isso? Ganha que as pessoas, os pais se sacrificam para pagar umas até 12 mil por mês.
1: É uma fortuna.
2: É, outras é menos, ou então aquelas que têm, quando tem o...
0: Fiéis.
2: O fiéis fica o resto da vida, já começa a vida devendo, profissional, né? Devendo, que não tem condições. Uhum. Então, é um absurdo, está trazendo uma proletarização dos médicos. É o chamado exército de reserva, que antes não tinha, né? Sempre os médicos sempre tiveram os empregos. Não demorava muito a ter o emprego, mesmo que às vezes ainda eram difíceis. Também não tem a residência médica suficiente para formar esse povo. Os especialistas, porque 6 anos na faculdade não dá para você sair exercendo.
1: Pode. Qual é a alternativa? Qual é a alternativa? É fechar essas escolas?
2: Ou
1: botar elas para...
0: Monitorar e fechar.
2: Não, é diminuir, fazer um estudo sério.
1: Porque se diminuir, porque... a sociedade vai procurar fazer o curso, não vai conseguir, né? Porque a oferta deve ser limitada, eu suponho, né? Eu não sei.
2: É, tem a oferta. Mas todo mundo quer fazer medicina achando que vai ficar rico.
1: É verdade.
2: E não vai. Não vai ficar rico. Vai ter dificuldade de ter até o emprego.
0: É verdade.
2: Você veja agora, você procure ver em UPAs, são médicos novos e não fizeram a residência, porque é preciso para terminar a formação do médico.
1: Tem que ter
2: a
1: residência.
2: Não é, não é suficiente só os 6 anos.
1: Mas tem oferta de residência aqui?
2: Não tem. Aqui tem muitas residências, mas assim, a quantidade de vagas...
1: É insuficiente.
2: Tem muitas residências em várias especialidades, mas a quantidade é pouca. Então, tinha que haver um estudo de necessidade. Está precisando de mais médicos no Brasil? Não, está precisando de distribuir os médicos. Porque fica onde? Desde muitos anos...
1: Os médicos querem para o interior, né?
2: Tem esse ditado, ficam, né? Aonde? Ficam aonde? E não é só os médicos. Tem outros profissionais também que ficam mais na capital. Agora os médicos é mais. Ficam nas capitais, nos grandes centros. Teria que haver uma política de interiorização, agora, claro, dando condições muito melhores. Porque se você vai para... Roraima, no interior de Roraima, vou dar um exemplo aqui, ou interior lá longe, divisa com o Ceará aqui do Rio Grande do Norte, você tem que dar compensação para esses profissionais especializados. Ele não vai poder ganhar a mesma coisa de que um que está na capital. Ele tem que ter uma compensação, porque ele vai enfrentar situações muito difíceis
0: muito maior,
2: e até na sua vida pessoal.
0: Perfeito. A senhora defende
2: sem condições, às vezes está num lugar, ele está lá sozinho com a equipe. Não tem um tomógrafo, não é isso? Não tem uma UTI, não tem, ele tá. Então, fica longe os seus filhos que estão estudando na capital. Tem que ter essa distribuição. Não é quantidade, é a qualidade que nós temos, a quantidade, e distribuir.
0: A senhora defende...
2: E diminuir essas faculdades, tem que ter um estudo. Essas aqui precisa? Precisa. Essas aqui não precisa? Fecha.
0: A senhora
2: é
0: defende...
2: conivência do Ministério da Educação, ontem, hoje. E hoje ainda tem essa conivência.
0: A senhora defende,
2: é os arrumadinhos do Brasil.
0: A senhora defende um exame de ordem como garantia de qualidade de formação profissional? Defendo. Como acontece
2: com o médico. Como tem na OAB.
3: Está aplicando, não?
0: Não.
3: Não,
1: na não, medicina não. Está em discussão.
2: Deveria ter, porque tem também o seguinte, vem muitas pessoas, muitos estudantes vão para outros países. Aí vem para cá, pro Brasil. Mas que tipo de faculdade tinha lá nesse país?
0: Mas eu revalido, eu digo para o formado no Brasil.
1: Formado no Brasil.
0: Se ele, o caso do advogado.
2: Sim.
0: O advogado, ele. Os cursos de direito estão pipocando aí muito mais do que medicina. Mas aí por conta do gargalo do exame de ordem. Aí, né, os profissionais têm um controle maior na qualidade.
2: Teria que ter, pelo menos, a residência médica, que já é uma espécie de...
0: Uma obrigação da
1: residência médica. Obrigação para exercer.
2: Deveria ter, porque... Satisfeito. Com a residência, é que o profissional tem habilitação maior para atender bem o povo e não sair fazendo coisas erradas por aí.
1: O tempo voou.
2: Acabou?
1: Acabou. A palavra é sua para dar uma, pra gente fazer uma despedida e... Uma mensagem, sem pedir voto, que é proibido, aos nossos ouvintes.
2: Sim. Eu vou dizer ainda uma proposta que faltou aqui. Muitas, mas eu vou dizer essa que eu acho muito importante. Na pauta das mulheres, é um salário para as donas de casa. Trabalham 24 horas e não tem salário. Não tem salário. Às vezes, não tem nenhum desconto de previdência.
0: O marido.
1: Não. Quem pagaria o salário das donas de casa?
2: Quem pagaria? Os governos.
1: Sim.
2: Os governos, porque a dona de casa, ela faz o serviço do Estado.
1: Eu sei.
2: Ela lava, ela passa, ela cria os meninos, ela ensina os meninos a ler.
1: Faz tudo.
2: Ela faz tudo. Isso era serviço do Estado. Para ela ir trabalhar, teria que ter lavanderias públicas, teria que ter cozinhas públicas, teria que ter creches para as mães poderem trabalhar, escolas de tempo integral, uma série de coisas. Então, o Estado pague.
1: Sônia Gondeiro, muito obrigado pela sua participação aqui. Foi bom que a gente bateu um papo aqui, trouxe todo tipo de informação.
2: Uhum.
1: O tempo voou, já duas, passou um pouquinho já, inclusive. Foi. Muito obrigado pela sua participação aqui conosco.
2: Eu que agradeço aqui a rádio e aos três entrevistadores e aos ouvintes, viu? Vamos continuar nossas conversas e ao eleitor, ao povo em geral, independente, antes, durante e depois de eleição. Pensem no futuro de vocês, nos filhos, e saibam escolher os governantes.
1: É isso mesmo.
2: E os deputados e os senadores.
1: É isso mesmo. E combate a corrupção, para a gente fechar.
2: Combate a corrupção, isso, é muito importante.
1: O meu Dinamix fica por aqui, nós voltaremos amanhã a partir das 12 em ponto. Até lá, muito obrigado. Obrigado, Frank Machado. Obrigado, Henrique Santana.
3: Até amanhã.
1: Até amanhã. Tchau.
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0: Mix 12h25 agora, Foo Fighters, esse som é demais, Walking After You na sua tarde de segunda, já já a gente volta com muito mais, fica aqui ó.
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0: Wiz Khalifa com Fayvon. Já já a gente volta, tem muito mais, tem Super Mix começando já já.
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0: Mix agora 3 e 2, tá no ar mais uma edição aqui do Super Mix, né? 40 minutos de música sem nenhum intervalo. 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
2: Mix agora 3h40, David Thames com Rain Dance, encerrando aqui 40 minutos de música sem nenhum intervalo, foi bem, né?
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0: Mix agora 1 para as 4, Smash Mouth com All Star.
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2: Cento e três ponto nove.
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0: Drake com Hotline Bling.
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2: Cento e três ponto nove.
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1: Mix agora 5 e 5, continua aqui o Top Mix e as mais pedidas de hoje. Agora a gente faz uma pausa e dá aquele retorno ao ano de 2010 para matar a saudade de um grande sucesso desse ano, que foi o som do Maroon 5 e Christina Aguilera com Moves Like Jagger. Você lembra? Em 2010 você ouvia esse som aqui, ó.
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1: Mix agora 5:17, a música número 1 de hoje dentro do Top Mix, as mais pedidas, as mais legais, né, dessa segunda-feira, Taylor Swift com Fade of a Filha.
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1: Se liga só, o pai da Amy Winehouse, o Mitch Winehouse, foi condenado a pagar o equivalente a 13 milhões de reais para as amigas da cantora. A história é a seguinte, o pai da Amy Winehouse estava acusando as amigas da cantora de leiloar objetos da filha sem autorização dele. A Justiça de Londres classificou o processo como fraco e Mitch Winehouse foi condenado a pagar 13 milhões para as amigas da filha da Amy Winehouse. Agora, o pai de Amy Winehouse terá 2 semanas para quitar esse valor parcelado. Amy estourou nas paradas musicais com o disco Back to Black, todo mundo lembra isso, no início dos anos 2000. O pai da cantora, inclusive, cuidava da carreira dela, né? E apesar dos rumores de que ele sempre se aproveitou da fama da filha para fazer muito dinheiro, ele seguiu até o final da carreira dela, que foi em 2011. Amy Winehouse morreu em 2011, aos 27 anos, mas claro, deixou um legado na história da música. Para essas e outras notícias, radiomixfm.com.br, cola por lá, tem tudo para você.
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Mix agora 5 para as 6. Helena Gomes e Rema com Countdown. Já já depois do intervalo, pra sua segundona ficar ainda melhor, tá chegando pra todo o Brasil em todas as plataformas. Mais uma edição do Mix Tudo.

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1: Caco, será que alguém no final de semana encontrou alguém que não encontrava há muito tempo? Fim de semana?
3: Eu acho que sim, cara. Inclusive você encontrou pessoas que você não encontrava no final
1: de semana. Fazia tempo que eu não encontrava aquela galera.
3: Você foi dar uma banda em Holambra?
1: Eu fui dar uma banda em Holambra. Não.
3: Holambra.
1: Holambra. É isso. Eu fui pra lá. Fui ver flores. Fui reconectar com as minhas raízes, com o interior. Senti o cheiro do mato, ver o céu azul, que sabe quem mora em grandes cidades, grandes centros, isso é bem complicado. Só que geralmente nesses lugares tem pessoas também, né? Pessoas que estão muito mais conectadas umas com as outras do que a gente. Vamos falar a verdade. E aí no programa de hoje, pra começar, a gente pensou assim, cara, verdade, né? A gente vai reciclando amigos de 10 em 10 anos. A verdade é essa, porque muda, né? Ou é na escola, ou depois no mercado de trabalho, na faculdade. Então o que acontece? Você vai ali, ó, colecionando amigos. Mas, às vezes, na vida adulta, depois dos 30, que é o nosso caso, né, Caco? A gente começa a ficar com poucos.
3: Poucos. Você falou uma palavra que, assim, vai passando o tempo, você vai reciclando amigos. Isso é importante. Mas tem uns também que você não precisa reciclar, não, né?
1: Você fez uma viagem, não fez? Você reencontrou uma galera da...
3: Das antigas,
1: das
3: assim.
1: Das antigas,
3: não
1: foi?
3: Não, assim, não que eu reencontrei. A gente sempre se encontra, mas foi a nossa primeira viagem pra fora do Brasil. E a gente tinha falado disso há muitos e muitos anos. E foi a primeira vez que a gente falou, beleza, agora a gente vai, porque um amigo nosso fez 40 anos, então vamos viajar todo mundo.
1: 40,
3: cara.
1: Nossa,
3: e foi
1: tá
3: muito,
1: velho.
3: Muito especial, inclusive...
1: Tu tem já 40 anos, né? 40, tá velho.
3: Não, tô velho o quê, mano? Aqui é o shape, mano. Aqui é six-pack, cara. Brincadeira, não tá six-pack, mas tudo bem. Mas foi um momento muito legal, inclusive minha esposa pôde conhecer vários dos meus amigos.
1: Isso
3: de infância.
1: Hora, né?
3: E aí acabou criando amizade, inclusive outro dia estavam lá fazendo aula de cerâmica. Esse bagulho de aula de cerâmica também eu não
1: a
3: sei.
1: A sua mulher fazendo aula de cerâmica?
3: Mano, estranho, cara.
1: Caco, você tá louco? Liga pra ela agora.
3: Também.
1: Você quer ir lá?
3: Não.
1: Eu faço programa sozinha, fazendo cerâmica.
3: Então, eu acho isso meio... Sabe o que eu lembro, cara? Sempre que falam, vou fazer uma aula de cerâmica, eu falo, porra, mano, Patrick Swayze, Ghost...
1: O filme, mano.
3: O filme, aí Demi Moore, e de repente aquela coisa começa
4: uma
3: a ficar...
4: gostosa.
3: Aí você fala, meu, o que a minha mulher foi fazer cerâmica? Vou embora!
1: Pelo amor de Deus, eu já ligaria
5: eu
1: agora, eu abandonaria.
5: Eu tava de olho, ó.
1: O Silvio tá aqui?
3: Vai, ter que saber qual é o Silvio.
1: Mas tem três Silvios.
5: De muitos Silvios.
1: Cara, a gente tá falando aqui de reencontro, né?
3: Reencontro.
1: E a gente vai trazer agora pro nosso Brasil um papo sério. Se você pudesse reencontrar alguém das antigas, pega aquela pessoa assim que pra você foi pá. Quem você reencontraria hoje? E vale pra tudo da tua vida. Alguém do seu trabalho, algum amigo, infância, crush, ex. Vale tudo, né? Ou aquela pessoa que você acabou se afastando, sei lá porquê, e hoje você vai ligar pra ela. Manda mensagem no arroba mixtudonamix e no meu no giza.on. E agora eu vou te fazer um convite.
3: Faça.
1: Cola na live, porque eu vou falar uma coisa. Caco, eu juro pela Yas. Ela tá aqui, a nossa produtora. Que eu acho que já tem mais de... Nossa, eu acho que mais de 15. 15 anos que eu não me vejo com tanto homem no mesmo lugar.
3: Meu Deus, quantos
1: homens desse... Eu nunca lidei com tanto homem na minha vida. Olha, um, dois, três, quatro. Meu Deus, o que eu vou fazer hoje?
3: Então peraí que a gente vai bater esse recorde. Vai quarta-feira lá no fute.
1: Ah, daí não, aí é homem demais pra mim. E muita bola também, não vou saber chutar nenhum. Agora, falando em bola, vamos passar a bola pros nossos convidados de hoje. Diz pra mim, que banda é, Caco?
3: Ah, agora a galera já tá ligada. Então,
1: exatamente,
3: sejam muito
1: cara.
3: Bem-vindos, malta.
1: Muito obrigado. Ô, Caco, você sabe que quando a gente tem muito homem no estúdio, a gente tem que fazer chamada, né?
3: Tem que fazer chamada.
1: Vamos lá, vamos pros nomes. O primeiro... Número 1, no violão, Thor.
3: Olá!
1: Meu Deus, é o Thor.
3: É, bicho.
1: E nem era bola, né? A gente tá falando agora de outra coisa, né? A marreta do Thor.
3: Inclusive, meu, a galera tem que colar aqui na live, porque vocês vão ver uma coisa rara.
1: Exato.
3: Ele é raro, porque, mano, ele é tudo tatuado, né?
1: Um cara muito bonito, é o Thor, é o Thor.
3: E ele é left hand, mano, ele toca com a mão... invertido. Então, quando você vê um cara tocando, de repente você vê o cara com o instrumento contrário, isso não é uma coisa muito normal de se ver hoje em dia.
6: Você está fazendo ótimo merchan da minha pessoa.
1: Não é verdade?
4: E o violão é tatuado também.
3: O violão também é tatuado, é verdade.
5: Agora... Esse é o meu tatuador que tatuou meu violão.
1: Temos aqui também o Diego Lopes, baixista, Caco, assim como você.
0: Opa, e gente, tudo bem?
1: Tudo bem, seja muito bem-vindo.
3: É o nosso famoso Apache.
1: Exato.
3: De Apache.
1: Temos o Bruno Boncini.
4: É isso aí.
1: Tá de volta, tá, né? 10 anos, cara.
4: E aqui também, né? A gente, na época, veio aqui na Mix também, tivemos essa alegria da retornar.
1: E agora tá de volta aqui.
0: A gente estreou aqui na Mix.
1: Vocês estrearam na Mix?
0: O primeiro show da banda foi no Teatro da Mix.
1: Olha, caramba, cara!
7: Foram ensaios abertos no Teatro da Mix.
4: Diego Wikipédia, tá aí. Lembrou?
3: É que isso, assim, pra gente é normal, né? Quando a banda passa por aqui pela primeira vez, você já sabe que é sucesso, né?
1: É sucesso,
3: cara. Aí, assim, segue o líder, né? Começou a tocar na Mix, a galera começa a tocar também, aí o negócio acontece, né?
4: Por isso que a gente voltou, que é pra poder ter o segundo batismo.
3: É isso, batizados,
1: renovar o passo. Uma coisa muito curiosa, pelo menos pra mim, que sou leiga nessa vida, né? A gente tem o Bruno Mancini, que voltou pra banda, né? Depois de 10
4: Boncini.
1: Anos.
4: Boncini.
3: Boncini.
1: É Boncini?
4: Boncini. Cher Boncini. É, meu nome é Bruno Cher Boncini.
1: Então vamos usar o Boncini.
4: Só que ficou Boncini para meios de facilitação, né?
1: Ah, Boncini ou Boncini. O importante, o bom mesmo é que você voltou,
4: o
1: entendeu?
4: O bom é o Ruincini, né? Pelo menos a gente abreviou e ficou interessante, né?
7: A banda... é o meme lá do Bastardos Inglórios? Margarete.
1: Ô, Caco, você viu banda com dois vocalistas assim?
3: Cara, é raro, mas essa aqui eu vou te falar que tem potência vocal.
1: Hein? João Neném. Gomiero, seja bem-vindo também.
4: Ah, que delícia, muito obrigado.
1: Seja muito bem-vindo. Mano,
4: Pepe Neném, da banda
1: Malta.
4: A banda com dois vocais.
1: Agora, que doideira, né? A gente vai falar sobre isso hoje aqui no programa, a volta do Bruno Boncini.
4: Margarete.
1: E esse reencontro depois de 10 anos, os shows que a banda tá fazendo, as histórias da banda com a gente aqui na Mix. E vamos junto com a gente também no YouTube, né?
3: E vamos junto com a gente no YouTube. Inclusive, a galera já tá chegando aqui, ó. A Ilane Ginosa já chegou. Bárbara de Cesaro. Ela me falou pessoalmente aqui que não era Cesaro. É de Cesaro. Ó, a Stephanie também já colou. O Atai, a Valkyrie, o Wellington. Quem mais tá chegando aqui também? Enfim, é só você chegar. Aliás, o nosso Mix tudo cresceu tanto que a gente tá de casa nova.
1: Ah,
3: né,
1: mano, vai, cola tá lá. A gente tem umas graminhas, daqui a pouquinho vai virar flores, já, né? Então cola lá no youtube.com/mixtudonamix, porque na live a gente vai fazer mais som, a gente vai conversar sobre mais coisas. Então, um programa na íntegra. Só que assim, Caco, essa música Diz Pra Mim,
3: tá,
1: que explodiu, tocou muito aqui na Mix, a gente ouviu muito com a sua voz, Bruno Mantini.
3: Ela tem que assistir o Bastardos Inglórios, porque essa cena tem o Dominique de Coco.
7: Então,
1: cara, eu queria ouvir essa música agora com o Bruno. Tine! Tem um negócio ali no Tine, né? E com outro vocalista. Vamos lá então, João.
3: João.
1: É,
4: que,
1: cara.
4: Que isso? Quer que eu cante Diz Pra Mim?
1: Não, junto. Vocês acham que vocês iam chegar aqui na Mix com esse violão? Esse tanto de homem no estúdio? Meu Deus do céu. Já vamos começar com o povo brasileiro que gosta muito de palha. Malta com a gente aqui no Mix Tudo. Já vamos começar desse jeito, vai. Com vocês?
4: Vamos dois juntos.
1: É claro que sim. Isso a Globo não mostra. Vamos lá.
4: Esse tom tá no GR ou não tá?
8: É um tom maravilhoso.
4: Ai, ai, que delícia, velho.
9: Quer que desce?
4: Não, não, desce,
8: tá legal, tá legal.
3: Os caras são bagunceiros, né,
8: velho? Aqui, vai ser difícil hoje.
4: Vai, filho. Já tava indo.

0: uma mescla que a gente nunca fez, não é?
1: Exatamente.
2: Não, mas aqui foi ao vivo.
3: Mano, mas é isso, eles acharam, né? Que ia ser... É isso aí. Eles acharam que ia ser fácil, cara.
4: Acharam que ia ser fácil.
3: Ah, não há. Não,
4: aliás, é. A gente pegou vocês de surpresa, de repente pediu vocês cantarem juntos.
3: Foi,
4: inclusive,
3: né?
4: A gente tem
1: com
4: muita
1: certeza.
4: Coisa pra
3: apresentar. Eu tenho dessas,
5: Na verdade, o que acontece? O show ele tem vários momentos que nós estamos cantando juntos.
4: Sim.
5: A maioria deles, na verdade. Ah. Só que, por exemplo, Diz Pra Mim é uma das músicas que... Na verdade, a maioria das músicas do Supernova, o Brunão ele faz, eu faço ali uns backing vocals e toco...
4: Faz
5: e toco guitarra ou violão, exato. Só que a gente faz outras músicas também juntos e tal, mesmo aí, duetando mesmo.
4: Uhum.
5: Mas a parte do Supernova ficou com um lance nostálgico da primeira fase mesmo da
3: Malta.
5: Não
3: tem como,
5: então,
3: né?
5: Não tem como, exato.
4: Então, é bem característico também, né?
5: Sim, exato.
4: E uma coisa que eu acho muito legal, até falando um pouco sobre a história de vocês, é que tiveram várias mudanças ali ao longo da carreira da Malta, né? Teve também a Luana Camará também, uhum, que assumiu ali os vocais durante
3: Nossa,
4: o tempo.
3: Nossa, é verdade! Eu não lembrava disso!
4: Teve essa fase também. E aí tem a fase do João e agora a fase que é a Master Blaster.
3: A Master Blaster,
4: com as
3: cara.
4: Duas vozes mais potentes, cara, do Brasil.
1: Double Dragon!
4: Mas é verdade, cara. Eu sempre falei isso. Eu acho que vocês têm muita qualidade técnica. É assim, qualidade...
6: Depois eu te passo o Pix e eu
3: Não, mas é sério.
4: Mas isso é real. Porque assim, a gente sempre tem que olhar de um lado o potencial artístico. Então, o que você tá entregando ali no palco, né? As suas obras, a sua composição, os seus arranjos. Mas também a tua presença e a tua entrega em cima do palco, uhum, né? E eu acho que vocês têm isso de sobra. E, inclusive, eu fico muito feliz de ver vocês aqui reunidos novamente. Isso pra mim é uma coisa... Que até não é nem nostálgica, mas é uma coisa que seria uma utopia que, na verdade, agora se realizou. De ver todos vocês juntos. Então, parabéns, galera.
6: Pô, obrigado. Muito obrigado. Obrigado. O Caco, ele esteve lá atrás também,
3: né?
6: Com a gente no começo lá. E foi um cara super participativo, assim. É, emanou uma energia 100% pra gente.
3: Oh,
1: ajudou na
3: Dick
1: Dama ali.
6: Exatamente. E assim, a Malta, ela é uma banda que eu considero, na minha opinião, ela é uma banda ousada, né? É, tanto hoje, nessa atitude de a gente ter dois vocalistas, né? Quanto no passado, até mesmo nas composições, cara. Porque a Malta, ela, se você escutar as músicas lá do primeiro CD, ele tem uma veia hard rock, principalmente nos vocais.
4: Uhum.
6: Que a gente fala que assim, cara, eu não sei se foi... Se eu fiz bem ou fiz mal, porque agora é o tipo de coisa que você não vai cantar até os 90 anos.
3: É.
4: Porque o drive, na verdade, vai gastando a tua garganta,
6: você,
4: né?
6: Você se torna. Ali é um. É toda vez alta performance, né? Então não dá pra você nunca chegar ali.
1: Não nem... só toda vez, né? Toda música.
6: Toda música. Então o contador de giro tem que estar sempre lá em cima. A gente vê algumas bandas hoje, tipo Avenged, Sevenfold, que passam um pouco por isso, né? Então a gente vai envelhecendo, mas as músicas continuam jovens. E a gente tem que se adaptar àquilo ali para tentar sempre trazer para as pessoas aquilo que elas têm guardadas na memória
5: aquela
6: delas.
5: Entrega, né?
6: Aquela entrega
5: e tal.
6: Então,
4: e olha que legal também. Extra. A Juliana mandou aqui, ó. É um grande privilégio ter dois vocalistas desse nível. E é verdade, né?
3: Mano, é muito louco isso. Tem tanta banda que tá precisando de um.
4: Puta, é verdade, cara. Tem banda que não tem nem vocalista. Sabe, vocês têm
3: um monte de banda com os vocalistas aí que você fala, não é possível.
6: Mas você sabe,
3: cara,
6: que eu virei vocalista de verdade por causa disso.
1: O João também.
3: É sério?
4: De verdade. Pô, eu virei baixista porque a batera já tava ocupada. Falou, vai tocar.
1: Eu virei guitarrista porque não consigo cantar desse jeito. Senão ia ser um nojo.
3: Ah, eu ia ser um nojo também.
5: Eu era guitarrista e falou, tá precisando de vocal.
6: Exatamente isso. Eu era guitarrista também. E aí eu tinha uma banda cover de Black Sabbath. Era a primeira banda.
3: É.
6: E eu era fissurado em Black Sabbath. E aí a gente tocava na banda, tal, tocava guitarra e nunca tinha vocal. Até que um dia os moleques vão parar. Aí eu falei, não, eu canto, vai, deixa que eu canto. Aí eu comecei a cantar. E como o guitarrista, você chacoalhava a bananeira caia 10, a gente arrumou
5: não,
6: uma
5: não, não, raça, né? Difícil, era maravilhoso.
4: Eu vou te falar, cara. Ele falou assim, tá faltando sim. Só a peça que fica aqui no meio, que canta, que
3: só
4: escreve.
3: Só o cara que canta.
4: Eu vou te dar esse lugar. Eu falei, beleza, vou lá então. Agora, irmão, acha um baixista. Na moral, você falou que você chuta uma...
3: O Diego o baixista apareceu. Falar,
1: como apareci nesse negócio aí.
5: O baixista que tá rindo
1: na verdade, quando a gente tava formando a banda, né? A gente tava falando em dois guitarras, era eu e o Gil, né? E daí tipo assim, a gente procura um baixo.
4: Tá vendo? Nem baixista o cara era, meu!
1: O que aconteceu, exato, né? Daí demorou um pouquinho, eu falei, deixa que eu toco baixo, vai.
3: Foi assim?
1: Caco, até o quinto ano de banda, ele falava, mas que na verdade eu sou guitarrista.
4: Você tá vendo que... Você entendeu que...
6: Entrevista, ele...
4: Não, você entendeu
3: o baixista,
4: qual é o drama?
3: Qual é o drama do baixista é realmente real, só porque, a gente tá aqui com os quatro. Todo mundo com o microfone na mão. Cadê o microfone do baixista?
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0: Caco, a gente só entrou aqui mesmo porque a gente tá com duas pessoas, duas baita vozes aqui da banda Malta, né? O João e o Bruno. Dois vozeirão, não é não?
1: Com certeza, né? Porque você não viu a minha ainda.
0: Caco, vamos oferecer uma música pra eles?
1: Agora.
0: Com vozeirão, vai, Caco. Vozeirão. Você tá vendo qual é a música?
1: Não,
0: pra
1: ele chegar mais perto, que eu tô sem óculos.
0: Eu falo a banda, você fala a música, demorou?
2: Peraí.
0: Com vozeirão.
2: Com vozeirão?
0: É, com vozeirão. Eu falo a banda e você fala a música.
2: Mix tudo. Não, na verdade é o
0: BG. Não, esquece, isso aí.
2: Então vai.
0: Agora, pros nossos convidados de hoje, da banda Malta, pro Bruno, com esse vozeirão todo, e pro João...
1: Ai, Soldiers of Love.
0: Aê.
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0: Mesmo nível.

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1: Você tá maluco? Essa música é demais, não é? O Caco imita muito bem ele, o Ed Vedder, não é?
2: Okay.
3: Por favor, Caco. Vai, Caco, vai você.
2: É só botar o Caco na frente.
4: Não,
2: mas é que eu sei imito o Silvio. O Bob Esponja, pô, o Ed Vedder é um passo.
1: É, junção, é um tá fácil.
3: Como que é o Bob Esponja?
2: É, tipo isso.
4: Patrick,
2: não, isso. Tá, só tem imitador aqui, velho.
1: É muito... Galera, a gente tá com a banda Malta aqui nos estúdios da Mix. Eles trouxeram violão. Vai rolar som, a gente vai pro intervalo. Enquanto isso, vamos fazer alguma coisa na live pra essa galera que entrar? youtube.com/mixtudonamix. Bora, bora. O que a gente vai fazer agora?
2: Olha, eu acho que vai ter versões exclusivas, só que só pra galera que colar na live. Porque a gente é assim, mano. A gente gosta
1: vamos
2: de exclusividade.
1: Versão! Como é que é, Caco?
2: Versão! Mix Tudo Malta Especial.
1: Entra live.
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0: do Brasil. Tá na hora do É da Sua Conta, Caco. Hoje é dia 3 de agosto. 3 de 365 dias. O mês grande, não é?
1: É, esse mês vai durar muito ainda, hein?
0: Caco, isso tá no início. Agora tem uma coisa, a gente tá falando hoje de pauta, né? Que é reencontro.
1: Sim.
0: A pessoa que você vê hoje pode guardar. No final do mês de agosto vai ser um reencontro. Porque o mês é gigante e tem até uma pesquisa que a Fabizinha vai trazer pra gente agora.
1: Olha.
0: Realmente, não é pira da nossa cabeça, não. Igual o nosso convidado, o Bruno, trouxe uma parada aí sobre massagem, que a galera acha que é pira.
2: Vou mostrar o artigo.
0: É,
2: hein?
0: Ele tem um artigo sobre coisas que a gente nem bota fé e é real. A Fabi vai dizer pra gente se essa pira do mês de agosto, se é tão gigante, é real ou não, através da pesquisa.
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1: Vitor Clay adrenalizou aqui no Dial, mas na live quem adrenalizou foi a Amanda Malta. O que foi aquilo que a gente viu, Caco? Por não. Isso que a gente fala pra galera colar.
2: Eu, pelo amor de Deus, cara, quem não tava na live agora perdeu uma apresentação espetacular.
1: Nossa, cara, foi demais. Banda Malta com a gente. Formação original, praticamente, mas agora com plus, né? E o Caco fez uma pergunta na live, falei, mano, vamos falar isso no ar, né, Caco?
2: Vamos falar no ar, que é o seguinte, já vimos aqui que tem muita energia, muita amizade, sim, muita alegria entre vocês, mas eu quero saber e o Brasil também quer.
1: O Brasil quer saber.
2: É isso. Quais são os planos, né? Vai rolar turnê, vai rolar uma música especial, vai rolar um trabalho, e aí, o que, que a Malta preparou pra esse ano? Aliás,
1: a
2: esse
1: Malta
2: meio de
1: Bruno,
2: ano, todo mundo, agora a gente tá falando de, né, meio pra final de 2026, uhum. Tenho certeza que vai seguir pra 27. E aí, quais são os planos?
3: Cara, eu acho que nesse momento a gente tá bem focado na turnê em si, né? A gente tá com uma agenda legal, a gente vem crescendo, né? Vem acontecendo uma crescente muito bacana. As pessoas cada vez mais estão sabendo do encontro, né? Então, eu acho que nesse momento a gente está bem focado nisso, em trazer o show para a estrada, levando essa nostalgia que, né, a gente estava falando aí para o pessoal que na época curtia, e que, né, a gente vê nas mensagens o pessoal falando, pô, fez parte da minha infância, né? Se sente meio velho, mas é uma honra.
2: Não, a gente tá que nem vinho, cara. A gente tá envelhecendo bem.
1: Quando ele fala assim que se sente meio velho, é por causa dessa música aqui, gente. Essa música, parece que foi ontem, né? Que disse pra mim que vocês tocaram aqui, sim, na abertura do programa. Sim. Mas assim, é aquela música que, cara, ninguém vai esquecer. A gente vai envelhecer.
4: É tocou novela. Muito na Mix, inclusive.
2: Muito.
3: Grato a Mix, inclusive, pelo apoio e por ter acreditado tanto também na banda lá no começo.
1: Exato. E olha quanta coisa aconteceu, vocês aqui de novo. Exato. Agora com o turnê, cara.
3: De verdade, obrigado mesmo.
1: Agora, Bruno, tanto tempo fora, né? Ele tirou 10 anos, gente, pra ficar de boa, saiu das redes sociais, voltou agora pra banda. Como é que foi esse reencontro com os moleques?
3: Então, eu morei fora um tempo. Eu escolhi a dedo, fui morar durante a pandemia lá em Portugal. Então foi a melhor época que eu podia ter escolhido, né?
4: E foi contém tudo, ironia.
3: Foi tudo sete vezes mais difícil.
5: Sete vezes o euro.
3: Foi a sete.
1: Nossa
3: e
1: senhora.
3: Aí eu paguei os pecados lá.
2: Eu vou explicar pra vocês mais ou menos como é que funciona. Fala assim, pô, o artista tem rendimentos, né? Que ele continua recebendo ao longo da vida. Exato. Aí ele fala, pô, tá legal, tá entrando bacana aqui. Acho que eu vou morar fora. Ali o euro tava 3,50. De
3: e
2: repente.
3: Aí deu um ruim enorme.
2: Meu Deus.
3: Mas mais ruim que isso deu pra quem pegou a doença na época.
2: Não,
3: né?
2: Total.
3: Então, graças a Deus, a gente tá aqui, sobrevivemos. Foi muito triste, foi um momento.
2: Ah, foi terrível. Bem na época da pandemia,
3: foi na época,
2: né?
3: Da pandemia, foi, sim, cara. Então foi um momento terrível da humanidade, né?
1: Foi terrível. Pra todo mundo.
3: E aí a gente. Eu tava lá, bicho, nesse momento aí, apocalíptico. E aí depois eu voltei. Eu também faço outras coisas, né? Eu sou luthier também, eu construo violino, viola e cello.
2: Ah, você toca violino também, né? Inclusive.
3: No show também a gente faz um espetáculo bem legal, assim, de violino e tal. Então, eu comecei a me reinventar artisticamente porque eu sou muito artista, cara, sabe? Sinto necessidade de fazer essas coisas. Entalhar na madeira, eu fazia quadro entalhado. Eu tava sempre artisticando a vida.
2: Uhum.
3: Até que a gente, como eu te falei ali no começo, a gente sentiu que era um momento legal pra fazer um reencontro, cara. Foi assim que esses 10 anos sabáticos se passaram. Com muito mais emoção, tá? Eu resumi, senão isso aqui ia longe. Muitos artigos científicos...
1: Ah lá!
3: Foram lidos, né?
1: Lá vem ele!
3: Dominados.
1: Olha ele! Olha ele, rapaz! Vamos de áudio?
2: Bora!
1: Tem áudio.
2: Então bora, vamos ouvir.
1: Bora.
6: Meu, eu sou muito fã dos caras. Nossa! Eu participei no reality, eu vibrava, minha irmã, a gente... Nossa! Eu não acredito que a minha sobrinha tem o privilégio de estar aí. Ah, que da hora.
1: Tia da Yas, viu?
2: É mesmo?
1: Banda Malta.
5: Ah, um beijo pra sua tia.
2: Até o ar foi afinado, cara.
1: Tudo sincronizado. Ela falou desde a época do reality, né?
2: Ela tá aqui na live também?
1: Né? Superstar, né?
3: Não vai dizer também que a gente fez parte da sua infância.
1: Eu acho que foi, sabia?
2: Ela não tinha nascido. Desculpa,
1: foi feita quando o pai e a mãe...
3: Gerry Adriane,
4: Caco,
3: assim,
4: como
3: sabe?
4: É que foi quando teve essa virada pra vocês também? Porque a gente agora tá vendo a galera... Eu era criança, o cara chega com um bigode e dois filhos.
2: Bigode dois filhos, mano.
0: Quando, aparece pra vocês também, uma galera assim?
4: Eu tô falando, a galera que era criança e chega pra você no camarim ou pra tirar foto e comenta sobre isso.
2: Porra, você fez minha infância. Eu falo, porra, cara, eu só tenho 40 ainda. Eu acabei de fazer 40 e tô... Eu tô na crise da verdade.
7: Parece. Eu também, tô com 40 aqui, cara.
2: Mas a gente não parece, Dieguinho, você tá ligado, né? Dormimos no formal, cara.
4: É verdade. O Diego mais porque ele tem descendência asiática.
0: Vocês estão muito bem, estão muito...
2: Muito obrigado.
0: O Caco está um rapaz assim, ó.
2: Ah, mesmo?
0: Pitel.
1: Então é um bombonzinho, né? Não tá?
0: Um bombom. E o Diego é o nosso gnomo da prosperidade, ele não envelhece.
2: Ele não envelhece
0: ele
2: nunca,
0: vive,
2: né?
0: Centenas de anos, né?
2: Os cabelos estão ficando brancos, mas só, né? Mas a única coisa que...
1: Meninos, a Malta já passou por várias transformações, né? Vários vocalistas e tal. Com a sua chegada agora, Bruno, a gente tá aqui com o João também. O que, que a galera pode esperar? Tem algo diferente que a galera vai conferir, assim?
3: O show tá bem legal, porque a gente tá fazendo, justamente, usando o fato de ter os dois vocalistas, a gente consegue fazer um show mais dinâmico, cara, sabe? Às vezes, não que com um vocalista só o show fique enjoativo, mas é lógico que se você conseguir alternar, se você tiver dois caras ali alternando, você traz dois mundos diferentes.
1: Duas energias.
3: Uma dinâmica acontecendo ali, né? Então a gente usa isso muito bem no show.
2: Exatamente. E isso a gente tem visto, uma coisa muito legal que a gente comentou, depois de 10 shows, assim, a gente parou pra avaliar. Cara, são só comentários positivos. É muito legal isso. Porque a gente esperar uma comparação, alguma coisa que, sei lá, pô, o que tá acontecendo? Dois vocais, o que é isso? Então todo mundo tá, pô...
3: Isso
2: que...
3: vale a pena dar um like no que o João falou ali.
2: Sim.
3: Porque realmente a gente pensou assim, pô, como é que vai ser? Será que vai ficar batalha vocal do The Voice?
2: É.
3: Né? O nego vai ficar comparando.
1: Entendi.
3: Mas, cara, foi...
2: Irmão, não tem batalha. Vocês dois cantam demais. Não tem essa.
3: Mas, cara, o povo é tóxico.
2: É, mas...
1: Gente, o que é o Bruno, mano? O povo é tóxico.
4: Mas é verdade.
3: Não, é verdade.
1: Mano, eles vão ter que aguentar e ponto, entendeu?
3: Não, e aí a chance deles virem nos cornetar era absurda.
2: Muito grande.
3: Então, o fato da gente ter só recebido elogios...
2: Mano, eu tive uma ideia incrível pro show.
3: Foi impressionante.
1: O cara teve uma ideia pro show, mano.
4: Vamos fazer uma aposta.
2: Você tá ligado que quando vem esses download, o bagulho é brabo.
1: Vai, de caco para a banda Malta.
2: De caco, mano, de caco de produção do
4: legal.
2: Show, que vai ficar incrível. É o seguinte, já que tem um povo tóxico que vai querer ficar fazendo
3: maior
2: comparação,
3: parte.
2: Não tem aquelas máquinas de soco que a galera vai lá e dá um super punch lá pra ver qual que é a pontuação que faz?
1: Meu Deus.
2: Mano, vocês usam painel de LED, certo?
4: Certo.
2: Vocês são todos os paranauê de tecnologia que eu tô ligado.
3: Verdade.
2: Ali no show. Mano, vocês têm que fazer um duelo do Bruno com o João e um score ali, tipo como se fosse um super punch ou um super voice, tá ligado? Vocês vão ter que mandar
4: caralho.
2: Um melisma gigantesco.
4: X1. Você quer que os caras tirem um X1 no show?
2: É tipo um X1 do vocal.
1: Olha aqui, olha
4: essa
1: isso.
4: Ideia,
1: olha
4: isso. Ideia.
1: Olha
3: isso. Justamente
4: o que a gente quer evitar.
1: Evitou. Chegamos no primeiro momento. É justamente o que eles não queriam com o povo.
2: Mas é assim.
3: Você é talvez um dos tóxicos.
1: Oh, tóxico. Isso que é
2: o Bruno. Eu acho que ele vai comentar no show. Aí terminar o show.
1: Ele vai ser o react. Sabe aqueles react na rede social? Deixa eu fazer um react aqui do show da banda Malta com os dois vocalistas. É o Caco.
2: Agora,
1: tipo falando! Mano, aqui não tem isso. A galera vai ter que engolir, vai ter que descer, porque é bom demais, entendeu?
4: Vocês vão ter que nos engolir.
1: Vamos fazer um som?
4: É.
1: O que vocês falaram que ia fazer algo diferente?
3: O inacreditável.
1: Vamos fazer o inacreditável aqui?
2: Eu tô curioso pra saber esse inacreditável aí.
1: O ousado.
3: Muita força aí.
1: Então vai.
3: Você tá plugado ou não?
1: Tá,
3: ó, agora.
2: Tá todo mundo ouvindo ou não?
1: Tá todo mundo ouvindo.
3: As vielas. Tá plugado isso aí?
1: Tá plugado.
2: Tá plugadão.
1: Põe o fone, Bruno. Vai, é com vocês agora.
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0: Ah, foi, foi. Você tá impressionada, Keri?
1: Eu vou pro intervalo, tá, cara. Vou pro intervalo, peraí.
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1: 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Eu tenho uma pergunta pro baixista da banda.
13: Olha, tô aqui, gente.
1: É, Diego.
13: Olá.
14: Que foi?
1: Diego, com essas vozes pesadíssimas, com essa identidade da banda Malta, o baixo toca mais forte? Tô zoando.
13: Ah, meu.
1: Mas e aí?
13: Sim, toca forte. Toca forte.
1: É uma responsa, forte, né? Fala aí. Segurar tudo. Ah, fala aí. Gostou, cara, que tá perguntando pro baixista?
13: Eu gostei. Você vê que o baixista sempre pega essas perguntas mais, né? De duplo sentido.
1: Mas, gente, o baixo,
13: trivela,
1: mano.
13: Vai tudo no baixista, né?
1: É só pra brincar, que ele tá muito quietinho.
0: Tem uma coisa importante pra falar sobre os baixistas, cara. Eu tenho que defender minha classe aqui, né, Dieguinho?
13: Vai, fala, Caco.
0: Nós somos os caras mais agilizados do rolê. Porque enquanto a galera tá lá brilhando no palco, a gente tá onde? Tá sentado em casa, fazendo produção, fazendo design.
13: Design, exato.
0: Conta um pouquinho desse outro papel que você faz também dentro da Malta.
13: Sim, não é só eu. O João, quando ele entrou pra banda,
0: você
13: ele
0: também é designer,
13: ajudou,
0: né?
13: Ele é designer também.
15: Também.
1: Gente, todo mundo tem que fazer tudo, não é verdade?
13: É verdade. A gente é uma fabriquinha, né? Acho que a gente consegue produzir tudo sozinho, né? Praticamente desde a gravação, produção e o visual, toda a tecnologia.
0: Vocês acham que isso é uma das coisas que faz com que a Malta tenha realmente uma cara própria?
6: Com certeza.
14: Muito.
6: Certeza. O fato da gente poder, desde o embrião ali, cuidar, influencia completamente no resultado final. Desde a parte da arte, da criação do logo.
13: Exato. O painel também.
6: O painel, nossa, as cara, artes, as músicas, as composições. Então, tudo sai desde o nascimento ali até ir pra faculdade e passou pela nossa
13: mão. Passou pela gente. Tudo que o pessoal vê da Malta por aí, com certeza passou pela gente.
14: A gente consegue imprimir exatamente o que a gente quer. Então... Uhum. Estão pensando em alguma coisa, a gente vai lá e faz exatamente.
0: É 100% alto. Inclusive, as produções das músicas partem de vocês. Não é um eu vou pro estúdio contratar.
1: Ah, vocês que produzem?
0: Tudo vocês que fazem.
13: Nós produzimos também.
1: Que isso? Desde
0: o primeiro álbum. Aliás, tem uma outra curiosidade. Olha só, curiosicaco aqui. O Thor, nosso querido aqui.
1: Gente, é muito da hora que seu nome é Thor.
0: É Thor mesmo.
14: E é Thor mesmo.
0: É Thor, verdade.
13: Não é
6: BG. É Venério.
0: O Thor trabalhou no Midas, no estúdio do Rick Bonadil, que foi empresário do NX durante muitos anos. Inclusive, o Thor participou de várias produções do NX.
6: Várias e várias. Foi um prazer muito grande. Os meninos sempre foram muito gentis e muito legais comigo, mesmo eu não sendo ninguém. Então, eu tenho um carinho enorme, fora admirar
1: não,
6: já
1: antes.
6: Não,
1: você sempre vai ser alguém. Você é o Thor, cara.
0: Você é o Thor, cara.
1: Você é o Thor. Ele é o
6: muito
1: Thor.
6: Obrigado.
1: É o Thor nos estúdios.
0: Mas isso traz também pra Malta uma parte de produção, porque o Thor também trabalha com estúdio. Total. Então, com ele certeza. Faz a produção. O Dieguinho também mexe com isso. Então, fica muito, muito característico. Agora, uma pergunta até capciosa. Gravador ou independente?
1: Quer que eu toque uma música? Vocês querem que eu vá pra música? Ah, eu vou pra música. Pesou.

0: Bontini. Falei certo agora?
1: Eu sabia.
0: Até o final do programa isso aconteceria. Agora, Bruno Bontini, diz pra mim.
2: Speak to me.
0: Todo mundo tá falando sobre você estar na banda pra uma turnê, esse reencontro, essa comemoração, esse resgate também de tanta coisa que a banda já escreveu, esse reencontro total até com os fãs. O pessoal tá perguntando sobre, obviamente, né, se você continua, se existe possibilidade de você continuar com a banda. E se isso não acontecer, a pergunta é minha agora. Você não vai embora pra Portugal de novo, né?
3: Olha, se eles me irritarem, pode ser que a gente continue.
4: Não vai dar uma. Não vai deixar o vocalismo.
5: Você vê a Vera Verão?
4: Vocalismos totais.
0: Mas sabe o que é o melhor? Eles são tóxicos, as pessoas são tóxicas, não, eles não me irritarem.
3: Se você abriu,
4: inclusive você foi
3: se
4: agora.
3: Se você abrir o Instagram e der uma verificada.
5: Não
3: ali,
5: é uma boa ideia fazer isso.
3: Der
5: não
3: uma
5: é
3: uma boa rodada, ideia. Você vai ver que o mundo tá não, perdido.
0: Tá perdido. Entendeu? Ô, Bruno, então existe possibilidade de você continuar, você, João, essa formação que tá aqui agora?
3: Então, a gente tem conversado, porque assim, brincadeiras à parte, eu acho que o que interessa é o que todos nós vamos sentir no final disso, né? É, porque no começo do jogo a gente já pode dizer que tá bacana demais, mas existe como a coisa, ela foi desenhada, tipo, vamos dizer assim, vai, um arquiteto que veio, fez um desenho de um projeto, só que no meio do projeto a gente começou a pensar, rapaz, mas e se ali a gente subisse outra coluna e aumentasse pra lá? Então a gente tá conversando, cara, entende? Mas até porque o João é o vocalista da banda, né? O João é o vocalista da Malta. Então, no começo de tudo, a ideia foi assim, o João vai me abrir o espaço, né, pra eu vir e a gente reviver isso juntos. Agora, quando a gente fala em estar dentro do projeto, né, dar continuidade à obra, aí entram em jogo outras questões, né? O João...
0: Se ele vai querer dividir o cachê,
3: Se o João vai... eu vou ter que agradar muito ele.
6: Eu vou pensar muito,
0: ô, João.
6: Sabe? Assim, vou assim ficar pensando.
3: Eu vou ter que conseguir agradar.
5: Mas brincadeiras à parte, gente, a soma desses dois e o que eles estão trazendo juntos no palco é algo que eu nunca vi, só vi no exterior.
0: Eu achei inédito. Sabia? Porque a gente sempre sabe, assim, vai no show, tem um vocalista, aí o cara vai lá, faz a segunda voz. Mas desse jeito eu nunca vi.
3: Mas tá tendo, né?
6: Tá.
3: O Three Days Grace ali, tá?
6: O Three Days Grace tá rolando assim, dessa forma.
0: Ah, legal. Mas é diferente também,
6: é
0: né?
6: É diferente. Eu acho que, assim, na verdade, o que rola fora dos palcos é muito mais importante do que rola nos palcos. Porque isso é um reflexo. Eu acho que o palco é só um reflexo do que rola fora. Cara, logo no começo, a gente não tinha tido contato nenhum. Eu, apesar de ter...
3: Inclusive, sempre ouviu muito mal de mim.
6: Muito mal do Brunão,
3: Sempre foi feita a minha caveira.
6: E aí, assim, eu só que eu tive que estudar ele pra poder cantar na mão. Então, eu sabia de tudo, assim, né? Então, quando a gente se encontrou pela primeira vez, foi engraçado porque bateu muito, assim, a sinergia mesmo, a forma como a gente pensa, o lance musical também. Ele vem de um lance de hard rock que eu fui muito também na adolescência, mas eu sou mais do black music. A gente tem uma soma diferente, assim. E ao mesmo tempo, isso também se reflete em espiritualidade,
3: é legal que
6: entre
3: tem,
6: outras coisas.
3: Tem o
6: coisa,
3: drive,
6: sabe?
3: Né? Tem o drive,
0: o
3: mas
0: drive.
3: São escolas diferentes.
6: São escolas diferentes.
4: Mas assim, brincadeiras à parte, né? Que aqui a gente gosta de jogar uma pimentinha, né? Na hora de colocar as perguntas. Mas eu entendo vocês porque, enfim... Tem que ter sinergia, amizade, tem que ser divertido, tem que ser leve, tem que ser gostoso, tem que querer estar junto o tempo todo, porque a gente fica mais tempo...
5: Não tem noção como tá leve.
4: Então, isso é muito importante. Fica os meus votos como amigo de vocês, que essa energia, que essa vibe que vocês estão agora se reflita, se amplifique e que atinja todas as pessoas, assim, o coração das pessoas que vão se conectar novamente com a Malta nessa turnê. E com certeza, eu e a Gi, assim,
0: não, vambora,
4: nossas esposas, e a gente vai estar lá pra prestigiar.
6: Por favor,
4: e que me deixa muito feliz de ver uma banda tão importante, porque eu acho a Malta uma banda muito importante pra música nacional.
0: Um momento desse, então, né, cara?
4: Exato.
0: A gente tá precisando tanto de bandas assim.
4: Total. E a qualidade que vocês têm, a mensagem que vocês passam, eu acho que é fundamental. Então, eu tô mandando aqui minha vibração positiva.
6: Muito obrigado.
4: Meus votos, que essa energia
3: muito
4: sempre
3: obrigado,
4: fica, e cresça
0: também
4: cada vez mais.
3: E a gente tem realmente uma gratidão genuína por vocês aqui.
6: Muito.
3: É genuíno mesmo.
0: Vocês falaram que fizeram o primeiro show foi aqui, não foi? A primeira rádio, não foi? Foi
3: na... Tem vezes que a gente finge que tem gratidão pra ficar uma situação agradável. A gente vai numa rádio e a gente agradece muito. Mas aqui é verdade.
6: É verdade.
3: Aqui a gente realmente tocou aqui a primeira vez. E foi uma das rádios que acreditaram na gente.
4: Realmente.
3: Porque acreditar na banda depois que ela já explodiu...
4: Eu sempre acreditei, mas eu toquei depois que os outros tocaram.
3: Exatamente.
6: Se você vira borboleta, é fácil.
3: Nossa,
6: quero ver
3: borboleta.
6: Você
4: porra, cara, você...

0: Legal.
1: Corte disso pra gente disseminar pro Brasil entender que tocou na Mix. Aí sim, entendeu?
2: Mas é, a Malta começou em São Paulo na Mix.
3: Na Mix.
1: A Mix iniciou muitas carreiras
2: mesmo.
1: Começou
2: a bombar a Malta aqui em São Paulo foi a Mix.
1: E a Malta vai bombar ainda mais com a gente. Quero que vocês voltem depois pra anunciar novo disco. Com essa formação, tá? Novo disco, mais shows, né, Caco? Que continue assim,
0: é,
1: né?
0: Aí eu acho que já é o round two. A gente vai ter que esperar esse momento, mas assim, já mandei as minhas energias. Não, vamos sufocar o artista,
1: vamos sufocar.
0: Porque a gente é apresentador, a gente tem esse papel de sufocar o artista.
3: Eu acho também.
1: Né? Não,
3: vocês,
1: agora, tem,
3: vocês podem.
1: A gente tá brincando aqui, mas é um momento que a gente precisa muito de bandas como Malta, né? O cenário musical, meu Deus, né, Caco?
4: Até as de rock estão dando uma titubeada.
1: É, pelo amor de Deus, vamos com tudo, hein?
5: Oh, mas ó, uma mensagem que é real. Ouçam bandas nacionais novas. Tem um monte que tá rolando.
0: Tem a Bad Love do G também.
2: Bad Love, muito boa.
0: Inclusive tá na shortlist do Grammy Latino.
2: Exatamente.
1: Não é? Tá indo muito bem. É muito boa,
2: Alexia,
1: né?
2: Muito Alexia muito boa também.
3: O que você achou do Grammy Latino, hein, Caco? Será que a gente faz essa polêmica ou não?
0: Cara, eu acho que vale dar uma cutucada nos caras.
3: É.
0: A gente cutucou. Eu acho.
3: Eu acho que podia fechar, né?
0: O quê? Fechar?
1: Acabar com isso. Sobe o som.
3: Podia fazer uma comemoração final e parar.
1: Sabe o que eu acho engraçado?
3: Você não acha?
1: O Bruno, eu concordo. Não só isso, tem tanta coisa.
4: Eu entendi, Bruno, mas a gente fala agora.
2: E com essa frase, nunca ganharemos mais.
3: Ah, eu lá quero o Grêmio. Eu nunca paguei uma conta da NET com o Grêmio.
0: É. Viu? E eu vou te falar que eu tenho uma estatueta e nunca aconteceu de alguma conta cair ali. Eu
1: não, gente, eu posso falar? Isso aí já foi. Óbvio, vamos terminar o programa antes que eu seja demitida. Mas a verdade é que o Bruno não voltou só com os vocais, não. O cara veio e tá falando tudo que a gente gostaria.
0: É a pimenta.
1: E sabe o que é isso?
3: Cara,
1: isso é arte,
3: errado,
1: isso,
3: né?
1: É música, de verdade.
2: Voltou 100% Tim Maia.
1: 100% Tim Maia.
3: Os contratos já expiraram, não tenho cláusula pra quebrar mais, eu posso falar.
1: O Bruno tá bocudo, mano. Imagina se subir a letra. Imagina as letras, as composições, mano, com tudo isso que tá dentro do Bruno.
0: Ah, eu tô esperando.
1: Você tá maluco,
0: eu tô
1: bom demais.
0: Pra ver essa
1: vamos de som. Antes de ir embora, antes da gente fazer o som pra ir embora, vamos passar a agenda? Dos próximos
5: vamos
1: shows, vocês têm aí?
5: Agenda. Dia 14 do 8 nós temos em Vitória, no Patrick Ribeiro. Então, pô, vai ser um showzaço maravilhoso.
1: Tá.
5: E temos também no dia 22 de agosto. SBO, é isso? Santa Bárbara do Oeste. Nós temos um festival maravilhoso. E aproveitar para falar também que dia 21 de novembro nós estaremos novamente em São Paulo, ao lado de Di Ferreiro.
3: Di, foi muito legal o show recentemente.
0: Foi legal.
3: Foi muito legal o show com o Di, cara. Foi surpreendentemente, incrivelmente, cara. Foi legal, né?
5: SP, foi muito legal mesmo.
1: E vai rolar esse encontro, então, né? 21 de novembro em São Paulo, Di Ferreiro. Claro, gente, mais informações. Galera, também pode seguir vocês. @MaltaOficial. Não tem outra. Oficial? Não, Malta. É Malta Oficial, entendeu?
3: É nós.
1: Gente, sucesso pra vocês. Foi demais recebê-los aqui, Bruno.
3: Obrigado.
1: Poxa, bem-vindo de volta no mundo da música.
3: Mesmo.
1: Só não vai embora de novo, tá?
3: Agora
1: por favor.
3: Tenho contas a pagar.
1: Não, você e João, que dupla.
3: Agora eu tenho um filho.
4: É diferente.
1: O que, que um filho não faz, né, cara? Tá vendo? As coisas mudam, né?
0: Vamos tentando aí, né, Kê?
1: Vamos fechar com música, então, pra já chamar a galera pros próximos shows, pra tudo que vem. Tá muito caro. Escola, é isso aí.
0: Irmão, você não viu contato um pacote de fralda, cara?
3: Eu sei.
0: É verdade.
1: Que música a gente fecha o programa de hoje com vocês, hein?
5: Ai, vamos. O que, que a gente faz?
1: O que, que vocês querem fazer?
5: Pode ser. Mano, pode ser os dois.
3: Agora
5: juntos.
3: Vocês vão ver é o que, dois, que é esse menino aqui.
1: São
3: ó.
1: Os dois juntos, não? Olha o Bruno, ué. Vamos lá, meu Brasil.

0: de volta às 18 horas pela Rede Mix de Rádio no YouTube também. Valeu, Banda Malta!
1: De volta segunda-feira, às 18h. 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

0: Marta. Mix são 7h36, YouTube, sou novo com Martin Garrix, Firefly. Se adorou, pode pedir o quanto você quiser aqui no melhor mix do Brasil, tá? Aliás, por falar em pedir, eu tenho aqui um pedido pra te fazer. Daqui a pouquinho, às 8 da noite, tem mais uma edição do Pede no Zap. Todos os sons que rolam no programa são os que chegam no Zap da Mix. Então é a oportunidade de você colocar o teu som aqui na nossa programação. Manda vendo uma mensagem de voz. Todo dia você manda uma, né? Ah, nossa, eu quero saber quem é você. Se apresenta. De onde você tá ouvindo a Mix? Não esqueça de falar isso. E esse som, pra começar bem a semana e oficialmente o mês de agosto. Bora! 11 983 408 1000 é o Zap da Mix. Então já manda essa mensagem agora. Já vou começar a separar os áudios aqui. Vou contar com você. Me ajuda, eu nunca te pedi nada. Não, peço sim, sempre. 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Agora é contigo, brilha.
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0: É assim que a gente tem que começar a semana. Com gás, assim, do som do Joe Corey, Head and Heart. E falando em gás, que som que você vai querer ouvir daqui a pouquinho no Pedinho no Zap? Manda o seu áudio que dá tempo. 11 983 408 mil. Não esqueça de falar o seu nome e também de onde você tá ouvindo a Mix. Aliás, por falar em Zap da Mix, que é o 11 983 408 mil, já manda mensagem. Eu tinha aqui um kit da Mix com um copo squeeze e presentes da hora, que já estão quase nas mãos das suas mãos, Claudemir Silva. O final do seu celular é o 3918. Parabéns, querido. Aguarda aí que a equipe da Mix vai entrar em contato, tá bom?
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0: Opa! Acredito que todo mundo, 99% dos ouvintes que estão agora na Mix vão dizer sim, tá? Se você pegou a época dos jogos de fliperama, jogou fliperama na vida, quem nunca, hein? Você vai adorar essa novidade. A Paramount Pictures liberou uma prévia do novo filme live action do Street Fighter. E na história, os lutadores o Ken e o Ryu voltam ao combate e são recrutados para um torneio. Mas essa batalha tem uma grande conspiração por trás. Deixa eu lembrar que o Street Fighter, né, surgiu em uma série de jogos de luta, né, no arcade, se eu não me engano. Aquelas máquinas, né, de videogame também conhecidas como os fliperamas. Quem nunca? Faz parte da vida. O elenco do novo filme conta com vários famosos. Tem o rapper 50 centavos, né? O Jason Momoa, que fez o Aquaman, mas aqui ele vai fazer o papel do lutador Blanca, lutador brasileiro, olha isso. Street Fighter, o filme, vai chegar aos cinemas dia 15 de outubro. Pra assistir ao trailer, sim, já tem o trailer e tá no nosso site, radiomixfm.com.br.
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4: Boa noite, queridos todos. Merecemos uma ótima semana e que vem a mês de agosto. A gente vai te usar muito da melhor maneira possível, como sempre. Já começa agora, onde você coloca o seu som preferido aqui na programação da Mix. É o pede no zap. Nosso zap é o 11 983 408 mil. Mensagem de voz bonitinha, como você manda todo dia aí pras pessoas e tal. A nossa, eu quero saber o teu nome, de onde você tá ouvindo a Mix, e esse som pra começar bem a semana. Brilha, querida!
5: Boa noite a todos os ouvintes da Rádio Mix.
4: E aí?
5: Aqui é o Felipe de Arujá,
4: aí,
5: motorista de aplicativo.
4: Opa.
5: Rodando em toda a Grande São Paulo. Eu quero pedir a música da banda inglesa Keen, Somewhere Only We Know.
4: Boa.
5: Uma boa noite a todos.
4: Não nos decepcionam, né? Motoristas por aplicativo de todo o Brasil, obrigado pela carona sempre. 5 estrelas.
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0: no começo de semana, né? A gente curtiu Nath Roots, quero ser feliz também, porque pediram aqui, ó.
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0: Pede no nosso zap, que é o 11 983 408 mil. Aquela mensagem de voz, você manda todo dia um, né? Abusa desse microfoninho aí, manda essa mensagem bacana, passa como o André. Ele mora em Juiz de Fora, Minas Gerais. A Heloísa tá em Campo Largo. William tá em BH. E você, tá por onde? Me conta nessa mensagem de voz e como é que a gente vai começar bem a semana.
2: Fala, Mix. Oi. Beleza? Meu nome é Laura, sou da cidade de Biritã, Minas Gerais.
0: Oi,
2: eu,
0: Laura,
2: queria muito ver a música Confidente do Justin Bieber. Oh. Valeu!
0: Laura, eu quero muito tocar esse som pra você, mas uma das melhores do Justin. Parabéns, bora ouvir.
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0: Mix, agora são 8h19. O Luciano Ricardo mora em Manaus. Pediu e curtiu com a gente Creed My Sacrifice aqui no
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0: É assim que funciona a diversão de segunda a sexta a partir das 8 da noite. É você que tá fazendo a programação. Todos os sons que a gente tá curtindo são os que chegam no nosso Zap. É o 11 983 408 mil. Manda o teu som pra gente tocar, uai, é fácil, não paga nada. O Robson, ele é de Queimados, no Rio de Janeiro, mas diz que tá morando em Cuiabá, no Mato Grosso, sempre com a gente. Obrigado, Robson. Sucesso pra você aí. O Juliano tá em Lavras, Minas Gerais. O Thiago tá em São Paulo. E tu, tá onde?
2: Olá, boa noite.
0: Olá.
2: Meu nome é Eduardo.
0: Oi, Edu.
2: Eu queria que vocês tocassem alguma do CPM22. Uma última noite aí pra vocês, viu?
0: Valeu, querido, pra nós.
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1: Solzeira, Mix, agora são 8h27. A gente curtiu One Republic, Need Your Love. Vamos ouvir o que daqui a pouquinho? Contagem regressiva pro teu som. Manda aí no 11 983 408 mil.
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1: Tem mais ninguém não, o vinte da Mix é o melhor de todos. Falo pela sequência de músicas que eu tenho que tocar. É um prazer sempre. Todos os sons que você está ouvindo são os que estão chegando pelo nosso zap, que é o 11 983 408 mil.
19: Oi, Rádio Mix. Oi. Boa noite. Boa. Meu nome é Cleide Rodrigues. Eu sou aqui do estado do Pará, da cidade de Parauapebas. E quero mandar um beijo para minha terra natal, lá em Minas Gerais, em Belo Horizonte. Oh. Um beijo. E se der para tocar, quero que toque aí o som de Bon Jovi. Aquele abraço.
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0: agora são 8h43. Aquele cover de respeito pro som da banda Blitz dos anos 80, aqui feito pela galera, a gente boa demais do Planta e Raiz. A gente curtiu a Dois Passos do Paraíso no
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0: Aquele abraço pro Fernando. O Fernando tá em São Paulo, tá no carro, tá dando uma carona pro som da Mix, tá indo jogar o tênis. Tem que ser assim no começo de semana, né? No gás. Valeu, Fernandão. Abraço. Obrigado. O Ivo tá em Fortaleza. O Sidney, motorista por aplicativo em Brasília. Tá com a gente também. O Ricardo em Ribeirão Preto, também motorista por aplicativo. Para todos que estão na sintonia da Mix, 5 estrelas para vocês.
2: Boa noite, Rádio Mix.
0: Boa.
2: Aqui é Cicinha, de Craíbas, Alagoas. Eu gostaria de pedir uma música de Sabrina Carpe Express.
0: Boa, Cicinha. Um beijão.
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0: Mix. Faltam 10 para as 9. Não passa vontade, não. Pegue o seu som aqui no melhor mix do Brasil. Você ouviu o Linkin Park agora em The End? Aí já pensou em outra música? Nosso zap é o 11 983 408 mil. Apareça no
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0: E aí, quem vai fazer o show agora? Brilha.
2: Boa noite, galera da Mix. Boa. Aqui quem fala é o Greats, da cidade de São Paulo.
0: E aí?
2: Gostaria de ouvir Jota Quest, Dias Melhores.
0: Oh.
2: E oferecer pra todos da rádio aí, pra minha família, pra minha esposa, pra todo mundo. Obrigado.
0: Obrigado você. Dias melhores, mês melhor, tudo melhor. Bora curtir.
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0: Monster, Mamãe, Lady Gaga, Bad Romance. Adorou o programa de hoje, amanhã pode estar muito melhor. Sempre assim, né? A gente faz um melhor que o outro. Opa, a gente não, você. Porque todos os sons chegaram aqui no Zap da Mix. Então já manda pra amanhã, já colocar na programação. Não espera não, já manda agora. 11 983 408 mil. E merecemos uma ótima semana.
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2: Está no ar a Voz do Brasil. As notícias do governo federal que movimentaram o país no dia de hoje.
3: Olá, boa noite.
4: Boa noite para você que nos acompanha em todo o país.
3: Segunda-feira, 3 de agosto de 2026.
4: Vamos ao destaque do dia.
3: Agosto Dourado.
4: Mês reforça a importância do aleitamento materno para a saúde do bebê. Graziele Bezerra.
5: O leite materno é o alimento mais completo para os bebês. E até os 6 meses de vida, eles não precisam de mais nada.
3: El Niño causa fortes chuvas e secas severas em regiões do país.
4: Cidades em emergência ou calamidade podem solicitar recursos federais para ações de defesa civil. Luana Karen.
6: A ajuda pode vir em forma de assistência humanitária, como distribuição de água, alimentos, colchões e kits de higiene. Também pode ser no restabelecimento de serviços essenciais.
3: Pilhas, baterias, eletrônicos, dá para jogar fora no lixo comum?
4: Vamos saber como fazer o descarte correto desse tipo de material na reportagem de Graziele Mendonça.
7: Vale seguir a chamada regra dos 3 R's, reutilizar, recondicionar e reciclar.
3: Hoje na apresentação da Voz do Brasil, Mariana Jungmann e Luciano Seixas.
4: E acompanha a gente ao vivo, acesse radiogov.ebc.com.br ou canal Gov na sua TV aberta.
3: É no leite materno que o bebê encontra tudo o que precisa: alimento, proteção e afeto.
4: Por isso, todo mês de agosto é dedicado à amamentação e fica conhecido como o Agosto Dourado.
3: Nessa Semana Mundial do Leite Materno, vamos lembrar dos desafios e benefícios desse gesto, que é natural, mas nem sempre uma tarefa simples.
4: A iniciativa é coordenada globalmente pela Aliança Mundial para Ação em Aleitamento Materno, em parceria com a Organização Mundial de Saúde e o Unicef.
5: A cor é de leite mesmo, mas tem sabor de aconchego e valor de ouro. O leite materno é o alimento mais completo para os bebês. E até os 6 meses de vida, eles não precisam de mais nada. A coordenadora de políticas de aleitamento materno da Secretaria de Saúde do Distrito Federal, Maria das Graças Cruz, explica o porquê.
8: O bebê até 6 meses, ele tem parte do quebra-cabeça no seu sistema digestivo e as outras peças estão dentro do leite da mãe. E aí, quando ele se alimenta, ele vai formar o seu intestino e vai completar aquele quebra-cabeça de forma que esse bebê tenha uma boa saúde, que não venha ter alergias, que não venha correr risco de ter obesidade, de diabetes e até hipertensão na vida adulta.
5: Todos os anos, a campanha Agosto Dourado reforça a importância do aleitamento materno para a saúde do bebê. A edição deste ano vai além. Destaca o papel da amamentação na segurança alimentar, na redução da pobreza e na sustentabilidade ambiental, como explica Sônia Isoyama Venâncio, coordenadora-geral de Atenção à Saúde das Crianças, Adolescentes e Jovens do Ministério da Saúde.
9: O leite materno é o primeiro alimento que é oferecido para o bebê, garantindo o direito humano, né, alimentação adequada. Vai também favorecer a garantia da segurança alimentar e nutricional dessa criança, por ser esse primeiro alimento, né, que é oferecido. E também é muito importante para a sustentabilidade do planeta, né? Porque ele é um alimento que não vai necessitar de embalagens ou consumo de água para sua produção.
5: Uma forma de apoiar as mulheres que amamentam é por meio da rede de bancos de leite humano brasileira, que é a maior do mundo. O leite coletado é destinado em especial a recém-nascidos prematuros e de baixo peso, internados em UTIs neonatais. Mas os bancos de leite também dão suporte às mulheres que enfrentam dificuldades para amamentar. Mãe de primeira viagem, a militar Renata Lúcio recorreu a uma dessas unidades no Distrito Federal para conseguir alimentar a filha, Betina.
10: Ninguém fala da dificuldade que é a amamentação. A gente acha que é instintivo, que a gente vai ter um bebê e a gente já vai conseguir amamentar, e não é bem assim. A gente tem muitos desafios, é difícil, tive mastite.